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2: Ao último sinal foram 2 horas.
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0: 3 horas Condestável FM.
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0: São 4 horas.
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0: 5 horas.
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3: E ela chamava-se Nini, vestia de organdi e dançava. Ah, temos coro. Que remédio. Dançava só para mim, uma dança sem fim. E eu olhava. E a voz e tudo. Estava lá a mãezinha, não havia hipótese de fazer mais nada se não olhar também. Ora bem, então está tudo preparado, não é? Esta vocês conhecem.

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1: Bom dia, são 6 horas.
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2: Oito horas em Portugal Continental e na Madeira. São 7 nos Açores. Olá, bom dia, Frederico. Vamos aos temas em destaque nesta edição.
3: Volodymyr Zelensky condena o anúncio feito por Donald Trump. Os Estados Unidos vão suspender as sanções às companhias petrolíferas russas. Os norte-americanos vão voltar a comprar gasóleo à Rússia mais de 4 anos depois do início do embargo. Marta Temido critica o governo pela redução de verbas para a saúde na proposta de orçamento do Estado, mas o ministro Leitão Amaro garante que não há na prática um corte se não for tido em conta a verba extraordinária do PRR. Começou mal, mas acabou bem o jogo do Sporting em Braga. Os Leões bateram a equipa minhota por 3-1.
2: Nesta altura em Coimbra estão 10 graus, 14 em Faro e no Porto, 15 em Lisboa, 20 em Ponta Delgada e 21 no Funchal. As notícias às 8, a edição é de Frederico Moreno.
3: O presidente da Ucrânia critica a decisão de Donald Trump de suspender as sanções ao gasóleo da Rússia. O líder da Casa Branca anunciou ontem à noite que os Estados Unidos vão comprar no imediato 300 mil toneladas de combustível russo. Volodymyr Zelensky condena o fim do embargo e avisa que Moscovo vai ter mais capacidade financeira para prolongar a guerra na Ucrânia. Trump agradeceu a Vladimir Putin por este acordo, que acontece a menos de um mês das eleições intercalares norte-americanas e que está a motivar críticas, Alexandra Sofia Costa, inclusivamente entre os republicanos.
4: O acordo é criticado por democratas, republicanos e por Zelensky. Os democratas acusam Trump de enfraquecer as sanções contra Moscovo e de não cumprir a legislação recentemente aprovada pelo Congresso. Também entre os republicanos há críticas à decisão. O congressista republicano do Nebraska, no X, publicou um comentário a dizer que as políticas do presidente em relação à Rússia e à Ucrânia são um fracasso. Os americanos precisam de clareza moral, não de ambiguidade moral. Já o presidente ucraniano considera que o acordo contribui para prolongar a guerra. Volodymyr Zelensky qualificou-a como uma decisão fraca, um investimento numa guerra que tem de ser terminada, não prolongada. Zelensky escreveu nas redes sociais que dar presentes a Putin não resulta em paz e que Moscovo vai retribuir com mais terror. Este gesto vai criar uma nova crise com os aliados de Washington na NATO. Trump justificou afirmando que era essencial para reduzir os preços dos combustíveis nos Estados Unidos, que dispararam na sequência da decisão de entrar na guerra com o Irão e muito perto das eleições intercalares.
3: Os Estados Unidos vão voltar a comprar gasóleo à Rússia, pondo fim, pelo menos temporariamente, às sanções impostas a Moscovo devido à invasão da Ucrânia. Barack Obama é esperado hoje em Lisboa para uma conferência sobre liderança e resiliência. O antigo presidente dos Estados Unidos é o orador principal no evento Game Changers Forum, que decorre logo à tarde no antigo pavilhão atlântico. Marta Temido acusa o governo de desinvestimento no SNS, desde os tempos da Troika, em 2011, que o orçamento para a saúde não sofria um corte, mas é isso que está previsto na proposta de orçamento do Estado para o próximo ano. Ouvida pela Antena 1, a antiga ministra da Saúde e eurodeputada do PS dirige críticas ao governo pela redução de verbas para o setor.
5: Parece um desinvestimento nas necessidades de um serviço público que responde a uma população cada vez mais envelhecida e, portanto, com maiores necessidades. o Serviço Nacional de Saúde sempre se queixou do seu subfinanciamento. Aquilo a que assistimos nos primeiros números deste ano é um agravamento dessa situação e, portanto, naturalmente que há uma preocupação com essa realidade.
3: Marta Temido, eurodeputada socialista, em declarações à Antena 1 ontem à noite em Lisboa, à margem da apresentação de um livro. Já o Ministro da Presidência recusa a ideia de cortes no orçamento para a saúde em 2027. Leitão Amar explica que, se for descontada a verba extraordinária relativa ao plano de recuperação e resiliência, na verdade a saúde vai ter mais dinheiro disponível no próximo ano.
6: Esta verba do PRR é uma verba excepcional, foi investimentos, foram centros de saúde, obras em hospitais que foram feitas, equipamentos que foram comprados. Se nós, isso aconteceu agora, com um dinheiro especial que vem nessa altura, se retirar, deixa-me só dizer, se retirarmos isso, o orçamento da saúde sobe 3%, isto é, a comparação entre o que é comparável, há um aumento de 3% porque nós estamos a valorizar o Serviço Nacional de Saúde. Mas...
3: António Leitão Amaro, em entrevista ontem à noite à RTP, negar cortes no orçamento para a saúde no próximo ano. O Conselho Nacional do Chega aprovou por unanimidade a realização de eleições diretas para a escolha do presidente do partido a 31 de outubro. Foi também votado que a Convenção Nacional vai acontecer nos dias 20, 21 e 22 de novembro. André Ventura será recandidato à liderança na próxima reunião magna, que terá os estatutos e a eleição de novos órgãos nacionais em cima da mesa. As últimas duas convenções do Chega foram invalidadas pelo Tribunal Constitucional por irregularidades nos estatutos do partido. Antes, no discurso de abertura do Conselho Nacional, André Ventura deixou renovados apelos à União Interna, pediu ao partido que mostre que está pronto para governar e que coloque o país acima de qualquer guerrilha interna. Mensagem deixada aos dirigentes do Chega. Ventura diz-se preparado para governar e desafia o partido a dar o mesmo sinal.
7: Entendo e penso que vos posso unir a todos num propósito que um partido que se tornou muito grande podem ainda levar a cabo. É por isso que me recandidato à presidência do partido. Não estou a pedir que não se candidatem, nem que não apoiem. O que estou a pedir é para darmos um sinal ao país daquele dia. O sinal é: estamos prontos para governar o país. E isso, meus caros, isso só é dado quando um partido mostra que, apesar de se ter tornado grande demais, o seu amor pelo país ainda é muito maior do que qualquer guerrilha ou qualquer luta interna entre...
3: Apelos à União Interna nos Chega, deixados ontem à noite por André Ventura no Conselho Nacional do Partido. E começa hoje o Congresso da UGT. A reunião magna da Central Sindical vai ficar marcada pela escolha do sucessor ou sucessora de Lucinda Damaso, que vai abandonar o cargo de presidente. O Congresso na Figueira da Foz também vai contar na abertura com a presença da Ministra do Trabalho. A intervenção de Rosário Palma Ramalho acontece após as polémicas negociações da lei laboral, que terminaram sem acordo entre os parceiros sociais. O pacote laboral acabou por ser chumbado no Parlamento. A Associação Sindical dos Profissionais da Polícia espera que o novo diretor nacional da PSP ajude a resolver os problemas da profissão. Pedro Moura foi ontem anunciado como novo responsável máximo pela Polícia de Segurança Pública, numa altura de protestos nas ruas por parte dos agentes que reclamam aumentos salariais. Ouvido pela Antena 1, o presidente da ASP, Paulo Santos, reconhece que o novo líder da PSP é alguém que conhece bem os cantos à casa.
8: Uma pessoa que conhece a instituição, está a ser nomeado num momento muito difícil da PSP e esperamos que tenha a capacidade, pelo menos, de perceber aquilo que tem sido dito pelos sindicatos, que faça uma avaliação daquilo que é o quadro atual e que possa, junto do Governo, fazer a sua parte para que o Governo ajude a investir e a ter uma estratégia de segurança pública para que os problemas que estão identificados se resolvam.
3: Reação da Associação Sindical dos Profissionais da Polícia à escolha de Pedro Moura para assumir o cargo de Diretor Nacional da PSP. Pedro Moura era até agora Coordenador-Geral da Unidade de Fronteiras e Estrangeiros do Sistema de Segurança Interna. Estava a perder ao intervalo, mas o Sporting conseguiu dar a volta ao resultado. Os Leões venceram em Braga ontem à noite por 3-1. A equipa de Alvalade apanhou um susto e o treinador Rui Borges precisou de recorrer ao banco de suplentes, lançando no jogo Luís Soares, Zalazar e Maxi Araújo, três jogadores que contribuíram para a reviravolta no marcador, para a satisfação do treinador do Sporting.
9: Tínhamos dois empates e somos o Sporting. Aqui joga-se para ganhar. E uma equipa como o Sporting não pode estar dois jogos sem ganhar. Tão simples quanto isso, por isso. Importantíssimo voltar às vitórias num campo difícil, perante um grande adversário. O meu objetivo, o meu foco é exatamente o mesmo. Fazer o meu melhor para ajudar a equipa ser capaz de ganhar o adversário.
3: Sporting marcou com golos de Soares, Zalazar e ainda um autogolo do Braga. A equipa minhota também tinha marcado através de um autogolo do guarda-redes do Sporting, Rui Silva. O técnico do Braga, Carlos Vito Santos, diz que é preciso manter a cabeça fria.
10: Num clube como este,
11: num clube como este, quando não ganhas, há descontentamento das pessoas. E isso eu entendo. Quem nos segue sabe que este Braga, nos últimos 15 meses, pode encontrar um Braga que ataca, um Braga que tenta fazer mais golos que o adversário, um Braga que pressiona alto e um Braga que vai lutar sempre dentro de campo. Obviamente temos que conseguir traduzir isso em ganhar partidas. Entendemos a decepção, mas o nosso trabalho é manter a cabeça fria.
10: O nosso trabalho é manter a cabeça fria.
3: O Braga perdeu em casa ontem à noite frente ao Sporting por 3-1. É uma caminhada teatral, estreou hoje em Lisboa a nova produção da companhia de teatro Hotel Europa, chama-se Portela 2037 e pretende levar o público pelos caminhos do futuro do território do aeroporto e pelas preocupações dos moradores. No topo da lista, Sandy Gageiro, está a habitação. 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
12: 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Nina Simone.
3: Vamos já ouvir o trabalho de Sandy Gageiro com o espetáculo Portela 2037, um espetáculo que, no fundo, é uma caminhada teatral pelo futuro do território do aeroporto de Lisboa, um território onde existem também preocupações por parte dos moradores relativamente à questão da habitação.
12: O público é dividido em dois voos, ou melhor, duas caminhadas.
13: O voo com destino a Camarate vai descolar em 3, 2, 1, 0.
12: A outra vai para a Alta de Lisboa. Antes de partir, os atores partilham histórias recolhidas neste território que circunda a Portela.
14: Esta era uma zona de quintas, onde as pessoas mais abastadas da cidade de Lisboa vinham passar os verões.
13: Depois passou a ser uma área onde se instalaram migrantes.
12: Com a eventual mudança de infraestrutura para Alcochete, muitas questões se levantam sobre o destino dos terrenos atualmente ocupados, entre elas a habitação.
15: A verdade é que Portugal nunca pensou a habitação. E isso é muito evidente aqui neste território. O fim do Império Colonial, o 25 de Abril, a chegada de milhares de pessoas das antigas colónias portuguesas, este grupo que ficou conhecido na história como retornados, e muitos deles estabelecem-se aqui. Este bairro que estamos agora aqui a atravessar, nós neste momento já estamos em Camarate.
12: André Amálio e Teresa Avlitskova coordenam esta caminhada teatral.
16: Decidimos convidar várias pessoas da comunidade local a participar no espetáculo e também convidamos, primeiro entrevistamos e depois convidamos várias especialistas, como nós chamamos entre nós especialistas, arquitetos, ativistas.
12: O que vai ou pode acontecer numa nova área de mais de 5 km quadrados no centro da cidade é o que o Hotel Europa quer refletir com Portela 2037.
3: Caminhadas teatrais que acontecem neste fim de semana e no próximo, com duas sessões por dia, às 11 da manhã e às 4 da tarde.
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Ora então, muito bom dia e sejam bem-vindos a mais uma edição do Em Linha Consigo. Vamos chegar até por volta das 10 horas, nesta manhã de sábado, dia 10 de outubro de 2026. Frase de participação, a publicidade é alma do negócio, faça publicidade na rádio onde estava. Esta é a frase da primeira hora.

0: E nós vamos até ao telefone. Olá, muito bom dia.
1: Bom dia, Sr. Zé Carlos.
0: Ora viva, falo com...
1: Manuel Raul, do Centro Social e Paroquial de Santo António do Coço.
0: Vamos então à frase.
1: A publicidade é a alma do negócio e vista de rádio contestável que é um bom investimento.
0: É isso. Fora de horas para dedicar a quem?
1: Para dedicar à Maria Adília, à Natália de Curceira, à Josina de Turmagal, ao Luciano da Torre dos Vaz, ao Manuel Ramos Vila Velha de Roda, ao João Jarinhas, ao Carlos Dias Torres Velhos, ao Quitéria Bencrença, ao Eduardo Gomes Santarém, à Maria Leonor de Ancião, à Maria do Rosário de Proença Nova e à Maria do Rosário dos Reis da Calvaria, António Cravo de Mare, Nina de Rosa, Pedro Miguel da Comenda, Irmília de Barrados e para o meu funcionário que está aqui, sim, que é a Sónia, e para o José Carlos e para o resto do auditório e da vossa equipa.
0: Fica então, muito obrigado, bom dia, obrigado pela participação e até à próxima, muito bom dia.
1: Obrigado.
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0: Retrochável FM, Serrasta Bom Jardim, segunda parte desta linha consigo. Já está mais alguém em linha. Olá, bom dia.
1: Olá, bom dia, Sr. José Carlos.
0: Ora viva, falo com o Manuel Ramos e a Vila Velha de Roda, não é?
1: Exatamente.
0: Vamos então à frase.
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0: Tristão da Silva, para, com É Tão Bom Ser Pequenino, para dedicar a quem?
1: Olha, um beijinho às senhoras todas e um abraço a todos os senhores. Mas este é para o meu menino que faz beijanitos, conto muito na nossa companhia, do pai, da mãe, dos dois manos e dos três sobrinhos e de toda a família. E para ele um grande beijinho que ele está a ouvir, que está tá em pulgas.
0: Uhum.
1: E nós, olha, cá estamos, Deus queira que daqui a um ano ele cá esteja ainda ao pé da gente e nós ao pé dele, para ser fechado pela sorte.
0: Sim, senhor.
1: E para o Sr. José Carlos, olha, um bom fim de semana e até à hora do futebol amanhã, se calhar, não é?
0: E mais logo. Hoje já a Liga 3, já a vitória de Serrasto Loutano às 3, já. Depois amanhã está a desportiva toda.
1: Está bem, então.
0: Ok, um abraço, bom dia, bom fim de semana, obrigado. Muito bom dia, parabéns ao Carlos.
1: Obrigado.
0: Aí vão. Aí vai, na estrada, Tristão da Silva, é tão bom ser pequenino.

0: E já temos mais alguém em linha, vamos saber quem é. Olá, bom dia.
1: Bom dia, José Carlos.
0: Ora, viva. Falo com Maria Adília.
1: Maria Adília de Curso.
0: Vamos então à frase.
1: A publicidade é a alma do negócio, investir em publicidade na rádio condestável, que é um bom investimento.
0: É isso mesmo. Ora, vamos ouvir o Grupo Starlight para dedicar a quem?
1: Olha, em princípio, e em especial, aqui para a nossa funcionária Sónia.
0: Sim, senhora.
1: E para a Natália da Corticeira, Maria Helena de Pousa Plus de Ancião, Maria do Rosário de Provença Nova, Georgina de Termagal com um grande beijinho, Joaquina Dias do Gavião, Quitéria das Bancarenças, Irmina de Marraz de Leiria, Manuel Raúl, Paulo Genuário de Valhados, Luciano de Torres das Borges, João Girinhas de Oledo, Manuel Ramos de Vila Velha de Rodon, Pedro Miguel da Comenda, Carlos Dias de Torres Vedras, Eduardo Gomes de Santarém, António Cravo de Mário, Florinha de Alcaís, Nina da Roda, para vocês todos e da rádio, o resto bom dia, até uma próxima, seu Zé.
0: Até a próxima, obrigado pela participação, bom dia e bom fim de semana. Obrigado. Grupo Starlight, canção da família.

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4: E nós estamos então de volta. Vamos para mais uma parte desta linha consigo. Deixo-lhe só esta nota para os grupos de peregrinos que circulam nas estradas da região. Nós estamos a caminho do dia 13 de outubro e, portanto, nomeadamente entre Oleiros e Sertã, há grupos de peregrinos em direção a Fátima. Portanto, conduza, acima de tudo, com muita prudência. E nós vamos então agora sim ao telefone saber quem está do outro lado da linha. Olá, bom dia.
8: Bom dia, José Carlos.
4: Ora viva, Pedro Miguel, não é?
8: É, exatamente.
4: Documenta, vamos à frase.
8: A publicidade é a alma do negócio, faça publicidade na rádio contestável, que é um bom investimento.
4: Para ouvir os Evasão com a boa sorte e para dedicar a quem?
8: à minha senhora Angélica, à senhora Adília do Cus, Manuel Raul do Cus, Luciano de Torres das Vargens, senhora Joaquina Dias de Gavião, Joaquina Serra de Porto Alegre, Manuel Ramos de Vila Velha de Roda e Quitéria de Bem-Crenças. Francisco Sorugo, o Sr. José Carlos, muito bom dia. Muito gosto de falar consigo, um bom fim de semana e até uma próxima.
4: Até à próxima, obrigado pela participação, um bom dia, um bom fim de semana para si, até sempre, bom dia. Boa sorte, Grupo Ivazon.

0: E nós voltamos ao telefone, onde já está mais alguém. Olá, bom dia.
1: Bom dia, Sr. José Carlos, que é um prazer.
0: Igualmente também falo com o Luciano, não é? Da Torre das Vargas.
1: Luciano da Torre das Vargas, sim.
0: Vamos então à frase.
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0: Vamos ouvir aqui os parabéns de aniversário do Dinis Brites, para dedicar a quem?
1: Bem, em primeiro lugar, vai já ser para si e para todos os seus colegas aí da rádio. E também para o Pedro Miguel da Comenda, com um abraço, que me deixou a porta aberta. Para já, portanto, para a senhora Georgina de Tramagal, com boas melhoras, e para a família. Sou António Cravo em Tomar. E vai também para Maria Adília do Coço e também Manuel do Coço. Vai também ser para a senhora Quitéria e família. E para o São Manuel Ramos, Vila Velha de Ródão, vou deixar aqui uma musicazinha destinada aí ao seu familiar. Dá-me a impressão que é filho, que eu não percebi bem.
0: É o filho, e, sim.
1: É para o filho. Muitos parabéns também para ele. E para os meus vizinhos da Torre das Vargens, e obrigado por me ter atendido. Obrigado e bom fim de semana.
0: Um bom fim de semana. Obrigado pela participação. Até à próxima. Muito bom dia.
1: Obrigado.
0: Obrigado, Lia.

0: Denise Brites, com os parabéns de aniversário. E agora mais alguém em linha. Olá, bom dia.
1: Olá, Sr. Zé Carlos, muito bom dia.
0: Ora viva, falo com...
1: Maria Leonor, de Pousa Flores, ancião.
0: E vamos então à frase.
1: 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Basta a boa disposição e a alegria.
0: Muito bem, vamos então, muito obrigado. Vamos ouvir a ti os parabéns, neste caso, os de Reza, para dedicar a quem?
1: Olhe, hoje mando um beijinho para os meus amiguinhos todos, mas vai especialmente para um grande amigo meu, que é o Carlitos, o filho do senhor Manuel Ramos e Dona Rosário, de Vila Velha de Roda. Uma beijoca, Carlitos, e muitos parabéns!
0: Olha, então fica. Muito obrigado, um bom dia, um bom fim de semana. Até à próxima, obrigado.
1: Igualmente,
0: bom dia.
1: Igualmente. Até já,
0: bom dia. E fechamos então com os de Reza, com os parabéns pelo teu aniversário. Depois das 9 voltamos. Até já, bom dia.

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1: Estamos, senhores, estamos de volta. Vamos assim para a segunda hora desta linha consigo de sábado de manhã, agora com o patrocínio da Agro Bom Jardim. Frase de participação até às 10. Agro Bom Jardim, Serraste Bom Jardim, tudo para a agricultura. E o 274-800-21, a linha para participarem. Podem ligar até às 10 horas. Esperamos as vossas participações. Repito a frase: Agro Bom Jardim, em Serraste Bom Jardim, tudo para a agricultura. É até às 10 este patrocínio. Coração.

0: Nós vamos então ao telefone onde já está alguém. Olá, bom dia.
1: Bom dia, José Carlos, tudo bem?
0: Tudo, e consigo também?
1: Também, vamos andando.
0: Falo com a Natália da Codiceira, não
1: é? É, sim, senhora.
0: Vamos à frase.
1: Agro, Bom Jardim, Internato Bom Jardim, tudo para a agricultura.
0: É isso mesmo. Vamos ouvir os chutes e pontapés para dedicar a quem?
1: Olha, é para todos os meus amiguinhos e amiguinhas, mas hoje vai especial para o Carlitos de Vila Velha de Rodão, com um grande beijinho da amiga Natália. Na companhia, que tenham um dia feliz, na companhia dos pais e familiares. Tudo bom para ele. Beijinhos para ti, Carlitos. E para si, olha, um beijinho, um bom regresso a casa e até uma próxima.
0: Até à próxima. Obrigado pela participação. Bom dia e um bom fim de semana.
1: Bom fim de semana.
0: Muito obrigado. Bom dia.
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0: Agrobom Jardim em Sernancho do Bom Jardim. Mais alguém em linha? Olá, bom dia.
2: Bom dia, Sr. Zé.
0: Ora viva, falo com...
2: Adelino Santos de Abrantes.
0: Adelino Santos de Abrantes. Vamos então à frase.
2: Agrobom Jardim em Sernancho do Bom Jardim, tudo para a agricultura. Penso que está correto.
0: É isso mesmo. E o velho moinho do José Cid para dedicar a quem?
2: Sim, para o Sr. Manuel Ramos de Vila Velha de Roda, para o seu filho, para o aniversário do seu filho, para a Sra. Joaquina Dias do Gavião, para a Sra. Georgina do Tramagal, para a Sra. Leandro de Ancião, para o Sr. António Castro de Mar, para o Sr. João Gerinhas e para todos os ouvintes. Está tudo, Sr. Ramos.
0: Fica então.
2: Bom fim de semana.
0: Muito obrigado, bom dia, um bom fim de semana, até à próxima. Muito bom dia. José Cid, velho moinho.

0: E agora, vamos então voltar ao telefone. Olá, bom dia.
1: O Pereira das Aradas.
0: É o Pereira das Aradas, vamos então à frase.
1: Agro Bom Jardim,
0: será para o Jardim, tudo para a agricultura. E vamos ouvir então, já a seguir, o Leonel Nunes, para dedicar a quem?
1: Vou dedicar à Georgina do Couto e família, à Maria Leonor de Dom Senhor e família, à Maria Joaquina Dias do Gavião e família, à Joaquina da Ribeira Fernandes e família, à Aldena da Rochada de Varandes e família, à Cristina da Crença e família, para a minha família e para a família do José Carlos. E hoje, um abraço,
0: José Carlos. Até à próxima. Obrigado, bom dia, bom fim de semana, obrigado, muito bom dia.
1: Obrigado.
0: 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Deixo-lhe também esta nota, mais uma vez, uma chamada de atenção para todos aqueles que andam nas estradas, que hoje já há vários grupos de peregrinos em direção a Fátima, estamos a aproximar do 13 de outubro, nomeadamente entre Oleiros e a Sertã, já há vários grupos, portanto, muita atenção nas estradas. Nota importante também, já vamos ouvir o Leonel Nunes, mas hoje começo a vinhar-te aqui em Cernache do Bom Jardim, no recinto do Ateliê de Túlio Vitorino, quando estava, ele vai fazer a transmissão em direto da cerimónia de abertura, que está agendada para as 10h10. Então, seguimos com o Leonel.

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8: Estamos de volta com o 274-800-021 disponível para vocês participarem com o patrocínio da Agro Bom Jardim até às 10 horas.
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8: 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Frase de participação é precisamente essa. Agro Bom Jardim em Cernache do Bom Jardim, tudo para a agricultura. E já temos mais alguém em linha, vamos saber quem é. Olá, muito bom dia.
9: Olá, bom dia, Sr. Carlos. Tudo bem por vocês aí?
8: Tudo bem, consigo também?
9: Também, que vamos andando um dia de cada vez.
8: E falo com o Lívio de Café, não é?
9: Pereira de Café.
8: Vamos então à frase.
9: Água, jardim, Cernache e Bom Jardim, tudo para a agricultura.
8: Água, Bom Jardim. Ora, vamos ouvir então o José Malhoa. Vamos ouvir o José Malhoa para dedicar a quem?
9: Para dedicar a minha mulher, às minhas filhas, os meus netos, a dona Carmina de Café, e o seu marido, a minha sobrinha Colhã, e a dona Ângela de Café e o seu marido, para todo o pessoal de Café, para vocês aí na rádio. Depois um bom fim de semana.
8: Um bom fim de semana também para si, obrigado pela participação. Então obrigado, até à próxima, está bem? Obrigado. Muito bom dia. Já de seguir vamos ouvir então o José Malhoa. 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Volto a repetir a frase, Agro Bom Jardim em Cernache do Bom Jardim. Tudo para a agricultura. Linha disponível para vocês participarem até às 10 é o 274-800-021. Chamada de atenção, mais uma vez, para os grupos de peregrinos que vêm em direção a Fátima e que estão a circular já nas nossas estradas, nas estradas da nossa região, mais concretamente, e, portanto, muita atenção a quem anda a conduzir.

0: Voltamos ao telefone. Olá, bom dia.
1: Bom dia, Sr. Zé. Está tudo bem?
0: Tudo, e consigo também?
1: Estamos irindo devagarinho.
0: E falo com Quitéria, né?
1: Quitéria Bem-Crenças.
0: Bem-Crenças. Sim. Vamos então à frase.
1: Agro-Bom Jardim. Agro-Bom Jardim, Sernais de Bom Jardim, alfaias para a agricultura.
0: Tudo para a agricultura. Vamos ouvir então o Zé Amaro para dedicar a quem?
1: Netinhos, filhos e marido, ao Sr. Zé, os seus familiares, e não esquecendo os seus coleguinhas todos. Vai já para o Manuel Ramos de Vila Velha e para o filho, conto muitos com muita saúde e amor. António Manuel da Marinha Grande, Rosarinha Bento de Eves, Joaquina Dias do Gavião, Claudina das Arreciadas, Josina do Tramagal, as melhores dela e da família, Arturo Costa do Cano, Rosete do Casal de Águas do Verão, Leonor de Ancião, Joaquim Martins da Foz do Cobrão, Glorinha Sumitra de Alcaíns, João Geirinhas do Ledo, uhum. Paulo de Valhaço, António Cravo do Mar, Natália da Codiceira, a Luciana da Torre das Vargas, Adília do Coice, Manuel Raul do Coice, Eduardo Gomes de Santarém, o Pereira das Aradas, a Nina da Roda. Um beijinho para todos, um bom dia, um bom fim de semana para o Sr. Zé. Um beijinho, tudo bom e até à próxima.
0: Até à próxima, obrigado pela participação, bom dia e também um bom fim de semana.
1: Obrigada.
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8: 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Esta a frase tem que dizer. Vamos já voltar ao telefone, mas antes disso ainda recordo mais uma vez o alerta para quem anda nas estradas da nossa região, nomeadamente até mesmo no próprio concelho da Sertã, entre Sertã e Sernache do Bom Jardim, tanto pelo lado de Dono Espral como pelo lado do Cabeçudo, ou dos Faleiros, como quiserem. Há grupos a encaminharem-se para Fátima, portanto devem conduzir com muita prudência. Todos aqueles chegando nas estradas, a recordo também entre Proença Nova, ou melhor, se quiserem, entre Castelo Branco e Sertã, na zona, na estrada por lado das Charzedas também há peregrinos. O mesmo acontece entre Oleiros e Sertã, portanto vários grupos de peregrinos se encaminham para Fátima. Está aí o 13 de Outubro a chegar, atenção a quem conduz nas estradas. Mais uma participação, agora sim. Olá, bom dia.
9: Olá, José Carlos, muito bom dia, está tudo bem?
8: Tudo, e consigo também?
9: Também vai-se andando mais ou menos, como se pode.
8: Tem que ser Maria Joaquina da Ribeira do Fernando, não é?
9: Exatamente.
8: Vamos então à frase.
9: Agro Bom Jardim, Sernaste Bom Jardim, tudo de, na agricultura.
8: E para ouvir o José António Reis, para dizer a quem?
9: Olha, vai já para ele e para a família dele e também para os pais. Vai para si e para toda a sua família. Vai para todos os doentes com rápidas melhoras. Vai também para a minha família. Uma boa viagem para os peregrinos. Os parabéns ao Carlitos e a toda a gente que esta semana tenha feito homens. Meus parabéns. Eu agora vá para a minha lista habitual. Para o Sr. Afonso da Conceição, para a Joaquina Dias de Porto de Costa, para a Jorginho e para a Galdina, para a Flora, para a Servina das Aradas, para a Tomásia de Sernaste, Firmina dos Marrazes, Manuel Ramos e família, mais uma vez os parabéns ao Carlitos, António Costa, Maria José Granja, Isabel Simões, António Cravo, Joaquina Serras, Luís e Rosa Maia de São Miguel de Vitor de Abrantes, Pereira das Aradas, para o Carlos Dias, para toda a família desta gente toda.
8: Uhum.
9: Para quem está a ouvir que também me conhece, um beijinho para si, um bom regresso à sua casa e muito obrigado.
8: Muito obrigado, bom dia, um bom fim de semana, até à próxima, obrigado, bom dia.
9: Obrigado, até à próxima, obrigado.
8: José António Reis.

0: José António Reis e mais alguém em linha. Olá, bom dia.
1: Senhor José, muito bom dia.
0: Ora viu, a Goldina é arcial das Abrantes, não é?
1: Sim, senhora.
0: Vamos então à frase.
1: Ah, Sr. José, a primeira...
0: Agro Bom Jardim.
1: Agro Bom Jardim, em Sarnacho Bom Jardim, com tudo para a agricultura.
0: Isso mesmo. Para ouvirmos então o Jorge Ferreira, para dedicar a quem?
1: Para dedicar ao Sr. José, com um beijinho, um bom fim de semana, para toda a sua família e toda...
0: Muito obrigado.
1: E para todos da Rádio Contestável. Vai um beijinho para o Sr. Afonso com as melhoras, para a Georgina, para António Costa e família, Manuel Ramos e família, um beijinho para Bons, para o Carlitos, para o Paulo Januário, um beijinho, para Maria Joaquina, obrigada por me ter deixado a portinha aberta, um beijinho, Joaquina Dias do Gavião, Quitéria das Bem-Crenças, também um beijinho para ela.
0: Sim.
1: Para a Rosete, um beijinho e as melhoras. Para o Pereira e Silvina das Aradas, um beijinho e as melhoras. Para a Dona Clotilde Flores, se estiver a ouvir, um beijinho.
0: Ok, para todos então. São lá tempo.
1: Para a Conceiçãozinha do Sabagueiro, Fernanda das Bairradas, Maria Manuel, que se encontra no Lar das Moriscas. Um beijinho para todos, as melhores dos nossos doentinhos. Senhor José, um bom fim de semana, um beijinho e até sempre. Obrigado.
0: Até a próxima. Obrigado pela participação.
1: Obrigado.
0: Bom dia e um bom fim de semana. Obrigado. 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
0: 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Fechamos assim esta linha consigo. Nova edição, já sabem, logo depois das 20. Entretanto, eu vou continuar ainda a antena durante mais um bocadinho, porque vamos já a seguir, depois das 10, fazer a transmissão em direto da cerimónia de abertura do Avinharte, aqui em Sernaxe do Bom Jardim. E hoje também vou estar com vocês lá para a tardinha, a partir das 3, com o relato do Vitória Sernaxe Loutano. É hoje aqui em Sernaxe do Bom Jardim. Bom dia, bom fim de semana.

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Daqui a pouco fazemos então a ligação ao recinto do ateliê Túlio Vitorino, aqui em Serrache do Bom Jardim, onde vamos fazer a transmissão em direto da abertura, da cerimónia de abertura do Avinharte, o Festival do Vinho que vai decorrer aqui em Serrache do Bom Jardim neste fim de semana. A propósito do Avinharte, deixem-me dizer-vos que a cerimónia de abertura está prevista para dentro de breves instantes. E do programa de hoje, destaca-se então, além da cerimónia de abertura, também outros momentos, antes da cerimónia de abertura, e que já devem estar a atuar os tambores de Casal da Madalena. Depois da cerimónia de abertura, haverá então um primeiro painel, obra Avinharte 2006, com o pintor Máximo Esposito. O território também se pinta, é do nome do painel. Ainda para antes do almoço, sabores do território, uma degustação de produtos regionais. Às 15h30, quem está por trás deste vinho, uma apresentação de produtos locais também. E depois, às 16 horas, há então uma conversa. Quando uma boa história vende um vinho, é este o título do tema, com Cláudia Paiva, ainda também Miguel Ferreira, estarem presentes nesta conversa. Mais tarde, 17h30, quem está por trás do vinho, com a apresentação de produtos locais. Às 18, o vinho que escolhi, com Aníbal Coutinho, enólogo. Depois, lá mais para a noite, haverá um sunset e também ainda DJ Shark. Este para hoje, estamos a aguardar por sinais para a cerimónia de abertura deste Avinharte. São 10h14, bom dia.

0: Bubas Pinho, Miguel Araújo, e agora 10 horas 26 minutos. Fazemos então ligação aqui ao recinto do Ateliê Túlio Vitorino para a abertura oficial do Avignarte. Luís Fiscai, muito bom dia.
1: Olá então, bom dia. Estamos de facto então a partir aqui de Serrinhaça do Bom Jardim, do Jardim Túlio Vitorino, onde vai começar então esta Avignarte, a segunda edição do Avignarte. É esta edição que vai trazer aqui a exposição dos 7 produtores de vinho do concelho, 6 deles certificados, e que vai então começar dentro, oficialmente dentro do momento. Já aqui tivemos um momento com os tambores de Casal Madalena, agora então a abertura oficial desta segunda edição dos tambores de Casal Madalena, que vieram abrir esta edição, e vamos daqui a pouco aos discursos oficiais, para depois começarmos então com esta segunda edição do Avignarte. Vamos então a esta segunda edição, que vai ser aberta oficialmente pelo Presidente da Câmara Municipal de Sertém, pelo Presidente da União de Freguesias de Serrinhaça do Bom Jardim, Esperal e Palhais.
2: Durante estes 2 dias, a Casa Ateliê Túlio Vitorino transforma-se num espaço de encontro de produtores vínicos, especialistas e entusiastas da área. Abrimos esta edição com a energia da Associação Os Tambores de Casal da Madalena. Seguimos agora para os discursos. Deste modo, convidamos Célia Luís, Presidente da União de Freguesias de Serrinaça do Bom Jardim, Esperal e Palhais, a usar da palavra. Obrigada.
3: Bom dia a todos, muito obrigada. Eu vou começar por cumprimentar o Sr. Presidente da Câmara Municipal, o Dr. Carlos Miranda, os demais representantes, o Sr. Presidente da Câmara da Sertã, o Sr. Presidente da Câmara, da Junta, peço desculpa, Dr. Viscal. Quero cumprimentar a Joana da Aprocer, até agora, e há de vir a Raquel também, a Sra. Presidente. Quero cumprimentar as demais entidades aqui presentes, os senhores produtores, é para vocês este evento, minhas senhoras e meus senhores, muito bom dia a todos. É com enorme satisfação que recebemos em Serrinaça do Bom Jardim esta edição do Avignarte. Começo por felicitar novamente a Aprocer pelo trabalho que tem desenvolvido na valorização dos nossos produtores e pela organização desta iniciativa, reconhecendo também o envolvimento e o apoio do município da Sertã, sem o qual não seria possível. O Avignarte tem a particularidade de aproximar o vinho e a arte, duas expressões que partilham a criatividade, a sensibilidade e uma profunda ligação ao tempo e às suas origens. E fazê-lo na Casa Ateliê Túlio Vitorino tem um significado ainda mais especial. A obra e a memória deste artista integra o património cultural de Serrinaça do Bom Jardim, que importa preservar, preservar, valorizar e dar a conhecer. É também isso que esta iniciativa nos proporciona, a oportunidade de celebrar diferentes dimensões da nossa identidade, aproximando a criação artística, a tradição vitivinícola e as pessoas que continuam a dar vida ao nosso território. A vinha e o vinho fazem parte da história das nossas aldeias, das suas paisagens e das memórias de muitas famílias, mas representam também investimento, inovação e capacidade de criar valor. É por isso particularmente gratificante contar com 6 produtores certificados, todos da nossa União de Freguesias, que através de diferentes percursos e projetos demonstram a qualidade e o potencial daquilo que aqui se produz. A todos deixo uma palavra de reconhecimento pelo trabalho, pela persistência e pela confiança que depositam nesta terra. Cabe-nos, enquanto autarcas, estar próximos, ouvir e contribuir para criar condições para que possam continuar a desenvolver a sua atividade. E há ainda algo que me deixa especialmente satisfeita: ver Serrinaça do Bom Jardim com muita vida. Gosto e gostamos todos de receber quem nos visita, sabemos fazê-lo, gostamos de ver movimento nas nossas ruas, nos cafés, nos restaurantes, no comércio. Gosto que descubram os nossos produtos, conheçam o nosso património e, acima de tudo, encontrem razões para regressar. Porque iniciativas como esta são também oportunidades para dinamizar a economia local e mostrar aquilo que Serrinaça do Bom Jardim tem para oferecer. Tal como uma vinha, também o desenvolvimento. E uma terra exige raízes fortes, cuidado, persistência e tempo. E é importante continuarmos a cultivar aquilo em que acreditamos. Termino renovando os parabéns à Procer, ao município da Sertã, aos nossos parceiros e muito especialmente aos nossos 6 produtores. Desejo a todos um excelente Avinharte e sejam muito bem-vindos a Sernaste do Bom Jardim. Muito obrigada.

0: Seguidamente vai usar da palavra Tiago Cristóvão, da direção da Comissão Vitivinícola Regional da Beira Interior.
1: Olá, bom dia a todos. Obrigado pelo convite para estarmos aqui hoje. Cumprimentar o Presidente da Câmara, o Presidente da Junta de Freguesia, mais Presidentes Juntos da Freguesia, a Procer e produtores, entusiastas, amigos do vinho, aqui na qualidade hoje da direção da Comissão Vitivinícola da Beira Interior, queremos dar aqui os parabéns e o reconhecimento ao trabalho que a Procer veio a desenvolver já desde há algum tempo. Este tipo de trabalho, que nem sempre é fácil, quando estamos num mercado e numa produção de um bem agrícola que hoje em dia a situação não é, digamos, a mais fácil em termos de porque nós temos um negócio a céu aberto, mas que faz parte da nossa cultura há muitos anos e está nas nossas veias. O trabalho que ele tem vindo a desenvolver na questão da estimulação, na promoção, da agregação, da burocracia que envolve o setor, nós queremos dar aqui realmente os parabéns à Procer. Nós várias vezes na CVR falamos deste exemplo de sucesso que muitas das vezes devia ser replicado pelo país, porque quando nós estamos a falar de produtores, é esta dimensão que o que sabem de melhor é produzir o seu vinho, mas depois estamos num setor em que muitas das vezes é preciso promover, é preciso certificar o vinho, é preciso registar a marca, é preciso ajudar a fazer o rótulo, é preciso ajudar a fazer o contrarrótulo, e ter alguém que no dia-a-dia os ajude a fazer todo este trabalho e deixando o tempo livre para fazer o que sabem de melhor, que é fazer o vinho, é de enaltecer. Nós aqui, em termos de comissão, digamos, estamos sempre disponíveis e temos um trabalho estreito, diário, convosco. Estamos aqui disponíveis para tudo. Muitas das vezes, e já várias vezes manifestamos o interesse também, e estamos aqui para ajudar na questão da promoção, em juntarem-se a nós para ir muito mais vezes promover os vinhos aqui da região da Sertã, de Sernás. E quando muitas vezes me dizem, mas nós não temos dimensão para estar presente numa feira, já não estou a falar em feiras internacionais, estou a falar mesmo até em feiras nacionais, eu digo, não, tem dimensão? Tem, porque com este dinamismo, desta questão da agregação, ir em conjunto, faz todo o sentido em estarem presentes. Sei que este ano já fizeram algumas feiras, alguma promoção, e nós próprios iremos falar mais proximamente outra vez com a Procer, para de futuro, num próximo ano 2027, nós estarmos mais presentes, vocês estarem mais presentes connosco, irmos mais além, porque nós muitas das vezes temos que mostrar aquilo que nós de melhor temos aqui na região. Eu também sou de cá, embora trabalhe numa adega da região norte da Beira Interior, em Figueira de Castelo Rodrigo, mas eu sou daqui, sou de Proença Nova, e nós temos coisas extraordinárias. Os nossos vinhos são extraordinários, todos eles com uma história diferente, todos eles com uma maneira de fazer completamente diferente, e muitas das vezes nós temos que sair de casa para ir lá fora, para beber não só a informação do que está a ser feito e daquilo que nós podemos fazer, mas também para levar o melhor daquilo que nós temos. Ainda há pouco eu estava a falar ali com o Vítor, a questão do enoturismo, que hoje em dia tanto se fala, e muitas das vezes quando se trata de pequenos produtores, dizem, mas fazer o enoturismo, mas eu não sou uma Quinta da Pacheca que tem lá aquelas barricas todas bonitas em que as pessoas podem dormir lá dentro, eu não sou uma Siminta no Douro com uma vista para o Douro, que aquilo é maravilhoso. Mas atenção a uma coisa, as pessoas que vêm ver e querem provar os vossos vinhos, as pessoas não vêm à espera disso, não vêm à espera de ter uma rotunda à frente da adega para receber um autocarro de 50 lugares, não estão à espera que sejam recebidos por uma hospedeira, digamos assim, a dar as boas-vindas. As pessoas que querem vir é falar convosco, para comer e beber debaixo de uma latada de uma vinha, numa casa de pedra onde vocês fazem o vinho, e perceber a história de onde é que veio o vinho, como é que começaram, se foi naquelas três carreiras de vedeiras do lado esquerdo, se foi mostrar a prensa que já deve estar um bocado enferrujada, mas aí mesmo assim ela ainda consegue fazer a prensa do vinho depois do desengaço. É essa questão que as pessoas querem conhecer. E hoje em dia, com esta movimentação e dinamismo que existe, ao Nacional 2, nós vemos ali na Sertã, ou mesmo por aqui passam, existem tantas pessoas a vir de fora a almoçar, a jantar, era de aproveitar e tentar captar essas pessoas para virem à nossa casa. Eu estava-lhe a contar uma história. Eu quando comecei a trabalhar aqui no Monte Bar, nos Montes da Senhora, e nós não tínhamos ninguém para receber. Onde é que nós recebemos as pessoas? Dentro de uma mina d'água. Havia uma mina d'água no meio da vinha, que aquilo era uma mina d'água, pura e simplesmente passava a água. Havia a mesa de pedra e havia a tijoleira das garrafas, onde se metiam as garrafas na parede. E onde é que recebemos as pessoas? Recebemos as pessoas lá e bebíamos lá o vinho. E as pessoas ficavam encantadíssimas com aquilo. Ou seja, às vezes não é preciso mais, é preciso é nós olharmos à nossa volta, e até porque estávamos a falar na questão da margem dos vinhos libertarem margem ou não, e eu dizer, o enoturismo é a melhor forma de ganhar dinheiro no vinho, porque as pessoas vêm à nossa casa, nós não temos que nos deslocar para lado nenhum e elas pagam o preço cheio do vinho. É pura e simplesmente, é isso. Por isso, termino, porque acho que toda a gente quer começar a provar vinho esta hora, não é? E então não me vou alongar muito, mas mais uma vez felicitar o trabalho da Aprocer, agora que o Presidente está aqui, e à Joana também, obviamente, o trabalho, e dizer, contem connosco, nós estamos cá para vos dar apoio em termos da comissão, e juntem-se também a nós no nosso dinamismo, nós estamos cá para nos juntarmos a vocês, até porque situações destas, a Beira Interior é tão grande e nós queremos mostrar a riqueza que existe na Beira Interior e haver um micro-estado, como eu costumo dizer, ou uma micro-região, eu sei o que é que vocês têm na cabeça, que já várias vezes falaram a questão de criar a região denominada para ser DOC cá em baixo, eu sei, Fátima está a superar com essa questão, eu sei. Atenção, eu noutra vez disse que O trabalho está iniciado, não é de um dia para o outro, mas nós vamos concretizar isso. A curto espaço de tempo, não vamos dizer que é já amanhã ou no próximo ano, mas é um assunto que está neste mandato para ser concretizado, é criar a região denominada do sul da região da Beira Interior, que obviamente vai abranger toda esta região. Okay? Bom trabalho, sucesso, vamos em frente.
0: Para finalizar as intervenções, vai usar da palavra Carlos Miranda, Presidente da Câmara Municipal da Sertã.
2: Muito bem, bom dia a todas e a todos. Permitam-me que saúde a Sra. Presidente da Junta de Freguesia, da União de Freguesia, Mastro Bom Jardim, Espral e Palhais, Sr. Presidente da Junta de Freguesia da Sertã, Sr. Presidente da Junta de Freguesia do Troviscal, saudar naturalmente também o Engenheiro Tiago Cristóvão, representante aqui da Comissão Vitivinícola da Beira Interior, bem-vindo, e gostei muito de ouvir as palavras que nos transmitiu aqui, e sendo também há muitos anos um amigo e conhecendo a competência técnica e a paixão que tem pelo vinho, acho que tem um papel determinante na Comissão Vitivinícola. Bem-vindo e vamos seguramente continuar a trabalhar juntos durante muito tempo. Também cumprimentar a Sra. Presidente da Aprocer, a Engenheira Raquel Alves, e todos vocês, um abraço muito especial aqui para os tambores do Casal da Madalena, que estão aqui também a abrilhantar este momento. Um abraço para todos os colaboradores do município da Sertã que participaram na organização deste momento. Também para a Rádio Condestável, que nos está aqui a acompanhar, agradecendo a presença da rádio, e a todos aqueles que nos estão a ouvir em direto através da rádio. E claro que os últimos são sempre os primeiros. Um abraço muito forte a todos os produtores de vinho aqui presentes, e é com vocês e graças a vocês que este evento se faz, e é para vocês também, e eu quero saudar-vos de uma forma muito especial. E, minhas senhoras, meus senhores, dizer-vos que é para mim um privilégio estar aqui hoje, e vinha no caminho desde a Sertã a pensar que quando nós iniciamos este processo de valorização dos vinhos do concelho, em especial dos vinhos de Cernache do Bom Jardim, com a Procer, esse processo foi visto com alguma desconfiança, porque muitas pessoas não tinham conhecimento da quantidade e da qualidade do vinho que aqui se produzia em Cernache do Bom Jardim. Mas a verdade é que Cernache do Bom Jardim foi e é um grande produtor de vinho. Já produziu com mais quantidade no século XIX, na primeira metade do século XX, mas continua hoje a produzir, a ter excelentes condições para produzir e a produzir hoje com grande qualidade. Com grande qualidade. E nós temos aqui hoje 6 produtores de Cernache do Bom Jardim. Temos também um produtor certificado já no castelo, que está aqui presente, mas que ainda não tem as suas garrafas devidamente preparadas para estar aqui em exposição, mas brevemente também entrará nesta roda que nós queremos que circule cada vez mais depressa. E, eventualmente, outros produtores do concelho podem vir, podem juntar-se a nós e dar mais força a este setor, que, de facto, é um setor que eu acho que tem grande potencial aqui na nossa região. É evidente que tudo isto se faz graças à paixão dos produtores. Há, de facto, um trabalho técnico por trás disto, trabalho que é feito pela Procer, que é feito pelo município da Sertã, mas a paixão dos produtores é absolutamente inultrapassável. Temos também a sorte de ter connosco, e eu quero referir aqui especialmente este nome, temos a sorte de ter connosco, e o privilégio de ter connosco, uma referência no vinho nacional e internacional, o engenheiro Aníbal Coutinho. O engenheiro Aníbal Coutinho é o farol deste projeto, é ele que nos orienta. O engenheiro Aníbal Coutinho é ele próprio enólogo e produtor, é professor do ensino superior, é responsável pela seleção de vinhos para uma grande cadeia de hipermercados, por acaso aquela que mais vinho vende em Portugal, mas é também um crítico de vinhos e alguém que participa nos maiores e melhores concursos nacionais e internacionais como jurado. Uma referência à escala do vinho. Alguém que conhece profundamente quer a produção, quer a comercialização. E, portanto, não poderíamos estar mais bem acompanhados. E quero deixar aqui uma palavra de agradecimento, de especial reconhecimento ao engenheiro Aníbal Coutinho por nos acompanhar neste projeto, por todo o trabalho que tem vindo a fazer connosco. Mas é claro que os produtores são a razão da existência deste projeto. E eu quero também agradecer-vos a vossa resistência, o vosso amor à terra, e não há dúvida de que, com o valor que vocês estão a acrescentar ao território, e sobretudo com o vosso exemplo, vocês são absolutamente imprescindíveis ao desenvolvimento do nosso concelho. Muito obrigado a todos vocês. O vinho não é um produto qualquer. O vinho é a expressão de um território. Mas de um território na sua formulação mais profunda. Um território que é físico, mas que também é humano. É um produto feito por pessoas para pessoas. É por isso a expressão de uma cultura. E é isso que nós celebramos aqui hoje. Vinho e cultura. Desde logo, a articulação entre o vinho e os produtos locais. Porque o vinho tem que estar à mesa e não pode estar sozinho. E, portanto, nós temos que ver sempre o vinho neste casamento com outros produtos locais, que são também fundamentais para o desenvolvimento do nosso território. Mas o vinho é cultura. Um escritor conhecido, o Robert Louis Stevenson, dizia que o vinho é poesia engarrafada. É verdade, é poesia engarrafada, entre outras coisas. E por isso mesmo nós quisemos casar o vinho não só com produtos locais, produtos endógenos, mas também com arte, com pintura, com música. O próprio lugar onde nós nos encontramos é um sinal disso mesmo. Casa Ateliê Túlio Vitorino, que eu também vos convido a visitar, e onde nós podemos, por exemplo, encontrar um quadro muito especial, que tem um nome muito sugestivo e cheio de humor. É um quadro que se chama Não o Bebas Todo. E eu convido-vos a ver não só esse quadro, mas toda a exposição que está aqui nesta Casa Ateliê Túlio Vitorino, aqui onde o grande pintor renascense Túlio Vitorino exercia a sua arte. E é desde logo um sinal de que nós associamos o vinho a qualquer coisa mais elevada, a qualquer coisa que não é apenas um objeto de consumo, não é apenas um objeto para estar à mesa num determinado momento e para esquecer. Como eu disse, o vinho conta-nos histórias. O vinho é sempre uma porta de entrada para um determinado território, para uma determinada cultura, porque ele fala desse território e dessa cultura. E, portanto, bem-vindos aqui a esta mostra que combina o vinho com gastronomia e com arte. Eu tenho, por diversas vezes, referido a importância de nós valorizarmos o setor do vinho e o setor dos outros produtos tradicionais. Por isso, tanto tenho insistido na valorização do peixe do rio, na valorização do queijo, do mel, do azeite, do medronho, dos produtos hortícolas que nós temos aqui em tão grande qualidade, por várias razões. Desde logo, há razões económicas, muito fortes. O vinho e os outros produtos locais são fundamentais para a nossa economia, porque eles conferem um retorno direto aos produtores, conferem também um retorno muito significativo aos revendedores. Isso é fácil de medir, mais difícil de medir, mas não menos importante é o valor que o vinho e os produtos locais acrescentam à nossa oferta turística. Porque, de facto, quando um turista chega a um determinado sítio, ele quer conhecer em profundidade o sítio onde está. E, como eu disse, a porta de entrada para esse conhecimento é o vinho e a gastronomia. E se nós tivermos bons produtos locais, se nós tivermos bons vinhos, eu não tenho dúvidas que nós estamos mais perto de atrair cada vez mais turistas e de os reter cada vez mais tempo. E o engenheiro Tiago Cristóvão falou aqui muito bem da questão do enoturismo. É hoje uma das forças que mais turistas mobilizam, pelo mundo todo. Nos Estados Unidos, então, em determinadas regiões dos Estados Unidos, é de facto a maior força que faz movimentar as pessoas, é o enoturismo. E de facto, nós não precisamos de ter grandes adegas, de ter experiências extraordinárias com profissionais a acompanhar visitas, etc. Como foi dito e muito bem, aquilo que nós precisamos de ter é a nossa presença, a nossa autenticidade, a maneira como nós fazemos, a maneira como nós trabalhamos, a nossa história para contar. É isso é que importa verdadeiramente e é isso é que faz a diferença num território como este e em pequenos produtores como este. Portanto, o vinho acrescenta, do ponto de vista económico, ao território, quer diretamente, quer indiretamente, através da valorização do território do ponto de vista turístico. E há uma questão que é muito importante nós pensarmos. É que, quando nós compramos aquilo que é local, o dinheiro que nós gastamos fica na comunidade. Ele vai circular na comunidade e, de uma forma ou de outra, ele vai voltar para nós. É muito importante nós pensarmos isto. Se eu comprar um produto que vem, enfim, de um outro sítio qualquer, imaginemos do Extremo Oriente, o dinheiro que eu gasto é para lá que ele vai. Se eu comprar um produto de um produtor local, o dinheiro fica aqui na comunidade e vai circular e vai ajudar a desenvolver a economia. E a economia torna-se cada vez mais forte. Por isso é muito importante nós pensemos também no valor económico de comprarmos aquilo que é local. Mas não é só por isso. Hoje em dia tanto se fala de ambiente, tanto se fala de ambiente e da necessidade de descarbonizar a atmosfera e de tentarmos parar, já não digo reverter, mas pelo menos parar este processo de alterações climáticas que nós estamos a sofrer. Pois não há nada melhor para o fazermos do que comprarmos aquilo que é local. Porque quando nós compramos aquilo que é local, nós estamos a evitar uma pegada de carbono tremenda. Quando um produto vem do outro extremo do planeta, de avião, e chega às nossas mesas, esse produto deixou uma tremenda pegada de carbono. E quando nós compramos ao nosso vizinho, nós não estamos a deixar essa pegada de carbono. A melhor forma que nós temos de descarbonizar a atmosfera é precisamente comprar local. É através do consumo. Eu já disse isto algumas vezes. Nós temos hoje mais força, enquanto cidadãos, como consumidores, do que como votantes, como eleitores. Porque nós somos eleitores uma vez, dois em dois anos, mas nós somos consumidores todos os dias. E a nossa escolha no supermercado ou fora dele é aquilo que vai fazer a diferença. E todos os dias nós temos a hipótese de fazer essa escolha. E quando nós escolhemos comprar aquilo que é local, nós não estamos apenas a ajudar a economia local, nós também estamos a proteger o ambiente. Finalmente, dizer-vos ainda uma outra circunstância que eu acredito que é, de facto, uma mais-valia da produção local. É que nós vivemos aqui na Sertã e nos concelhos à volta e um pouco por todo o país neste momento e até, infelizmente, por toda a Europa. Nós vivemos em territórios de risco. E temos assistido nos últimos verões, nas últimas décadas, a fenómenos extremos de incêndios extremamente violentos. E é preciso que nós nos preocupemos em proteger as nossas aldeias, em proteger as nossas comunidades. E eu não tenho dúvidas de que os agricultores são a primeira linha de defesa das comunidades. São a primeira linha de defesa das comunidades contra os incêndios. Porque quando os terrenos à volta das aldeias estão cultivados, quando têm as vinhas, quando têm as oliveiras, quando têm as hortas, essas aldeias estão mais seguras. Eu ainda há pouco tempo, numa reunião com o Sr. Ministro da Agricultura, tive a oportunidade de lhe transmitir esta ideia, com a qual, de resto, ele concorda. Os agricultores são fundamentais. E fala-se muito em prevenção de incêndios. E, para mim, a melhor forma de prevenção é a valorização e o apoio às pequenas produções locais. E é por isso também que nós, município, estamos muito empenhados neste projeto. Portanto, caras amigas, caros amigos, há todo um conjunto de razões para nós bebermos os nossos vinhos, para nós consumirmos os nossos produtos locais. De resto, estes vinhos que nós temos aqui hoje, 6 produtores de Cernaço do Bom Jardim, 1 produtor do Castelo, são vinhos que aumentaram substancialmente a sua qualidade ao longo dos últimos anos. E hoje batem-se com qualquer vinho produzido no país ou fora do país. Aliás, alguns destes vinhos têm ganhado medalhas, prémios importantes a nível nacional e internacional, referências altamente elogiosas nas melhores revistas de vinhos do país. São vinhos que estão ao nível de qualquer um do melhor vinho, dos melhores vinhos do país. São vinhos da Beira Interior e têm essa característica. E é preciso explicar às pessoas isto muito bem, porque às vezes as pessoas vêm a pensar que vão beber um vinho do Alentejo ou um vinho do Douro. Não são vinhos do Alentejo, nem são vinhos do Douro. São vinhos da Beira Interior. Têm a sua especificidade e têm a sua qualidade como vinhos da Beira Interior. É preciso que as pessoas percebam também aquilo que estão a beber e é importante que nós próprios tenhamos a capacidade para fazer essa pedagogia. Por isso, como eu disse, é para mim um privilégio estar aqui. Quero cumprimentar-vos uma vez mais, desejar a todos um fim de semana essencialmente de boas relações comerciais, mas também de convívio, de encontro, que seja um fim de semana agradável para todos. Muito obrigado.
3: Está então assim aberta oficialmente esta segunda edição do Avinharte. Agora vamos provar vinho para aqueles que gostam. E recordo que a partir de daqui a pouco vai então começar a ser feito o um quadro que vai ser feito com vinho, isso mesmo, vai ser possível pintar este território com vinho através do pintor Máximo Espósito. Vem aqui fazer então uma peça de arte que será depois então desvendada já amanhã ao final da tarde. Durante o dia vai haver degustação de produtos regionais, também a apresentação de produtos locais. Quem está por trás deste vinho, aquilo que aqui foi dito pelos intervenientes, é muito importante conhecer quem está por trás. E depois, a partir das 16 horas, uma conversa de quando uma boa história vende um vinho. Aqui vai estar presente Cláudia Paiva, da Wine Village, ainda Miguel Ferreira, cronista da revista Vinho, Grandes Escolhas, e editor da plataforma A Lei do Vinho. Vai ser uma conversa interessante para conhecer, então, as várias histórias de quem vende um vinho. Durante a tarde haverá ainda a apresentação de produtores locais, depois o vinho que eu escolhi, uma grande prova participada às cegas, então com o Aníbal Coutinho, já que o enólogo que tem estado a trabalhar com a Procer e com a Câmara Municipal de Sertã. E para o final da tarde há wine sunset com o DJ Shark. Para amanhã vai também haver muita festa e muito vinho, com a partir das 10 da manhã a abertura desta mostra e do mercado Vinharte, vinho sem complicações, uma oficina de iniciação à prova com José Virgílio da Só Garrafas. Depois haverá ainda a Vinharte à Mesa, um show cooking com o senhor cozinheiro, e durante a tarde haverá uma mesa redonda aqui sobre da uva aos territórios, o impacto dos pequenos produtores de vinho no desenvolvimento local, aquilo que já foi aqui também referido pelos vários intervenientes. Vai estar também cá então, também de novo, Tiago Cristóvão, vice-presidente da Comissão Vitivinícola da Região da Beira Interior, enólogo Aníbal Coutinho, também José Virgílio da Só Garrafas, Alexandre Carrilo, enólogo. A moderação desta mesa redonda vai estar a cargo do jornalista Rui Pelejão. Assim vai ser feita também ainda durante a tarde a apresentação da obra de arte que está a começar a ser pintada, para fechar então há copos e guitarradas, um momento musical para este Avinharte. Para todos, desejamos bons vinhos, de preferência da região, para que aquilo que aqui foi dito pelo Presidente da Câmara para desenvolver a economia local, e um bom fim de semana durante estes dois dias. Podem passar aqui pelo Ateliê Túlio Vitorino, em Serranaste, Bom Jardim, visitar esta segunda edição da Vinharte, onde os 6 produtores estão aqui com os seus vinhos expostos para provar e também para vender. Então, vamos a isto. José Carlos Reis, continuação de um bom dia. Fechamos por aqui então esta transmissão em direto da abertura oficial da segunda edição do Avinharte.
4: Foi assim então esta cerimónia de abertura do Avinharte, que decorre no jardim do Ateliê Túlio Vitorino, aqui em Serranaste do Bom Jardim, durante o dia de hoje e também durante o dia de amanhã. Estão a chegar às 11 horas, tenham um bom dia, sintonizar onde estável, emitimos a partir de Serranaste do Bom Jardim. Bom dia, bom fim de semana para todos com a Ronde Estável. Mestre.
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Die With A Smile, uma super balada com as vozes de Lady Gaga e Bruno Mars. Os primeiros acordes desta edição de Ao Som da Música. Muito bem-vindos à Antena da Contestável. Um bom início de tarde deste sábado, até às 15 horas, com as melhores das melhores no seu rádio. Callum Scott, Teddy Swims e os Meat Loaf, nesta primeira sequência.

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Os Coldplay de Chris Martin, com vários convidados especiais neste We Pray, foi o cartão de visita para o novo álbum de originais. Lá atrás, Happiness dos irlandeses U2. Ao som da música, hora 1, um bom início de tarde, com novos votos de um excelente fim de semana na companhia da Condestável. Agora, Olivia Rodrigo vem Vampire, depois Three Doors Down, para relembrar Here Without You.

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Set Fire to the Rain, a poderosa voz de Adele nas despedidas da primeira hora de Ao Som da Música. Para os últimos minutos ainda Shout Out Louds com Impossible. Às 13 em ponto, não deve perder a informação local e regional. Fique muito bem informado sobre aquilo que se passa na nossa região. Depois está convidado para a segunda hora desta edição. Até já!

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2: Chegou então a hora de atualizarmos a informação local e regional neste 10 de outubro. Já está de portas abertas o AviArte, evento que junta no mesmo espaço a arte e a produção de vinho no Conselho da Sertã. A decorrer na Casa Ateliê Túlio Vitorino, aqui em Sernaz do Monjardim, ao longo de todo o fim de semana, a iniciativa pretende desvendar diferentes expressões vitivinícolas, valorizar a criatividade e reconhecer o valor do trabalho local. No total, o Sertã reúne 6 marcas, da União de Freguesias de Sernaz do Monjardim, Esperal e Palhais, e uma da Freguesia do Castelo. Na abertura do evento, esta manhã de 10 de outubro, a Presidente da União de Freguesias, Célia Luís, recordou a tradição que liga a produção à terra e o seu potencial para dinamizar a economia local.
4: É também isso que esta iniciativa nos proporciona, a oportunidade de celebrar diferentes dimensões da nossa identidade, aproximando a criação artística, a tradição vitivinícola e as pessoas que continuam a dar vida ao nosso território. A vinha e o vinho fazem parte da história das nossas aldeias, das suas paisagens e das memórias de muitas famílias. Mas representam também investimento, inovação e capacidade de criar valor. É por isso particularmente gratificante contar com 6 produtores certificados, todos da nossa União de Freguesias, que através de diferentes percursos e projetos demonstram a qualidade e o potencial daquilo que aqui se produz. A todos deixo uma palavra de reconhecimento pelo trabalho, pela persistência e pela confiança que depositam nesta terra. Cabe-nos, enquanto autarcas, estar próximos, ouvir e contribuir para criar condições para que possam continuar a desenvolver a sua atividade.
2: Satisfeita por ver Sernaz com tanta dinâmica, a autarca expressou o desejo de que o público regresse, contribuindo assim para alavancar a economia local. O arranque do evento contou também com a presença de Tiago Cristóvão, membro da direção da Comissão Vitivinícola Regional da Beira Interior. Natural de Proença Nova, o responsável, reconheceu os desafios que os vinhos da região enfrentam para se afirmarem no mercado, mas destacou que a viticultura está profundamente enraizada na identidade beirã. Na ocasião, enalteceu ainda o trabalho desenvolvido pela Procer, a Associação de Produtores do Conselho da Sertã, na valorização e divulgação dos vinhos produzidos neste microclima único.
5: Quando nós estamos a falar de produtores em esta dimensão, o que sabem de melhor é produzir o seu vinho, mas depois estamos num setor em que muitas das vezes é preciso promover, é preciso certificar o vinho, é preciso registar a marca, é preciso ajudar a fazer o rótulo, é preciso ajudar a fazer o contrarrótulo. E ter alguém que no dia-a-dia os ajude a fazer todo este trabalho e deixando o tempo livre para fazer o que sabem de melhor, que é fazer o vinho, é de enaltecer. Nós aqui, em termos de comissão, digamos, estamos sempre disponíveis e temos um trabalho estreito, diário, convosco. Estamos aqui disponíveis para tudo.
2: Perante uma região que agrega 7 marcas produtoras, Tiago Cristóvão comprometeu-se a acompanhar mais de perto a evolução dos vinhos no concelho. O responsável sublinhou que a zona reúne todas as condições para se afirmar também no enoturismo, beneficiando de recursos estratégicos como a proximidade à Estrada Nacional número 2.
5: As pessoas não vêm à espera de ter uma rotunda à frente da adega para receber um autocarro de 50 lugares, não estão à espera que sejam recebidos por uma hospedeira, digamos assim, a dar as boas-vindas. As pessoas que querem vir é falar convosco para comer e beber debaixo de uma latada de uma vinha, numa casa de pedra onde vocês fazem o vinho, e perceber a história de onde é que veio o vinho, como é que começaram, se foi naquelas três carreiras de videiras do lado esquerdo, se foi mostrar a prensa que já deve estar um bocado enferrujada, mas aí mesmo assim ela ainda consegue fazer a prensa do vinho depois do desengaço. É essa questão que as pessoas querem conhecer. E hoje em dia, com esta movimentação e dinamismo que existe, ao Nacional 2 nós vemos ali na Sertão, mesmo por aqui passam, que existem tantas pessoas a vir de fora, a almoçar, a jantar, era de aproveitar e tentar captar essas pessoas para virem à nossa casa.
2: Reconhecendo que a Beira Interior se caracteriza pela sua vastidão e enorme potencial, Tiago Cristóvão frisou que saber aproveitar a especificidade de cada sub-região é um dos segredos para afirmar os vinhos aqui produzidos. O setor vitivinícola sempre foi uma das apostas estratégicas do Presidente da Câmara Municipal da Sertã. Durante a cerimónia, Carlos Miranda recordou os primeiros passos no processo de valorização dos vinhos locais. Um caminho que começou sob alguma desconfiança, numa altura em que ainda se desconhecia a real escala e qualidade da produção de Cernache do Bom Jardim. Contudo, o trabalho desenvolvido ao longo dos anos permite agora que os produtores deem um novo impulso a esta atividade económica. Para o autarca, a paixão dos produtores e o apoio da Aprocer resultaram num casamento perfeito que, à sua escala, promete dar bons frutos. Carlos Miranda sublinhou ainda que o vinho, além de ser a expressão viva de um território feito de pessoas para pessoas, assume um papel determinante na alavancagem da economia local.
6: Eu tenho, por diversas vezes, referido a importância de nós valorizarmos o setor do vinho e o setor dos outros produtos tradicionais. Por isso, tanto tenho insistido na valorização do peixe do rio, na valorização do queijo, do mel, do azeite, do medronho, dos produtos hortícolas que nós temos aqui em tão grande qualidade, por várias razões. Desde logo, há razões económicas, muito fortes. O vinho e os outros produtos locais são fundamentais para a nossa economia, porque eles conferem um retorno direto aos produtores, conferem também um retorno muito significativo aos revendedores, e isso é fácil de medir, mais difícil de medir, mas não menos importante, é o valor que o vinho e os produtos locais acrescentam à nossa oferta turística.
2: O presidente da autarquia destacou ainda que o investimento na produção local traz valias que vão além da vertente económica, contribuindo para a descarbonização do ambiente, para a defesa da floresta contra os incêndios e para o reforço da economia circular.
6: Quando nós compramos aquilo que é local, o dinheiro que nós gastamos fica na comunidade. Ele vai circular na comunidade e, de uma forma ou de outra, ele vai voltar para nós. Se eu comprar um produto que vem, enfim, de um outro sítio qualquer, imaginemos do Extremo Oriente, o dinheiro que eu gasto é para lá que ele vai. Se eu comprar um produto de um produtor local, o dinheiro fica aqui na comunidade e vai circular e vai ajudar a desenvolver a economia. E a economia torna-se cada vez mais forte. Por isso é muito importante nós pensemos também no valor económico de comprarmos aquilo que é local.
2: Sublinhando uma convicção que tem vindo a defender com frequência, o Edil reforçou que o concelho reúne todas as condições para desenvolver o enoturismo, apontando caminhos e exemplos práticos para concretizar esse potencial.
6: Não precisamos de ter grandes adegas, de ter experiências extraordinárias com profissionais a acompanhar visitas, etc. Como foi dito e muito bem, aquilo que nós precisamos de ter é a nossa presença, a nossa autenticidade, a maneira como nós fazemos, a maneira como nós trabalhamos, a nossa história para contar. É isso é que importa verdadeiramente e é isso é que faz a diferença num território como este e em pequenos produtores como este.
2: O autarca enalteceu ainda o trabalho desenvolvido pelo enólogo Aníbal Coutinho em prol dos vinhos do Conselho da Sertã, sublinhando que o seu contributo foi determinante para alcançar os resultados atuais. Carlos Miranda reforçou que não tem dúvidas de que as 7 marcas presentes no evento, algumas das quais premiadas repetidamente em concursos nacionais e internacionais, estão ao nível do que de melhor se produz no país. Hoje e amanhã haverá provas, conversas, arte, música e gastronomia para apreciar na Casa Ateliê Túlio Vitorino, na segunda edição do Avinha Arte, uma iniciativa que resulta da parceria do município da Sertã, União de Freguesias de Sernaz do Bom Jardim de Esperal e Palhais e a Procer, Associação de Produtores do Conselho da Sertã. Ainda pela Sertã, decorreu recentemente, pela mão da Soprei, um showroom de Natal, uma iniciativa que aproximou marcas e retalhistas. Luís Biscaia.
7: Como forma de aproximar os clientes da Soprei Cash Carry, as suas instalações situadas na zona industrial da Sertã foram palco para marcas e produtos poderem contactar com o seu público-alvo. Durante o passado domingo, esteve de portas abertas para o showroom de Natal e momentos especiais. Rui Pires, diretor executivo da Soprei, falou-nos nesta ligação direta entre quem produz e quem vende ao consumidor final.
8: Fazer aqui a ligação entre os fabricantes e os retalhistas. É uma oportunidade única para haver esta troca de conhecimentos, para os fabricantes também saberem o que é que acontece no terreno, quais são as necessidades do terreno, quais são as categorias, os produtos que estão a correr bem, os que não estão a correr bem, para adaptarem as suas gamas também. E por outro lado, os retalhistas também verem da boca do fabricante, do fornecedor, quais são as características dos produtos, as suas qualidades, os seus pontos fortes. Nós tentamos fazer esta ponte durante todo o ano, tentamos fazê-lo naturalmente da melhor maneira, mas achamos que nesta região, principalmente na nossa região do interior, é fundamental termos um dia em que possamos reunir toda esta família e congregar aqui todos estes conhecimentos.
7: Lídia Dias tem o seu espaço comercial em Mação e estava ali para ver novidades.
9: É bom a gente ver produtos novos, ter ideias novas, para a gente inovar também. Sempre se vê produtos novos, pessoas novas, pronto. Nós queremos mais, não é? Sempre mais. E sempre é uma mais-valia. A gente vem ver o que há de novo, está a chegar o Natal, com produtos novos. É bom ver, é bom vir ver.
7: O mesmo caminho fez Zélia Fernandes, do Barqueiro, Alveiazre. Como nos dizia, estava ali à procura de melhores condições para vender aos melhores preços.
10: Venho à procura de condições para poder vender aos meus clientes aos melhores preços. Importantíssimo e sempre em cima do acontecimento. Os tempos estão muito difíceis. Eles ajudam-nos sempre a acompanhar os melhores preços. Sempre. A Soprei tem-me ajudado desde que trabalho com eles.
7: Esta exposição foi montada de modo a que o cliente ali pudesse contactar com os principais fornecedores, explicou-nos Rui Pires, diretor executivo da Soprei.
8: O que nós tentámos fazer foi que o cliente, quando chega às nossas instalações, tenha a oferta que colmate as suas necessidades. Portanto, temos desde os fornecedores que movimentam mais volumes durante todo o ano, temos os fornecedores sazonais, portanto, não sendo ele, não fosse ele o tema principal do showroom, que é o showroom de Natal, e oportunidades especiais. Temos os fornecedores locais, os fornecedores regionais aqui da nossa região. Temos os nossos fornecedores representativos das nossas marcas próprias. E temos também os nossos fornecedores de serviços, os nossos parceiros de serviços que convidámos-los também a vir apresentar a sua oferta aos nossos clientes.
7: Este trabalho assenta muito na gênese da Soprei, como dizia ainda Rui Pires, não fossem eles uma cooperativa.
8: Não fôssemos nós uma cooperativa, não é? Fomos criados para isso há 53 anos e cada vez mais tentamos honrar o objetivo para o qual fomos criados e levá-lo a outro nível e fazer com que essa aproximação e esse cerne da nossa criação seja cada vez mais vincado.
7: Este é o showroom de Natal e momentos especiais. É organizado pelo segundo ano consecutivo pela Soprei, dando uma ajuda aos associados desta cooperativa que continua a trabalhar para dar oportunidade ao comércio independente da região a encontrar ali o que procura com condições de se bater com as grandes cadeias alimentares já instaladas.
2: Os comerciantes desta região marcaram presença neste evento, pensado para estreitar laços na cadeia de distribuição. Como está, Bel? Como está, Bel?
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2: São 13 minutos e meio das 13, fica a previsão do estado do tempo para este dia 10 de outubro. Continuamos com céu em geral pouco nublado, apresentando, contudo, períodos de maior nubosidade por nuvens altas. O vento sopra fraco a moderado, a temperatura sobe hoje um pouco, mas desce à noite, portanto há um acentuado arrefecimento noturno previsto pelo Instituto do Mar e da Atmosfera. Para amanhã, domingo, períodos de céu muito nublado, vento fraco, sendo temporariamente moderado durante a tarde. A temperatura mínima sobe também amanhã. Temperaturas máximas previstas para hoje. Começamos com as capitais de distrito. Coimbra, Porto Alegre deverão chegar aos 25 graus de máxima, Leiria aos 26, Castelo Branco aos 27 e Santarém aos 29. Na nossa região, os termómetros deverão rondar os 25 graus de máxima nos concelhos da Pampilhosa da Serra e de Castanheira de Pera. Depois, para Penamacor e Figueirão dos Vinhos, 26 graus de máxima. Oleiros, Vila de Rei, Alvaiazes, Pedrógão Grande e Ferreira dos Êxares deverão chegar aos 27. Proença Nova, Sertã, Vila Velha de Ródão, Serdoal e Mação, 28. Neste momento estão em Sernaste do Bom Jardim, 24 graus. Fique connosco, fique na companhia da Condestável. Tenha um excelente sábado.
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1: A poderosa voz de Benson Boone, escutámos Beautiful Things e lá atrás lembrámos She Will Be Loved dos Maroon 5. Ao som da música, hora 2, bom almoço, bom apetite. Harry Styles, próximos minutos com As It Was, depois The Calling e muito mais. Um bom fim de semana, fique connosco.

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No Good and Goodbye, dos singles de sucesso dos irlandeses The Script, nos últimos instantes desta hora 2 de Ao Som da Música. Para o fecho, viajamos até à Austrália com Natalie Imbruglia em Counting Down the Days. Depois das 14 horas, pode contar com a terceira e última hora desta edição. Fique desse lado.

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1: São 14 horas. 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

Que dupla fantástica, John Mayer e Taylor Swift, chama-se All of My Heart. Hora 3 de Ao Som da Música, estamos de regresso. Um bom início de tarde, um excelente fim de semana. Espero que esteja a aproveitar da melhor forma a sua tarde ao som da sua rádio preferida. Agora Imagine Dragons, depois a Skankanessi e muito mais.

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0: Restart Again, o grande sucesso da carreira dos Tinder Sticks nas despedidas desta edição de Ao Som da Música, para o fecho os U2 ao vivo com Magnificent. Depois das 15 horas, mais uma hora de É Carioca, os melhores sons do Brasil com a Fernanda Branco. Eu regresso à antena mais logo depois das 22 horas com a sessão deste sábado de Alta Voltagem. Uma ótima tarde, um excelente fim de semana. Continue connosco.
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Seja bem-vindo a mais uma tarde esportiva aqui no Contestável. Estamos de volta com mais futebol a acompanhar hoje uma equipa da região. Este fim de semana, dias 11, 10 e 11, a Contestável vai entrar em campo para acompanhar três competições diferentes e começamos esta tarde de sábado com o jogo entre o Vitória de Cernache e o Loletano a contar para a Liga 3. Vai começar dentro de minutos aqui no Estádio Municipal Nuno Alves Pereira, em Cernache do Bom Jardim. A equipa recebe então em casa o Loletano a partir das 3 da tarde. Estamos a 5 minutos nesta sexta jornada, parte para o jogo em décimo lugar na classificação com um ponto.

0: Desta sexta jornada já é conhecido um resultado, uma vez que o Santarém e o Lusitano jogaram ontem. Saiu então vencedor o Santarém. Santarém 3, Lusitano 0. Temos também hoje, para o dia de hoje, além do Vitória de Cernas, Lusitano, vão decorrer também a prova entre o Sporting Clube da Covilhã Oliveirense, também nesta sexta jornada, um jogo que vamos tentar também trazer, que os resultados vai jogar-se apenas a partir das 17h30. Para amanhã ficaram guardados dois jogos, o Mafra-Belenenses às 11 da manhã e o Atlético-Caldas, que vai jogar-se a partir das 15 horas, tudo para acompanhar aqui na Contestável. Isto falando na Liga 3, mas amanhã domingo vamos acompanhar às 15 horas também o jogo entre o Maria Alves e o Sertanense, a contar para o Campeonato de Portugal, e para a Taça de Honra José Farromba da Associação de Futebol de Castelo Branco. Vamos seguir o Alcaíns Cabeçudo, Águias do Moradal, Vitória de Cernas B, Oleiros Belmonte, Proença Nova e Danhense. Tudo para conhecer aqui na sua rádio
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0: E a Rádio Contestável está com as equipas do concelho. Fique atento, daqui a pouco já vamos falar com José Carlos Reis, que nos traz o relato.

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1: E já são 15 horas. José Carlos Reis, aqui na hora certa, é para aí que vamos, já sem demoras. Deve estar quase a começar este Vitória de Cernache Loletano. Boa tarde.
2: Boa tarde, Fernanda. Boa tarde também para todos aqueles que estão ouvindo o FM da Condestável. Está quase a começar esta Vitória de Cernache Loletano. É o segundo jogo desta ronda 6 da Liga 3 de futebol. Sendo que ontem já o União Santarém ganhou por 3-0 ao Lusitano de Évora. Hoje, então, aqui no Municipal Onalver, já em Cernache do Bom Jardim, joga-se este Vitória de Cernache Loletano. Equipas que se defrontaram na época passada na fase final. Na altura para o apuramento de campeão e defrontaram-se portanto com o Vitória de Cernache na altura a ganhar em Lolé e a empatar aqui já na altura que tinha, garantido já a fase de subida. Portanto, dois recém-promovidos a esta Liga 3 vão se encontrar. O Loletano é atual quarto classificado com 7 pontos. O Vitória de Cernache é o último com 1 ponto. O Vitória de Cernache, da última partida oficial, vem de uma excelente exibição aqui frente ao Varzim, que eliminou na Taça de Portugal e que hoje apresenta aqui algumas novidades no plantel. No 11 inicial, melhor dizendo. E no plantel também, porque João Silva, jogador que vem emprestado pelo Penafiel, Fiel, que esteve no Sporting de Covilhã também na época passada, começa o jogo nesta altura. João Silva é uma das caras novas deste Vitória de Cernache de hoje. Então Vitória à linha com João Lucas da Baliza, depois João Silva, Diego Tavares, Mateus Matias e Filipe Garcia, Roberto Embaló, André Dias, Martim Almeida, Tomás Marcos, Edgar Moura e Lucas Silva. No banco, Lucas Fernandes, Miguel Rosário, Alexandre Patrício, Mauro Santos, Juan Muriel, Irkan, Bruno Sousa, Kevin Ibuka e Dudu. Kevin Ibuka é outra das novidades, porque ainda não estava inscrito há algumas semanas atrás, agora também pode representar o Vitória de Cernache. Olhando para o Loletano, o Vitória que é treinado por Renato Costa, como se sabe, já o Loletano, treinado por Miguel Valença, alinha com Marcão, Tiago Correia, Tomás Vilela, Sandro Ramírez, Vítor Gonçalves, Gabriel Passos, Luca Vandergag, Tiago Souza. Passo, espera que a bola andava ali com perigo na área do Loletano, mas acabou por se perder sempre sem grandes problemas. Tiago Souza, Daniel Paulino, Nuno Martelo e Alves Mendes. No banco, João Ferrajota, Carlos Júnior, Adair Candala, ainda Ian Marinho, David Martins, Martim Cruz, Rodrigo Teixeira, Alex Dias e Diogo Gonçalves. No técnico é Miguel Valença. Há aqui vários jogadores que já jogaram em equipas da nossa região, já lá vou. O árbitro da partida é Humberto Teixeira, pertence ao Conselho de Arbitragem da Associação de Futebol do Porto. Como auxiliares tem Tiago Loureiro e também Luís Meira. Também o quarto árbitro do Porto é Pedro Vieira. Estamos nos primeiros instantes deste Vitória de Cernache Loletano. Este Loletano que tem, por exemplo, Diogo Teixeira, que já representou o Sertanense, está no banco de suplentes. Elvis Mendes, que é titular e jogou no Benfica e Castelo Branco. Tiago Correia, que já representou o Sertanense e também o Águias de Mordal e também é titular neste Loletano de hoje. Portanto, alguns jogadores que já jogaram aqui na região e que estão agora a representar a equipa de Lolé. Estamos nesta altura com 2 minutos na primeira parte, mantém-se o 0-0 entre Vitória de Cernache e Loletano. Lá está ali a bola a ser batida para Mateus Matias para o ataque da equipa da Vitória, tira o homem do Loletano, recupera ainda a equipa da Vitória, ali era Jota Silva, João Silva, tentava ganhar e ganha mesmo, lançamento da formação vitoriana. Lançamento aqui do lado esquerdo, da maneira como ataca a equipa de Cernache do Manjardim. Bola já lançada, recebeu Mateus Matias das mãos de Filipe Garcia. Bola depois ao meio ali para Diego Tavares. Recebe o Xérico a meio do meio campo defendido pela equipa da Vitória. Levanta um toque subtil para Roberto Embaló. Volta a bola atrás para Diego. Diego deixa na direita ali para Tomás. Tomás Marcos já na frente ali à procura do companheiro. Tirou o primeiro homem da formação da Lenta. Só para ser perigoso. Bola para a esquerda à procura de Nuno Martelo. Pode ir para o cruzamento. Ainda não. Faz com o passo de espera. Vai agora sair o cruzamento. Bola na área. Limpou Diego Tavares de cabeça. E se isto é a equipa do Loletano do lado esquerdo, outra vez, bola ali no ressalto, era Sander Ramírez, tentava ganhar, tirou-lhe o homem da Vitória. Vai a bola para fora, lançamento para a formação de Lolé. Será Elvis Mendes que vai fazer o arremesso, acredito eu. Exatamente, lá está o jogador que já representou Benfica e Castelo Branco. Lá está a bola nas mãos de Elvis Mendes. Lança ali o cheiro que vai pegar ali na entrada da área vitoriana, tira o Roberto, aliás, Edgar Moura de cabeça, sobra a bola ainda para André Dias, tenta bater na frente à procura, ali foi para o São Lucas, ali para... Eu acredito que era ao contrário, mas o árbitro está muito bem colocado, parece-me que a falta é cometida sobre o homem do Vitória, mas o árbitro diz que é mesmo Lucas Silva que faz falta livre para a equipa de Lolé. Bola para ser batida já no meio campo vitoriano, lado ligeiramente esquerdo para o lado esquerdo, de maneira como ataca o Vitória, Serrás. Sai o pontapé livre, a bola batida para a entrada, no giro de cabeça para as mãos de João Lucas, que a facilitar, teve que dar com a ponta dos dedos, bola por cima, pontapé de canto para o Loltano. Tinha tudo para agarrar a bola João Lucas, mas facilitou um pouco depois em recurso do tempo para a bola para fora, para a linha de cabeceira. Canto, acho que para Elvis bater, exatamente, 97 nas costas. Elvis Mendes põe a bola no quarto círculo, prepara-se para bater o pontapé de canto para a equipa do Loltano. Lá está a bola a ser batida, a maneira curta, bem aqui atrás, ali para Vitória Gonçalves, outra vez Elvis, bate na área, tira o homem da Vitória, sai do remate, muito alto, bola para fora, ponta a pé de baliza para a Vitória Serrás. Ponta a pé de baliza que vai ser batido por João Lucas, aliás vai deixar para que seja Mateus Matias a bater o tiro de meta. Lá está o central brasileiro, para o guardião brasileiro, João Lucas manda subir os companheiros no relevado, bola volta a Mateus. Mateus aqui sobre o lado esquerdo, faz o passo ao meio ali, a bola ali, corta, era para João Silva, tirou o homem do Loltano, recuperou Edgar, a bola ao meio ali para Martim, Martim depois para Edgar, Edgar à esquerda aqui para João Silva, outra vez ao meio para Edgar Moura, Edgar Moura segura a bola, lá está o capitão vitoriano, joga ao meio, atenção, grande visão de jogo, André Dias, bola à esquerda, a bola passa no pé de Martim Almeida, vai para o cruzamento de Felipe Garcia, bate a bola no homem do Loltano, perde-se a linha de lado, arremesso para a formação vitoriana. Arremesso para Filipe Garcia efetuar. O árbitro a apitar já a contar os 5 segundos regulamentares. Prepara-se agora para fazer o lançamento. Não se pode demorar, é muito tempo. Lá está a bola na área. Tenta tirar o homem do Loltano. Insiste a equipa de Vitória. Tira-lhe o jogador Loltano. Vai varrer de qualquer maneira ali o jogador Loltano. Bola na frente. Ali à procura de alguém. Não está lá ninguém. Apenas Roberto e Maló fica com a bola. Na saída do meio campo defendido pela Vitória. Dá para Edgar Moura. Deixa a bola atrás ali para Mateus Matias. Recebe o camisola 4 vitoriano. Joga para a esquerda de novo para o 6 que é Roberto e Maló. Volta a bola atrás. Ali para Diego Tavares. Agora sobre o lado direito. A meio do meio campo defendido pela equipa do Vitória Serrás, Diego Tavares faz o passo ali, rasteiro diretamente aos pés de Tomás Vilela, sai a equipa do Loltano, excelente ali Mateus, mas a fazer falta livre para o Loltano, ali junto à linha de grande círculo, livre para a formação orientada por Miguel Valença, ele que pegou no Loltano na época passada, numa altura em que a equipa estava lá no fundo da tabela, aos poucos acabou a primeira fase do Campeonato de Portugal na Série D em primeiro lugar. Esta bola batida para a equipa, para o ataque da equipa do Lolé, tira ali o homem da Vitória, vai vindo Tomás Vilela a tentar ganhar a bola sobre a direita para Nuno Martelo, deixa fugir a bola, lançamento para o Vitória de Serrás. Arremesso para Filipe Garcia, deixou atrás ali para Mateus Matias. Mateus Matias deixa ao meio ali já. A bola até à bota direita de Diego Tavares. Agora encosta de novo para a esquerda, para Edgar Moura. Braçadeira amarela no braço esquerdo do capitão vitoriano. Bola já ali ao meio. Mar, recepção ali de João Silva. Fica a equipa do Loltano com a bola pelas granolas. Jogou ali para a esquerda. A bola já vai para o companheiro. É para Tiago Sousa. Atenção para ser perigoso. O ataque da equipa do Loltano. Bola para a área. Fácil para as mãos de João Lucas. Manda subir os companheiros João Relvado, o homem que veste todo de amarelo na formação de Serrasto do Jardim. Joga manualmente já a bola para o bico da sua grande área para Edgar Moura. A receber Edgar Moura, manda subir os companheiros João Relvado, faz com o passo espera à procura de alguém para entregar, mas prefere jogar curto ali já na meia lua da sua área para Mateus Matias. Recebe o centralão vitoriano, bola na frente ali já ao meio para André Dias. Livra-se bem dos adversários, tem aqui o apoio de um companheiro, prefere jogar ali ao meio, tabelinha ali com a Felipe Garcia, outra vez para André Dias. André Dias vai fazer o quê? Deixa a bola atrás ali para Roberto Embaló, joga pelo sul, Roberto Embaló outra vez para André Dias, excelente, para o menor de André Dias, atenção, livre-se já do adversário, foi para o chão, é falta, senhor árbitro, é limpo, é claramente falta a favorecer a equipa do Vitória, o árbitro deixa seguir, vai a equipa do Noltano ficar com a bola, de a Correia deixa ali para Marcão, guardião da formação do Lodé, joga para a esquerda, já para Elvis Mendes, recebe ali Elvis Mendes, a bola do lado canhoto, vai avançado já na linha do meio, arranca para aí fora, atenção, passou já sobre toda a gente, vai para a linha final, agora é livre para a equipa do Lodé. Livre para o Loutano ali a deixar o braço e também a perna, Tomás Marques. Livre para a formação de Lolé. É perigoso. Lá está a pontapé livre para a equipa do Loutano, projeção da linha limite da grande área, encostada à linha lateral lá do lado esquerdo. Lá está muita gente tem trabalho do Vitória outra vez. A bola sai batida ali no primeiro posto. Difícil para João Lucas. A bola bate muito perto do guarda-redes. Vai com muita força, bate no chão muito perto, que acaba por espirrar e depois em recurso João Lucas com a palma da mão põe a bola para a linha de cabeceira. Canto para o Loutano. Lá está a bola batida, sai arco. Para fora, sem perigo, ponta pé baliza para a Vitória de Serrás. Aproveito e digo, meus amigos, vamos nesta altura. Já! Atenção, olha a Vitória, já lá vamos ao tempo resultado. Vai ser perigoso o Vitória de Serrás, vai para o ataque, bola à esquerda. É ali para Martim Almeida, vai para o cruzamento, ainda não faz mais uma fita, já está a bola atrasada. Vai Roberto Embaló, o passe, grande corte ali de Tomás Vilela. Vai agora ganhar outra vez o Vitória, já vamos ao também resultado. Entretanto, o Vitória que tem bola, Edgar Moura, recebe, joga ao meio, Roberto Malão, grande trabalho, vai o árbitro, mal agora o árbitro da partida, tem que dar-lhe da vantagem, aparecer do lado esquerdo já, ali Filipe Garcia, o árbitro para o jogo sem necessidade, pontapé livre para a equipa do Serrasco do Bom Jardim, mas tinha que dar a lei da vantagem, senhor árbitro. Filipe Garcia aparecia do lado esquerdo, podia criar perigo, o árbitro apitou antes, precipitou-se. Digo eu, é livre que pode ser perigoso, no entanto, para a equipe vitoriana. Não há necessidade, não havia necessidade, como alguém diria. Estava a perceber o que estava a jogar e depois apitava, não tem nada que saber. E a falta, sou Roberto Embaló, é evidente, isso não há dúvida. Vamos ver o que dá. Filipe Garcia, ou Tomás Marques, um deles para... Aliás, André Dias, bola batida de maneira curta, Filipe Garcia pode ir para o cruzamento, já cruzou a bola na área, cabeceamento, tira o homem do Loutano. Insistindo ali André Dias, mal, o seu passo, atenção, agora para dar o contra-ataque da equipa de Loulé, a bola aqui pelo lado esquerdo, pelo capitão Vítor Gonçalves, experiente, bola para a frente da direita, aqui para Martelo, vai para o cruzamento, chega, primeiro homem do Vitória, limpou a jogada, tirou ali bem a equipa do Vitória Serrás, sobra a bola já para Martim Almeida, deixa atrás ali para Mateus depois para Filipe Garcia e encosta aqui para André Dias, avançou o passo ali já para João Silva ao meio ali para Lucas, lá vai Lucas, passou já no primeiro adversário, passa no segundo, atenção, vai fugir um adversário outra vez, já para Martim Almeida, árbitro ali em mau sítio, mas Martim Almeida passou por ele e seguiu, vai bola para André Dias, bico da área, segura, joga ao meio, Roberto Embaló, grande passe, com muita força, ponta a pé do Alisa para o Loutano. Agora 12 minutos, primeira parte. Em Serrasco do Jardim, o placar vai registando. Vitória de Serrasco, 0. Loutano, também 0.
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1: Hoje a Liga 3 em Cernache do Bom Jardim.
2: Hoje a Liga 3, amanhã Campeonato de Portugal, há também a Taça de Honras da Ferraba da Associação de Futebol de Castelo Branco, já falamos disso lá mais para a frente, para já interessa a esta partida. Aqui em Cernache do Bom Jardim com vitória com bola nesta altura, ali Edgar Moura já a jogar curto para Diego Tavares, encosta para a esquerda, ali a bola para Mateus, outra vez para Diego, a meio do meio campo vitoriano, à espera que o Loltano suba as linhas, não está fácil, o Loltano fica lá com toda a gente estancada, ali junto à linha divisória, lá está a bola para a esquerda, para a direita, agora outra vez para Edgar, a bola para a esquerda, outra vez para o meio, melhor dizendo, ali para Diego aqui mais à esquerda para Mateus, sei aqui já Filipe Garcia a pedir-lhe a bola, prefere jogar mal, entregou Mateus Matias, inventou e agora vai, teve que fazer falta, teve o castigo que merecia Mateus, é uma invenção de Mateus Matias. A invenção de Mateus Matias, tem tudo para entregar a bola como deve ser, não entregou, depois deu a bola no pé do homem do Loltano, agarrou, não há nada a dizer. Falta. Na alvenaria só o segurou. Também não foi muito. Se tivesse batido era pior, não é? É livre para a equipa do Loltano. É Alves Mendes para bater. Acredito eu. Se calhar não. Se calhar enganou-me. É Vítor Gonçalves, volta a bola na área. Tira de cabeça ali Diego Tavares. Olha, o Vitória agora pode responder na contra-ofensiva. Bola batida para o ataque, olha a procura da velocidade de André Dias, lá do lado com o adversário. Vai a bola até o guarda-marcão. Atenção! O passo de marcação saiu mal, mas com sorte foi para um companheiro da equipa. Que esteve à beira de Lucas Silva de recuperar a bola. Mas grande pique de André Dias a pressionar Marcão, obrigar o guardião brasileiro Loltano a jogar mal. E depois a bola escapou por uma unha negra ao bico da bota de Lucas Silva. Vai já a bola a ser jogada diretamente outra vez pelas homens do Vitória Sernache. Diego Tavares entrega ao meio, ali o Roberto Ivaló. Lá está o menino. Tem sempre cara de menino este número 6 vitoriano. Bola para a direita, ali para Tomás. Lá está Tomás a jogar a bola. Volta ao meio ali para Diego. Mais à esquerda já para Mateus. Mateus mais ao meio. Então agora Edgar Moura já está aqui a funcionar como central esquerdo. Bola na frente. Atenção, grande passo à procura ali de Lucas. Primeiro aparece Lucas van der Gag a pôr a bola fora das quatro linhas. Lançamento para o Vitória Sernache. Lançamento para ser efetuado para Filipe Garcia. A bola nas mãos ali a Filipe Garcia. Prepara a reposição para dentro do elevado. A sala para a linha de cabeceira ali para João Silva. Ganha cruzamento, bola apressada no adversário. Ainda insiste ali. Martinho, bate para fora! Excelente! Martinho Almeida a encher o pé. A bola passa muito perto do posto direito. A baliza defendida por Maricão. É pontapé de baliza para o Loltano. Pontapé de baliza para a formação de Lolé. Está a bola já para Luca van der Gag. Tenta bater na frente, à procura de alguém. Está ali Nuno Martelo, fica com a bola. Vai lá roubar-lhe a Edgar Moura, deixou atrás. Para Filipe Garcia, Roberto Ibaló, depois para Mateus Matias. Mateus deixa atrás ali a bola para João Lucas. Joga bem a bola com os pés, João Lucas. Bate na frente, à procura do companheiro de equipa. A bola passa ali para a cabeça do... com o nome do Vitória, vai agora para a esquerda, é para João Silva, lá vai ali o jogador centro, volta na fila ao Vitória, vai entrar na área, perde a bola no ressalto ali, Luca van der Gag, qual poste, parecia um muro, ali o central da equipa do Lerro, roubou a bola ao meio do Vitória. Agora ali uma entrada durinha, o homem do Loltano, o árbitro está a ser permissivo em certo tipo de lances, e agora marca uma falta que para mim não existe em lado nenhum, pronto. Livre para a equipa do Vitória Sernache, mas só existe mesmo na cabeça do árbitro da partida. Porque não há qualquer tipo de falta. Muitos erros. Erros daqueles parecem minúsculos, mas que no decorrer do jogo acabam por ter alguma influência na maneira como as equipas jogam. Mas não há falta absolutamente nenhuma nesta altura a favorecer a equipa do Vitória. Eu diria que foi mais para compensar a falta que não marcou antes do que outra coisa. Levam para a formação vitoriana. Vai André Dias para bater o pontapé livre ali junto à linha do grande círculo. Mata André Dias, a bola para a direita ali, a bola vai até...

0: do árbitro acaba por dizer que o jogador estava mais atrás, portanto, livre já batido, vai longe dos pés de Mateus. Mateus Matias para Diego Tavares, recebe ali o central português. Outra vez para Mateus, outra vez para Diego, e o Loltano baixa as linhas outra vez ali para junto com o homem mais avançado, junto à linha divisória. Bola batida, agora a esticar o jogo bem ali, Edgar Moura à procura da velocidade de Lucas Silva. Aparece primeiro ali o homem do Loltano a pôr a bola de qualquer maneira para fora, Gabriel Passos. Lançamento para o Vitória Serrás. Está ali a bola já lançada atrás, recebe ali Edgar, vai voltar a bola ao companheiro, outra vez atrás, ali agora para Roberto Embaló, também pela frente do adversário, deixa atrás, no entanto ali em cima da divisória para Diego. Diego Tavares joga para a esquerda aqui para Mateus Matias, o central brasileiro vitoriano segura a bola, faz com o passo primeiro, grande passo à direita, passou a bola por cima da cabeça de Alves Mendes, o passo atrasado, atenção, cruzamento, bola na área, varreu ali Gabriel Passos, insistindo Roberto Embaló, à procura de linha de passo, estava tapada ali, a bola foi ali, também Mateus Matias, joga para a direita ali para Edgar, congela o Xérico, deixa para Mateus Matias, dás de novo aqui para o lado canhoto, para, aliás, para Diego, agora sim para Mateus. Mateus bota a bola para procura de um companheiro, tirou ali Lucas van der Gag, depois Lucas Mateus Matias antecipa-se a Vítor Gonçalves, roubar a bola, fica com a bola a equipa de Vitória outra vez ali, Diego deixou para Edgar, Edgar à direita ali já para Tomás Marques, avançou, passa à procura de Dias, bola para os pés de Martinho, depois passou para Roberto Embaló, outra vez atrás para Edgar, Edgar para Diego, o Loltano a baixar outra vez todas as linhas, lá está a bola para a esquerda para Felipe Garcia, não tem linha de passe, joga atrás outra vez. Agora estão praticamente todos os jogadores dentro do meio campo da equipa do Loltano, à exceção dos três jogadores do Vitória que estão a trocar a bola entre si ali junto, já relativamente perto da linha divisória. Bola para Roberto Embaló, lá está Edgar. Bola à direita, Tomás Marques recebe, vai fazer o quê? Não, ainda não joga na frente, prefere jogar outra vez ali para Edgar Moura. Edgar Moura vai, o Vitória vai, aos poucos vai subindo, bola para Roberto Embaló, outra vez para Edgar, bola na direita, mal passa Edgar, recupera bem ali Roberto Embaló, bola na frente, atenção, Lucas vai para o remate, para fora! Pontapé de canto, a bola desviou ali no homem do Loltano, é canto para a Vitória Serrás. Ali a antecipar-se bem o homem do Vitória, depois Lucas Silva a ganhar espaço e a tirar a bola, foi para fora, mas girou no bico da bota do adversário. Canto, acho que para Filipe Garcia bater, se eu não estou enganado, pelo menos parece ele. Acho que o solo defende-me. É muito complicado. Bate do canto, tira no canto van der Gag, a bola vai para fora, lançamento para a Vitória Serrás. Lançamento para ser efetuado do lado esquerdo, da maneira como ataca o Vitória Serrás. Tem que se esperar que Filipe Garcia venha do lado direito para o lado esquerdo, porque foi ele que foi bater o canto ao outro lado. Lá vai o Filipe para o arremesso. Lançou ali a bola, vai para o miolo, o homem do Loltano, tira ali agora o Lucas do Van der Gag, de qualquer maneira a bola sobra no entanto ainda para Filipe Garcia, mal no passe, mas também Nuno Martelo não dominar bem, a bola vai para fora, lançamento para a Vitória Serrás outra vez. Lá está, lançamento efetuado, André Dias, excelente, o passe era para a entrada de Lucas Silva, primeiro homem do Loltano a limpar, vai Mateus Matias ganhar outra vez para a Vitória, bola na frente, ali à procura do companheiro, tira de novo o homem do Loltano, vai ali aparecer Edgar Moura, não consegue cortar em condições, sobra a bola para a equipa do Olé, ali com João, aliás com Tiago Souza a jogar no seu lado esquerdo, para Elvis, Elvis deixa a bola atrás ali já, volta a bola à primeira forma para Sander Ramírez, depois ali a jogar aqui para a direita para Lucas van der Gag, receber o 14 da formação de Algarve. Vai para Tiago Correia, outra vez para Luca van der Gag. Agora o Vitória Serrás baixa linhas. Ali a bola, aqui à direita para Vítor Gonçalves, outra vez Luca van der Gag. Ali a Bernardo Martelo, a bola na frente, ali à procura de alguém que não está lá. Perde-se a bola, calma e tranquilamente para a linha de cabeceira. Ponta pé da Lisa para o Vitória Serrás. Aproveito, digo, meus amigos, vamos nesta altura. 23 minutos na primeira parte. E no Municipal Ronaldo Álvares Pereira, em Serrás do Bom Jardim, o placar continua a registar. Vitória de Serrás, 0. Loltano, também 0.
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2: 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Nesta é a Tarde Desportiva de sábado, amanhã também vamos ter Tarde Desportiva na antena da Condestável. Para já, a equipa do Vitória, que, aliás, a equipa do Lolé, que tem bola nesta altura, ali... Até a Correia, vai bater a bola na frente à procura de alguém, tira primeiro ali Diego Tavares, sobra a bola para a cabeça de João Silva, depois Roberto Babou, excelente ali, só falta, livre para a Vitória de Cernache. Livre para a formação de Cernache do Bom Jardim. Aí está para bater já Matheus Matias, levanta a bola à procura da velocidade ali de André Dias. Fica a dúvida se não foi puxado. O árbitro diz que não. O árbitro diz que não é nada e segue o jogo. A equipa do Loltano que tem bola ali. Bola batida à procura da velocidade ali de Tiago Sousa. Vai ali pelo lado esquerdo, cruzamento, bola para a área. Aparece Filipe Garcia a varrer ali daquela zona. A equipa do Loltano tenta recuperar a bola, mas depois ali Gabriel Passos manda uma rosca, interessa tirar a bola dali, bola para fora, lançamento para o Vitória de Cernache. Amanhã vamos acompanhar no Campeonato de Portugal esse Maria Alves Sertanense. Vamos estar também vários jogos da Taça de Honras da Ferramba de Castelo Branco. Nomeadamente tem Alquins no Alquins Capsudo, também no Leiros Belmonte, ainda no Águas Maradal Vitória de Cernache B. E obviamente no Proença Nova Idanhense. Tudo para vir amanhã aqui na antena da Condestável a partir das 3 da tarde. Por esta hora contestar em Cantanhede, se tudo correr como está previsto. Lá está a bola a ser jogada por Diego Tavares, deixa no meio ali para Mateus Matias, receber o central, guarda, dá para o lado esquerdo para o capitão Edgar Moura, avançou, passa ali ao meio, a bola era para chegar até Roberto Abalão, fica a equipa do Lolé, no entanto com a bola à velocidade, à procura da velocidade de Martelo, vai com muita força, acredito não chega, pois. Deu logo para perceber que Nuno Martelo nunca ia chegar a esta bola. É lançamento para a Vitória de Cernache na sua zona defensiva. Vai ser Filipe Garcia que vai fazer o arremesso. Nas mãos do lateral canhoto, o vitoriano deixou para Edgar, outra vez para o Filipe Garcia, tenta bater na frente, bate a bola contra o adversário. Lançamento outra vez para a Vitória de Cernache. Mas agora fica o homem do Lolteno e o do Vitória Serrano seguidos no relvado. Mas parece que está tudo bem com os dois. Aliás, Filipe Garcia ainda bate com a mão no chão. Foi ali um choque na divisão da bola. Ficaram os dois com a bola entre eles e, portanto, mas está tudo ok. Arremesso para Filipe Garcia. Passa Filipe Garcia. A bola vai bater na cabeça de Luca Van der Gaag. Quem não se lembra de Michel Van der Gaag, o pai de Luca Van der Gaag. Um centralão daqueles de muita qualidade, jogou no Marítimo, no Belenenses, entre outros clubes que agora me estou a lembrar em Portugal. Ainda por cá ainda está radicado no nosso país. Lá está a bola para a equipa do Vitória. Ali a bola para André Dias. André Dias faz o compasso, espera. Tanta passagem passou ali sobre o adversário. Vai ganhar a bola. Excelente o passe. Ali a bola era para Martim. Tira primeiro o homem da formação de Lolé. Sobra a bola para quem? Para fora, acho eu. Deixa lá ver o que é que o assistente diz. É mesmo. Arremesso para a equipa de Cernache do Bom Jardim. Pensava que o homem não tinha apitado outra vez. É livre para a equipa de Cernache do Majoria, outra vez mais à frente agora. Livre para a Vitória de Cernache. Arbitragem fraquinha, diga-se a bom da verdade. Já há muitos erros, pequenos erros, mas que não tendo influência direta no resultado, têm influência na maneira como as equipas estão a jogar. E atenção, quando falam em erros, já cometeu erros para os dois lados. Não, embora a Vitória, nesta altura, se calhar, tem mais razão do que esta, sobretudo naquele lance que não deu a lei da vantagem, mas já tem várias falhas. Agora não há dúvida nenhuma que havia motivo para apitar, e apitou mesmo, livre. André Dias bate a bola sem arco, vai pegar no meio da área, vai aparecer no Cavandarga, cortou mal, o remate não surgiu. Insiste ainda, é João Silva, vai para a área, vai para o cruzamento, bola atrasada para tirar ali o homem do Lutano. Insiste ainda Roberto Imaló, fica com a bola, joga à esquerda, Filipe Garcia recebe, levanta a cabeça para a direita, agora varia completamente do flanco de jogo, bola para Tomás, mais baixo tira o cruzamento, a bola sai em balão, tem cabeceamento, atenção, não chega Martim Almeida, vai o homem do Lutano proteger o Xérico e vai a bola para fora, lançamento para o Vitória de Serrás. Lançamento do lado esquerdo, o Vitoriano vai para a reposição, Filipe Garcia. Aí está o lateral esquerdo, o Vitoriano. Vitória à procura do golo. A de bola vai pegar no meio da área. Sai ali, lançamento largo. Filipe Garcia tirou ali de cabeça. Gabriel Passos vai a bola outra vez para fora. A posição pertence à formação vitoriana outra vez. Vai para o lançamento outra vez, Filipe Garcia. Estava muito a Filipe Garcia, está a contar o tempo. Lança agora a bola ali na área, Lucas, já receber. Ali a bola com o braço, sim. Não há dúvida nenhuma. Livre para Loltano. Eu também vi. Livre para a formação de Lolé na sua grande área. Caímos na meia hora de jogo nesta altura. Mantém-se o 0-0. Não sei se há direito à água hoje, se não. Isto é um critério. Tem sido adotado muita vez neste início de temporada com as equipas irem a ter um momento de hidratação por volta da meia hora. Para já, estamos a meia hora, o jogo ainda segue. A equipa do Loltano tem bola nesta altura. Magilela deixa atrás ali, Tiago Correia. Lá está o jogador que já representou o Sertanense. E o Agas Bernal joga para a esquerda para Gabriel Passos. O passo à esquerda para Elvis Mendes. Avança ali do lado esquerdo para a entrada de Tiago Souza. Tenta passar, vai fugir a bola. Tocada ali para o homem do Vitória, que foi Tomás Marques. É lançamento para o Loltano. Lá está bom. Toda a gente vai à fonte. Acho eu ou não. Não. Final é para lançar a bola. Passou quase com os dois pés no ar e tudo, mas valeu. E está a bola nas mãos. Passou tudo bem, campo de Vitória. Sobrou para João Lucas. Bata na frente de João Lucas. A bola para o corte de Gabriel Passos de cabeça. É um centralão daqueles muito grandes. É muito grande Gabriel Passos. Quase precisa de saltar para chegar à bola. Lá está o 12 da formação do Léo outra vez. Dá aqui para outro centralão. Luca Vandergag. Vai avançar o passo. Ali à direita para Nuno Martel. Tenta passar ali sobre Filipe Garcia. Estava atento o lateral com o Nuno Vitoriano. Pois chora, lançamento para o Loltano. Veterano Vítor Gonçalves com a bola nas mãos a lançar. Deixou ali atrás para o Luca Vandergag. Luca Vandergag deixou ali já para o companheiro Vítor Gonçalves, que já veio nos seus 34 anos, muita experiência de campeonatos profissionais. Esta bola para o ataque do Vitória outra vez. Ter até a correia de cabeça. Vai ali fora do jogo, acho eu que o homem do Loltano vinha de uma posição ilegal, mas bem, seguiu o jogo, Vitor Martelo, ao meio, ali, outra vez para um companheiro, outra vez para Martelo, vai atrás para Vandergag, mais atrás até Marcão. Já Marcão com a bola já no pé direito, prepara-se agora para bater na frente. Agora sim, vai bater a bola, vai pingar ali no ataque, na zona onde não há absolutamente ninguém. Passou ali pela testa de Daniel Paulino, mas sobrou calma e tranquilamente para uma zona onde estava apenas João Lucas. João Lucas deixa a bola até Mateus para Diego para Tomás Marques, segura a bola momentaneamente, volta a bola a Diego Tavares, vai agora jogar atrás para João Lucas, dentro da meia lua, da grande área em cima da marca de penalti, jogou para Mateus, outra vez atrás para João Lucas, aí está João Lucas, vai bater na frente, agora procura de alguém na linha de ataque, passa a bola ali pela cabeça ali do gigante Gabriel Passos, para a esquerda Elvis Mendes, tabelinha com o companheiro, bola na frente, não há lá nada. Ali o homem do Loltano deliberadamente a pôr-se no chão. O árbitro deixa seguir o jogo. Volta a bola ao meio ali da defensiva vitoriana para Mateus. A receber, já está a meio do meio-campo vitoriano. Faz com o passo de espera. Tem aqui o apoio de João Silva sobre o lado esquerdo. Aí está Jota Silva, mas a bola vai ao meio ali antes para Martim Almeida. Já estou sempre onde ele iria ouvir a Sanás, volta a bola para Mateus. Mateus vai avançar, ainda não, vai deixar outra vez atrás ali para Diego Tavares. Diego encosta na direita, Tomás Marques. Tomás Marques avança o passo, tira Elvis Mendes, a bola só fica na bota de Edgar. Edgar para Roberto, Roberto para Mateus, está que já ali pressionado atrás para Diego. Diego Tavares deixa a bola a meio do meio campo de vitória para Mateus. Mateus tira o jogo agora. Mateus, o quarto ali, do, o homem do Loletano, recupera ainda André Dias, a bola, Martim Almeida, grande passa de André Dias, bola para as mãos, Marcão. Passou o perigo. Bola na frente ali, Mateus Matias, a ser puxado, livre para a vitória, Serrás. Já está Roberto Malou com a bola na bota esquerda, entrega para a direita, para Diego Tavares, avançou um pouco a bola, mas pouco, ficou na bota direita ali de Tomás Marques, recebe Tomás, deixa outra vez para Diego. Diego Tavares vai passeando a bola, ali calmo e tranquilamente, à procura da linha de passe. Está tapada ali a linha, deixou para Mateus, Mateus aqui à esquerda para Filipe Garcia, vai agora levantar a bola para o ataque à procura de Jota Silva. Tira de qualquer maneira até a Correia. Responde também Filipe Garcia com uma pasada. Bola na frente, atenção! Para o chão! Para. Não sei se não há falta sobre Lucas. Segue a bola no Vitória. Edgar, a bola. André Dias à direita. Tomás, outra vez André Dias. Primeiro, o homem do Loletano pôr a bola para fora. É. Ponta, é lançamento para a formação vitoriana. Sandra Ramirez antecipa-se por a bola para a linha lateral. Mas bom jogo, sem oportunidades de golo ainda, é certo, mas para já as equipas entregarem-se corpo e alma ao jogo. Está interessante até, diga-se, a partida, há mais vitória no jogo, parece-me a mim, mais bola, até lances mais perigosos são do Vitória, mas para já, tirando uma outra situação, atenção, excelente pormenor, ali um cruzamento, ainda insiste, Martim vai para o remate, a bola entra, esbarrou no adversário, e tenta ali Mateus, há falta de Mateus Mateus sobre sobre Daniel Paulino. Livre para o Loletano, ainda bem dentro do seu meio campo. Vai ser lá está para bater Tomás Vilela, aliás, a bola vai atrás já ali até Tiago Correia, Gabriel Passos, Tiago Correia outra vez, para a direita aqui para Vandergag. Lá está o Luca Vandergag. À esquerda era para Elvis Mendes, só que se ele tivesse 2 metros. Porque quando captou a bola já estava fora. Arremesso é efetuado, recebe ali já Tomás, deixou atrás ali para Diego. A meio do meio campo defendido pela equipa de Vitória, ainda não está bem lá a bola. Agora sim, mais um bocadinho já está. Já está lá Mateus Matias, outra vez a esticar o jogo. Mateus Matias já procura da velocidade ali de Martim Almeida, tirou-te à correr de cabeça. Recupera Roberto e balão para a equipa de Vitória. Ali pressionado, mas sabe esconder a bola como ninguém. Deixar a bola atrás ali para Mateus, para Diego. Diego a receber, calmo e tranquilamente. O Vitória vai trocando bem a bola. André Dias, aliás, para Diego Tavares. Agora para Mateus Matias. Para a esquerda, para Filipe Garcia. Volta a bola ao meio ali para Mateus Matias. O Vitória a jogar sempre pelo seguro. Outra vez a bola ao meio agora ali para João Silva. Vai arrancar João Silva. Tem o apoio do lado esquerdo de Martim. Prefere jogar antes atrás ali para Filipe Garcia. Agora sim, Martim Almeida. Martim Almeida ao meio. Edgar Moura. Excelente pormenor, lá vai Filipe Silva, cruzamento, Marcão e depois o corte ali de Gabriel Passos. Oportunidade para a Vitória chegar ao gol, fica Marcão caído dentro do relvado. A queixar-se apareceu na boca do golo ali o homem da Vitória, era Lucas Silva, parece-me a mim. Depois, Marcão ali com a palma da mão a desviar a bola e eu penso que é Tiago Correia que acaba por varrer ali, sem cerimónia, a bola daquela zona. Vai perceber o árbitro se é preciso dar uma assistência, parece que não. A bola pertence ao Vitória Sernas, vai ser um arremesso lateral. Lançamento para Filipe Garcia aí efetuar. Lá está. Filipe Garcia para fazer o arremesso. Avança ali a bola para José Felipe Garcia. Bola! Fácil para as mãos do Marcão. Aproveito 38 minutos de primeira parte. E o placar continua a registar. Vitória de Serrás, 0. Loltano, também 0.
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3: Hoje em Sernás do Bom Jardim, amanhã vamos estar em outros pontos e vamos acompanhar mais 5 jogos na tarde desportiva a partir das 3 da tarde.
2: Aí está o Vitória outra vez com a bola para o ataque, tirou ali Gabriel Passos, recupera Edgar Moura para a equipa do Vitória. Sernás está a ser puxado, o árbitro dá bem ali da vantagem, deixa ser o jogo, vai a bola para Roberto Embaló, abriu para a esquerda, para Martim Almeida, lá está Martim Almeida, bico da área, vai passar, vai para a cabeceira, já cruzou, a bola fica no bota de Luca Vandergag. Para a bola já agora para Nuno Martelo, arranca ali, é puxado, João Silva vai ver amarelo, sem necessidade, João Silva pode contemporizar mais um pouco. Vê cartão amarelo, camisola 2 do Vitória Sernás. Nada a dizer. Em cima dos 40 minutos. A ver a cartolina amarela. Podia ter esperado mais um bocadinho. Estamos a falar de uma bola que vai ser batida para aí a 10, 12 metros da linha divisória. No meio campo do Loltano. Luca Vandergago bate curto ali para Vítor Gonçalves, outra vez atrás para Luca Vandergago, outra vez a bola na direita, aqui para o Pedro Loltano, que não chega, seria para a entrada ali de Tomás Vilela, mas sem perigo, bola para o Vitória Serrás. Arremesso já efetuado, vai a bola para Mateus Matias, entrega para Roberto Embaló, para a direita para Diego Tavares, atrás para João Lucas, lá está Jota, levanta a bola outra vez para a direita, agora para Diego, lá vai Diego Tavares, agora tem muito espaço à frente, pode avançar por aí fora, vai fazer um passe em profundidade, a bola para tentar meter a bola nas costas da defesa, ganha bem ali Lucas Silva, mas não consegue ficar com a bola dentro das quatro linhas, arremesso para o Loltano. Arremesso para Elvis Mendes efetuar. A Selvis Mendes na frente à procura ali de um companheiro que seria Tiago Sousa, primeiro homem do Vitória a cortar, limpou ali de qualquer maneira Mateus Matias, vai a bola já na frente, varre do outro lado também ali Tiago Correia, a chuveirinho, vai aparecer o homem do Vitória a cortar, excelente Diego Tavares ali na frente, atenção, é uma entrada duríssima, e agora outra vez duas vezes a vantagem para o Vitória, muito bem agora o Vitória, duas vezes seguidas, atenção, bola Martim, ali, ali Lucas, vai para o remate, golo! É golo do Vitória! Golo Vitória de Serracha! Lucas Silva! Excelente maneira como a equipa do Vitória aproveitou as duas leis da vantagem que o árbitro dá. Uma primeira falta atrás, ainda no meio campo vitoriano, uma entrada duríssima que devia ser agora registada com o cartão amarelo para o homem do Loltano. O árbitro bem dá a lei da vantagem, o Vitória segue com bola. Uma segunda falta já no meio campo do Loltano, o árbitro volta a dar bem a lei da vantagem e depois, agora sim, amarelo. Amarelo para o jogador Loltano, extremo é o camisola 19, Tiago Sousa, a ver a cartolina amarela. Depois, dizia eu então, essa falta mais à frente, o árbitro de novo a dar ali da vantagem, excelente ali Roberto Embaló, a ver a entrada do companheiro da equipa, e depois aparece na boca do gol Lucas Silva, com um excelente trabalho, a desviar-se, a tirar fora do lance a Correia, e a tirar fora do alcance de Marcão. 42 minutos, primeira parte, agora Vitória Serrás 1, Loltano 0.
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3: Vantagem para a equipa da casa.
2: E já merecida, porque a equipa de Vitória estava a ser melhor, claramente. Agora a bola já a ser jogada para a equipa da Vitória através de Filipe Garcia. Eu diria que há três jogadores que vieram já mais recentemente na história de Serrancha e que têm marcado, digamos que... A garganta está a começar a perturbar-se no trabalho. Está marcado o jogo. No caso, Filipe Garcia, lado esquerdo, depois Martim Almeida, é um poço de força. E este, João Silva, que tem estado a fazer um belíssimo jogo. Ganhou bem a bola ali, tabelinha com Martim. Lá vai Filipe, lá vai João Silva, bola na área. Atenção, adianta muita bola. Agora Lucas Silva. E depois Lucas Silva, que foi campeão pelo Académico de Viseu na época passada, no Sub-23, na Liga de Revelação, e tem sido a já foi importante numa outra situação e hoje está de facto muito mexido na frente e está a aparecer já com um gol que vai dando a diferença nesta altura à formação de Nathan Costa. A equipa do Vitória vai ganhando por 0, estamos já nos últimos segundos da primeira parte. Aliás, isto vai ficar um bocadinho mais porque eu vou aqui um minuto, porque houve uma outra interrupção, mas não estragará mais do que um a dois minutos, digo eu. Bola lá atrás para Marcão, voltando a bola na meia-lua da sua área, à direita ali para Tiago Correia, mais à direita aqui para Vandergag. Luca Vandergag vai fazer o passo na frente ali à procura de um companheiro, seria Daniel Paulino, tira primeiro ali o homem do Vitória, fica com a bola Martim Almeida. Ali o apoio de João Silva, excelente o passe para Martim Almeida, João Silva ao lado esquerdo, tem pela frente a Correia, faz com contenção de bola. Há um minuto de compensação de tempos perdidos, João Silva continuou com bola, foi egoísta, no meio de três adversários, acabou por perder a bola. Vai a bola já para Martelo, excelente, Roberto Melo rouba-lhe a bola, vai poder chegar, falta, já lá antes havia falta. Não é aquela do Roberto Baló, mas sim uma outra falta atrás, um empurrão. Livre para aqui o Loltano, na meio do seu meio-campo, Vandergag, Luca Vandergag com bola. O pai tinha, era completamente careca, o filho tem uma cabeleira. Lá está ali a bola, ali para a direita, é para Martelo, arranca para aí fora, lá à direita, pode ser perigoso. Nuno Martelo é muito perigoso, este tipo de lances, mas aparece ali bem. Agora também Filipe Garcia bate a bola contra o adversário, caprichosamente a bola não saiu. Acabou por aparecer ali a Diego a varrer, recupera ainda ali Tomás Vilela, vai para o cruzamento, a bola apressada no homem do Vitória, vai agora Filipe Garcia ter tirado ali daquela zona, não há que inventar, tem que se tirar dali a bola sem invenções. Jogou curto para Martim Almeida, no meio para Roberto Baló, não há mais, acaba a primeira parte. Final dos primeiros 45 minutos, resultado Vitória Serrache 1, Loltano 0, ganha quem mais fez por isso, ganha a equipa que criou oportunidades, ganha o Vitória Serrache. Partida com mais posse de bola para o Vitória Serrache, interessante, já fui dizendo durante o jogo a ter... A ser um jogo interessante, com as equipas a entregarem-se corpo e alma ao jogo, a terem bons lances, bons recortes de um lado e do outro, mas o Vitória de Serrache aos poucos foi pegando mais no jogo, foi aproveitando mais os lances de ataque e de surge o golo à passagem dos 40 minutos, aliás, dos 42 minutos, por intermédio de Lucas Silva, na excelente jogada de ataque do Vitória Serrache, depois de uma entrada duríssima sobre Diego Tavares, o árbitro a dar ali da vantagem, depois, mais à frente, uma outra falta, o árbitro não bem a dar ali da vantagem, e depois a bola acaba por ir parar Lucas Silva, que na entrada da área consegue tirar Tiago Correia da frente e atira para fora do alcance de Marcão, para o Vitória Serrache ganhar por 1-0. Melhor jogo do Vitória Serrache, a ter mais lances de perigo, a ter a única equipa a ter oportunidades de golo nestes primeiros 45 minutos e, portanto, justifica-se claramente a vantagem vitoriana ao fim dos primeiros 45 minutos. Voltamos daqui a pouco para a segunda parte. Recuado ao intervalo, então, Vitória Serrache 1, Loltano 0, marcou Lucas Silva aos 40.
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3: Estamos com 10 minutos para as 4 da tarde, agora no intervalo, onde o Vitória de Cernache vence por uma bola a zero o Louletano. Já ouvimos um pouco da análise a estes primeiros 45 minutos. Daqui a pouco vamos à segunda parte.

0: 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Altura para recordar também, para quem não esteve muito atento aqui aos nossos blocos informativos, em Cernache do Bom Jardim, o Avinhate regressou então à Casa Ateliê Túlio Vitorino, estes dias 10 e 11 de outubro, traz em grande destaque os vinhos existentes no concelho, mas muito mais também, além de produtos regionais, workshops e conversas, ainda provas cegas, sunsets, um pouco de tudo. Não é assim, Luís Biscaia? Já te encontras por aí a acompanhar então esta tarde de Avinhate. Boa tarde.
1: Exatamente, Fernanda. Já por cá estou, já por cá estamos. Estamos neste momento, no momento de apresentação de alguns produtores, dos sete produtores que o Conselho da Sertã tem, nomeadamente Renato Bom Jardim tem, e Castelo, uma vez que um deles é do Castelo, ainda aqui não está porque ainda não tem rótulo nas suas garrafas, mas também já está a participar e já está aqui a ver todo este ambiente, um ambiente muito peculiar, como são sempre estes espaços que aqui são promovidos no Ateliê Túlio Vitorino. E neste momento está a falar então o proprietário da Quinta, Valdo Cabo, e está a falar sobre como começou a Quinta Valdo Cabo e tudo aquilo que está, está à volta deste vinho, um dos vinhos que fazem parte deste grupo de sete produtores que estão aqui, nomeadamente seis, mais um que ainda não está aqui exposto, mas devido ao facto, como dizia, que não tem rótulo, e que, portanto, estamos aqui com este momento de apresentação dos produtores locais. Mais tarde, daqui a pouco, estava programado para as 16, mas estas coisas atrasam sempre, uma vez que agora está a decorrer este, quem está por trás do vinho, vai haver uma conversa interessante de quando uma boa história vende um vinho. Aqui vai estar a Cláudia Paiva, da Wine Village, e Miguel Ferreira, cronista da revista Vinho Grandes Escolhas, e editor da plataforma A Lei do Vinho. Durante a tarde haverá ainda uma prova, uma apresentação dos produtores locais. Vai continuar esta sessão de apresentação dos vários produtores que compõem esta vinhada. E depois o vinho que escolhi vai ser uma prova participada às cegas com o enólogo Aníbal Coutinho. E depois, no final disto tudo, durante o final da tarde, há música para todos com o DJ Shark. Amanhã haverá vinho sem complicações, uma oficina de prova com Virgílio, com José Virgílio, da Só Garrafas, e ainda o Avinhate à mesa, tudo isto antes do almoço, com o senhor cozinheiro. Ainda durante a tarde, depois da parte da tarde, um território de diferentes expressões, uma prova comentada, também com a participação do enólogo Aníbal Coutinho. Aníbal Coutinho tem estado a dar assessoria a estes produtores todos que compõem os produtores de vinhos da Sertã. E depois há uma mesa fonda da uva aos territórios. Aqui vai estar o Tiago Cristóvão, da Comissão Vitivinícola da Região da Beira Interior, depois então também o Aníbal Coutinho, José Virgílio e Alexandre Carrilho, este também é novo. A moderação desta mesa redonda vai ser com o jornalista Rui Pulejão. Durante a tarde vai continuar esta sessão com quem está por trás deste vinho, e vai ser ao final da tarde e antes das capas, copos e guitarradas, vai ter lugar a revelação da obra que está a ser preparada pelo pintor Máximo Espósito, que a maior parte, ou grande parte, ou quase na sua totalidade, está a ser pintada com vinho, como não poderia deixar de ser se não estivéssemos nós na Avinhate. Este, durante a tarde de hoje e amanhã, vai haver aqui os produtores, os produtores estão aqui. Quem quiser passar pode provar, pode levar. É um momento muito importante também para os produtores de Fernando Tomás Jardim e Castelo, que aqui estão a mostrar aquilo que produzem nas suas vinhas.
0: Muito obrigada, Luís, a trazer-nos aqui também um pouco daquilo que vai ser o programa deste Avinharte, uma iniciativa que resulta da parceria do município da Sertã, União de Freguesias de Cernache do Bom Jardim, Nesperal e Palhais, e também da APROCER, Associação de Produtores do Conselho da Sertã.
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0: Esta é a Tarde Esportiva, a primeira deste fim de semana. Amanhã há mais, domingo, para acompanhar a partir das 15 o jogo entre o Marialvas e o Sertanense, a contar para o Campeonato de Portugal, e depois para a Taça de Honra Josefa Romba da Associação de Futebol de Castelo Branco, Alguém Cabeçudo, Águias de Moradal, Vitória de Cernache B, Oleiros Belmonte, Proença Nova e Danhense. Hoje é Liga 3, primeira fase, Série B, resultado ao intervalo, Vitória de Cernache 1, Loletano 0.
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3: Hoje, em Cernache do Bom Jardim, a acompanhar o Vitória de Cernache 1, Loletano 0. Estamos na sexta jornada, Liga 3 Placar, é a primeira fase, Série B.

0: Miranda.
1: Vamos a isso, José Carlos.
0: Muito bem, está arrebentado o jogo. Encerraste o jardim, duas mexidas na formação do Altano, a saída de Tiago Correia e também de Tomás Vilela para a entrada de ajuda-me lá, agora vamos cá ver, de Alex Dias e Carlos Júnior. Duas mexidas na equipa do Altano. Eu diria que é o desmontar da tática de três centrais, fica só com Gabriel Passos e Luca Van der Gag ao meio, Carlos Júnior do lado direito, Elvis Mendes mantém-se do lado esquerdo, portanto, e depois a partir daí, Vitor Gonçalves é ali o motor do meio campo. O Vitória mantém-se tudo igual, estamos já na segunda parte deste a vitória de Cernacho Loutano, com a bola fora das quatro linhas, e ali qualquer coisa. O árbitro vai falar com o seu assistente, não sei. O que é que se passa? Ah, terá a ver com o equipamento de comunicação. Portanto, ali problemas no aparelho, e o árbitro vai falar, está ali junto ao quarto árbitro da partida, a tentar perceber se consegue não remediar a situação. Recordo então no Loutano, a saída de Tomás Vilela para a entrada de Alex Dias, também saiu o Tiago Correia, entrou para o seu lugar Carlos Júnior. Foram as duas substituições na formação de Miguel Valença ao intervalo desta partida, que a sua equipa perde por 1-0. Recordo que vai valendo o golo de Lucas Silva à passagem dos 40 minutos da primeira parte. E depois desta sessão de encerramento de chouriços que eu tive aqui, vai ser arreatado o jogo. Parece não, mas tive um minuto a falar em seco, é? Não é para todos.
1: É muito.
0: Já está tudo ok. Já está o equipamento recuperado. Elvis Mendes lança a bola para a equipa do Loutano. Tira ali um homem do Vitória. Vai sobrar a bola outra vez ali para Tomás Marques. Ganha bem no meio dos adversários. Depois ali Edgar Moura. Grande confusão. Bola agora para a área do Vitória. Tirou ali Diego Tavares. Barreu Edgar Moura de qualquer maneira. Vai a bola sobrar ali para Martim. Não consegue ficar com ela. No assalto sobra para a equipa do Lolé. Lado direito agora. Escapa a Carlos Júnior, um dos que transitaram da época passada. É lançamento para a Vitória de Cernache. Outro problema que tenho é que agora só bate aqui a sério. Já pus o boné na cabeça, mas agora bate já aqui mais a sério. Vai haver lançamento para a formação de Cernache de Monjardim. Lançamento efetuado, vai a bola para a equipa do Leno, entanto, na recuperar ali do lado direito. Ali o passe em profundidade, atenção, martelo, vai para o cruzamento, está apertado ali por Edgar Moura, controla bem o xérico, o capitão vitoriano, vai perder-se a bola pela linha de cabeceira, arremessa para, aliás, foi também a baliza para o Vitória de Cernache, mas antes, há um homem do Vitória aqui dentro do relvado, vai o árbitro tentar perceber se precisa ou não de assistência. Se calhar não convém muito, porque, parece não. Até havia ali na altura uma falta, como pareceu, que não foi assinalada a favor do Vitória. Mas está recuperado já o jogador vitoriano. O Lucas Silva, parece-me, exatamente. Lá está. Pontapé de baliza para o Vitória de Cernache. Bola já batida ali atrás para João Lucas. Vai devolver ali para Matias. Arranca Matheus Matias, a bola batida na frente. Tira Luca Van der Gaet, de qualquer maneira, embalam lá para a frente. Quarto do outro lado, Edgar Moura. Fica o Altano outra vez com a segunda bola. Atenção para ser perigoso. Ali era Vítor Gonçalves, deixou atrás ali para Gabriel. Gabriel depois ali ao meio para Vítor Gonçalves, outra vez para Gabriel. Passos outra vez para Vítor Gonçalves. Trabalham a bola, os homens voltando na saída do seu meio relevado. Bola para Luca Van der Gaet, à direita ali. A bola vai aparecer ali, um homem do Vitória não consegue cortar. Insiste ainda Carlos Júnior, grande corte. O árbitro diz que não, que é falta. Diz que é falta. E acho que há ali um amarelo para alguém que não sei para quem. Porque no meio de tanta gente levantou o braço com o cartão amarelo. Acho que é para Edgar Moura, alegadamente. 4 minutos de segunda parte, mostrado o cartão amarelo ali no meio de uma confusão de gente. Provavelmente para Edgar, que terá feito a falta. Livre para a equipa do Loltano. É assim, se fosse só bola, não havia nada. Se marca a falta, tem que mostrar amarelo, porque você dera entrada dura. E, portanto, havia uma destas duas hipóteses. É longe do local onde me encontro. Acredito que o homem do Vitória tenha derrubado o adversário. E por isso mesmo, Elvis Mendes prepara-se para bater o pontapé livre para a equipa do Loltano, seguido para o lado direito, a maneira como ataca a equipa de Miguel Valença. Barreira está formada ali, classicamente, distância entre a linha da área e a linha de... e a zona onde está a bola. Ali sururu na área. Agora o árbitro vai ali junto aos jogadores. Mas está ali, bola para ser batida, vai pingar ali no meio da área. Corta o homem do Vitória. Vitória vai revalido de qualquer maneira. Bola para fora, lançamento para o Loltano. E os homens do Loltano reclamaram ali uma pretensa mão de um homem do Vitória, que não parece, parece que é apenas no peito. Arremesso para Elvis efetuar. Lá está Elvis Mendes. Jota que já representou o Benfica e Castelo Branco, prepara-se para fazer um arremesso de lança muito longo. Bola na área, atenção, corta ali o meio da Vitória. Insiste ainda a equipa de Loltano, ali na zona de ataque. Bola ali para Carlos Júnior, vai para o cruzamento tenso. Bola na área, à procura de Vitor Martelo, mas... aliás, de Nuno Martelo, mas com muita força. É pontapé de baliza para a Vitória de Sernais. Pontapé de baliza para ser batido por Diego Tavares. Bate ali para João Lucas, outra vez para Diego Tavares, vai ter que bater na frente, bate ali, já bola para André Dias, bola para a direita, Tomás Marques, ali a não conseguir ficar com a bola, arremesso para Loltano. Arremesso já efetuado. A bola ali para Daniel Paulino, deixa atrás, ali depois para Vítor Gonçalves, à direita, ali à procura do companheiro, ganhou ali bem de cabeça o homem do Vitória de Sernache, foi na circunstância o lateral do Vitória, Filipe Garcia, agora também, bola na área, cai nas mãos do guardião João Lucas. Ali muita gente a protestar. Está ali a bola acejada pelos homens da Vitória, atenção. Há mais voltando nestes primeiros minutos, mas o Loltano agora aparece mais no ataque. Olha aqui para Daniel Paulo, atrás, até Gabriel Passos, mais atrás, até o guardião Marcão, outra vez para Gabriel Passos. Vai ficar com a bola, prepara-se agora para bater na frente, não, prefere jogar atrás outra vez ali para Marcão. Marcão para a direita, até o companheiro que é Carlos Júnior. Outra vez atrás, Vanho der Gag, Carlos Júnior. Loltano com este sistema está mais ofensivo. Bola atrás, outra vez ali para Marcão. Agora Luca van der Gag vai bater na frente, ali à procura de alguém na linha de ataque. Chega primeiro o homem do Vitória, fica com a bola. Felipe, aliás, é Mateus Matias, põe a bola fora. Antecipar-se bem a um adversário. Ali a bola já a ser jogada sobre o lado direito, da maneira como ataca a equipa de Loltano, sendo um arremesso lateral. Carlos Júnior lançou, cortou de cabeça Mateus Matias, bola outra vez para fora. Nova reposição para a formação de Lolé. De novo do lado direito, agora mais à frente, na projeção do bico da grande área, defendida pela Vitória. Vamos já 8 minutos e meio na etapa complementar. 1-0 para a Vitória, bola na área, tirou de cabeça ninguém, bola passa por toda a gente, sobra ali para André Dias, tenta bater na frente à procura de Roberto Embaló, lá vai Roberto Embaló, segura bem a bola, camisola Sérgio Adriano, ficou com ela sozinho, deixa no miolo ali para Diego Tavares a receber, levanta agora para o lado, canhoto à procura do companheiro da equipa, recebe ali já João Silva, deixou atrás, perdeu a bola João Silva, vai ter que arrancar para aí fora, vai fazer falta, atenção, atenção que João Silva já tem amarelo, não se pode distrair. Não se pode distrair, porque viu um amarelo desnecessário na primeira parte e agora ajeitou-se. Ajeitou-se não. Se calhar vai haver amarelo mesmo. O árbitro acha que tem o amarelo na mão. Então vá para a rua. Sérgio João Silva vai para a rua. Vamos perceber o que é que o árbitro vai fazer. Chamar os jogadores. É para o Filipe Garcia. É Filipe Garcia. Terá sido o Filipe Garcia que fez a falta? Se calhar foi. Aí está a bola para a área e passa por toda a gente, passa na terceira. O árbitro também está a ter este dom, é que não isola os jogadores para mostrar, mostrou o cartão a uma distância enorme, para o meio de muita gente. Lá está ali a bola a ser jogada para a equipa da Vitória. André Dias. André Dias solta a bola na frente, Van der Gaag antecipa-se, rouba a bola ao homem do Vitória, pode voltar já para o contra-ataque, pode ser perigoso. Ali é o tabelinha, este é Alex, vai jogar para a direita, atenção, pode ser perigoso o ataque da equipa do Olé, pode ser um cruzamento efetuado, a bola passa por toda a gente, vai-se para a linha de cabeceira, ponta, pé de baliza para o Vitória Serrais. Ponta, pé de baliza para o Vitória Serrais. Será o guardião João Lucas que vai bater desta vez. Está ali já para Mateus Matias. Arranca o central brasileiro vitoriano. Olha no bico da bota direita. Sai a jogar. Avança o passo. Atenção. Arriscou demasiado. Perdeu a bola. Cometeu o erro. Mais um. Tira. Depois ali. No entanto, Felipe Garcia. Vai ali a bola para André Dias. Joga no meio. Vai ali para Martim Almeida. Lá vai Martim Almeida. Vai abrir aqui à direita. Agora sim. André Dias. Há pouco era João Silva. Agora André Dias lá direito. Bico na área. Atenção. Do apoio de Martim Almeida. Vai para o cruzamento. Atenção. Remate. Não se... Deu a sensação de gol, a bola bate na rede, mas é por fora. E é João Silva que aparece a finalizar. É um grande cruzamento de André Dias. Dá toda a sensação de gol, mas foi por fora da baliza. E portanto, bateu a rede, mexeu, mas foi por fora. E é ponta para a baliza para o Loltano. Mas grande cruzamento de Martim Almeida. Lá está ali a bola a ser jogada para a equipa do Loltano. Agora ali sobre o lado direito, ali na frente à procura de Diniz. Aliás, Tiago Sousa ali ao meio, ali um aperto ali de Mateus Matias. Bom aqui para Elvis. Elvis para o companheiro de equipa, 19 nas costas. É Tiago Sousa, outra vez para Elvis. Cruzamento, bola na área, fácil para as mãos de João Lucas. João Lucas vai tentar bater já a bola no ataque à procura da velocidade de Lucas. Primeiro Gabriel Passos, depois despeja de qualquer maneira Vitor Gonçalves. A bola vai na frente ali diretamente, passa pela testa de Diego e sobra para os pés de João Lucas, que só vai agarrar agora. Perante ali a pressão de Daniel Paulino. A bola já agora para Mateus. Mateus Matias na saída da área, encosta para a meia-lua, ali para Diego Tavares. Recebe o central vitoriano, segura a bola, com passo espera, bola ao meio ali para a Dias para Roberto Embaló, aqui para Tomás Marques. Tomás Marques sobre o lado direito, agora aqui para Martim Almeida. Aí está o Sinto União de Leiria, vai deixar a bola atrás ali para Diego Tavares. Diego Tavares, agora toque curto ali para Roberto Embaló, tem o apoio de Martim Almeida. Roberto Embaló deixa a bola atrás outra vez para Diego para Martim. Martim segura bem a bola, dá outra vez atrás ali para Diego. A Diego Tavares ficar com a bola, vai passando ali calmo e tranquilamente. Eu aproveito e chego aqui um bocadinho para a sombra, porque a bola está aqui mesmo à minha frente, dá para, não preciso de estar ao sol. Lá está a bola já para Mateus Matias, à esquerda ali para Filipe Garcia, bate na Filipe Garcia, senta a peitaça ali de o companheiro que era Roberto Embaló, perdeu a bola na ressaca. Tenta lutar ali para a frente, mas não há ninguém. A bola passa por toda a gente, vai até uma zona onde está apenas João Lucas, que entregou de imediato já para Diego Tavares. Diego Tavares à frente ali para Martim Almeida. Martim Almeida tem aqui o apoio do lado direito, mais Marcos.

0: O quarto homem lutando, lançamento da vitória. Bola já para dentro das quatro linhas, já está, lançamento para o lado. Bola já para Edgar Moura. Edgar Moura, grande, passa a bola à direita. André Dias está no meio da área, pode fazer o quê? Pode fazer o cruzamento, remate para fora. Ponta pé de baliza para o Lutano. Aproveito, digo, 14 minutos, primeira parte. Aliás, segunda parte, obviamente. Tentar acertar-se um, Lutano, zero.
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0: Está de novo a bola em movimento ali do lado esquerdo da maneira que matar com Vitória. Bola lançada, atenção, vai a equipa de Vitória para o ataque. Ali está a ser puxado e não há nada. Como é que é possível? Até aqui dá para perceber que o homem de Vitória está a ser puxado. Lá está ali a bola a ser recuperada por Edgar Moura. Deixou ali atrás, ali até Filipe Garcia. Mais atrás ali para Mateus Matias. Vai ter que jogar de longe até ao João Lucas. João Lucas chega com a bola, tem já ali por perto do Diego Tavares. Fica com a bola ali o guardião, entrega agora ao central. Diego para Roberto Baló, para a direita ali para Tomás Marques. Vai no Tomás Marques, deixa a bola meia, André Dias, deixa passar a bola. Atenção, fez mal a simulação, mas mal também o homem do Lutano. Recuperou Edgar Moura, bola à esquerda. Agora Martins Almeida, que aparece o lado canhoto, vai fugir, tenta passar sobre o adversário, está tapado o caminho, a ser puxado a uma eternidade. É assim, isto é uma falta digna de cartão amarelo. Não há nada a dizer. Não há nada a dizer que o jogador de Lutano perturba todo o lance, não deixa que o homem da Vitória saia e crie o desequilíbrio. Não mostrou amarelo o árbitro da partida. Lá está, lançamento agora para a equipa do Lutano, para Elvis efetuar. Elvis Mendes lança a bola, procura ali de um companheiro que joga, tenta ganhar a bola aqui, mas roubalha a bola, Tomás Marques, dado para Edgar Moura, depois ao meio para Roberto Baló, que tentava ganhar a bola, era ali o 87, Alex. Bola agora para a esquerda, para Mateus, mais ao lado de Canhoto, ali para Filipe Garcia, deixa de novo a bola para o meio ali para Roberto Baló, avança o passe ali para João Silva, lá vai ele, arranca para fora, grande passe, corta no momento certo o homem Lutano, recupera a equipa de Lolé, passa a bola, mas com o Vítor Gonçalves a ter que jogar atrás ali a bola até Gabriel Passos, depois outra vez para Vítor Gonçalves, também a canção para o lado esquerdo, agora Elvis Mendes para o quarto excelente de Tomás Marques, arremesso para o Lutano. Arremesso para a formação orientada por Miguel Valença, mesmo aqui à minha frente. O vento já estava a levar aqui a folha. Agora também bem um bocadinho de vento, também sabe bem. Passa a bola lá atrás para Gabriel Passos. Está a ganhar a bola, ficar com a bola, entregado já para a direita, ali para Van der Gag. Lucas Van der Gag dá para a direita ali para um companheiro que é para Carlos Júnior. Carlos Júnior tenta passar ali para o adversário, conseguiu soltar a bola ali já para Alex. Alex tenta bater a bola na frente, vai a bola até um companheiro, atenção para ser perigoso. O ataque do Lutano, vai ser o remate, o quarto e a bola nas mãos de João Lucas. Antes eu não me percebi, eu falei qualquer coisa com um homem do... Um homem do Vitória, Sernaste Salvado ali com a bola na cara, na transição. Ficou ali caído no relvado, a jogada seguiu, não deu nada. Ficou a bola parada em João Lucas. O árbitro para o jogo, recebe assistência ao homem do Vitória, Sernaste. Aproveito e digo que estamos com 18 minutos na segunda parte. E o placar continua a registrar. Vitória, Sernaste. 1, Lutano, 0.
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4: De Loulé para Cernache, para já estamos com Vitória de Cernache.

0: 1, Loletano 0.
1: Muito bem, sendo que Edgar Moura vai ter que ficar um minuto fora de campo, já que esteve a receber assistência. Esta é uma regra que eu acho que ainda tem que ser revista em certo tipo de situações. Sobretudo quando é lesão na cara, como foi esta situação. Uma bolada na cara que toda a gente viu, não tem justificação nenhuma o jogador, seja de que equipa for, o jogador ficar um minuto fora. A equipa fica prejudicada sem ter culpa absolutamente alguma. Seja por quem for, esta será uma regra que ainda terá que ser. Eu já ouvi alguns críticos até a nível dos campeonatos profissionais falarem acerca deste assunto também, porque há certos tipos de situações que não têm lógica. O jogador fica um minuto fora, a equipa fica prejudicada a dobrar, porque sofreu a falta e ainda por cima fica sem o jogador durante um minuto e a equipa que cometeu a falta é que acaba por ficar beneficiada porque tem um minuto para jogar com mais um homem. Não tem grande lógica este ponto de vista. Percebe-se pela situação que se estava aqui no ridículo de então um sopro obrigar a uma assistência, mas por outro lado há outras situações que não acabam por não encaixar bem nesta nova regra. Lá está a bola para fora das quatro linhas, um pontapé de meio de chance ali do homem do Loletano, deu pontapé de Lisa para a vitória. O árbitro apita para João Lucas ser rápido a bater o pontapé de baliza, bola já batida. Bateu ali para Mateus, deu para Roberto e Baló, bola outra vez atrás ali para João Lucas. João Lucas aqui para a direita, à procura de Tomás Marcos, peitaça na bola, segura a redondinha, sai ali, a bola aqui à direita para Roberto Embaló. Roberto Embaló depois aqui para André Dias. André Dias vai puxar a equipa de Loletano mais para a frente, ou seja, recua mais o jogo um pouco. Dá para Diego, Diego para Martim. Martim Almeida outra vez para Diego Tavares, escorregou, mas ainda conseguiu entregar bem a bola. Para trás, outra vez João Lucas. João Lucas para Diego Tavares. O Vitória de Fernandes vai ganhando por zero, vai conservando a posse de bola. Atenção agora ao mau passe. Vai sair o corte de Edgar Moura. E não é Edgar que está fora das quatro linhas, é um outro jogador do Vitória, acho eu. Não, era Edgar, mas já reentrou. Ah, é uma substituição para fazer no Vitória de Fernandes. Lá está a bola já para o meio campo defendido pela equipa de Loletano. Vítor Gonçalves lá atrás, ali a bola até Gabriel Passos, outra vez para Vítor Gonçalves, a receber aqui, avança o passe aqui para Elvis Mendes, deixa aqui sobre um companheiro sobre o lado esquerdo, ali o camisola número 19, Tiago Sousa ganha lançamento lateral. Vítor Assanás, 2-7, ora chegar a ver. Sai João Silva e entra Dudu na equipa do... Não, Alex Patrício. João Silva a sair, já tem amarelo em cima dos 22 minutos desta segunda parte. Alex Patrício a entrar no lugar de João Silva na formação do Vitória de Sanás. Bola para Van der Gag, lá ali para Gabriel Passos, outra vez para Luca Van der Gag, zona defensiva da equipa do Loletano, ali a pressão agora de Martim Almeida, com o quarto ali, o passo ali dos homens do Loletano a não sair em condições, mas na recuperação ainda consegue ficar com ela à segunda, ali Alex Dias. Alex Dias deixa a bola atrás, até o guardião Marcão. Depois avança o passo ali já para Vítor Gonçalves. Para a direita para Luca Van der Gag. Arranca para aí fora, não, prefere jogar a bola rasteira na direita ali para o companheiro que era Carlos Júnior, depois outra vez para Luca Van der Gag, outra vez para o Carlos Júnior sobre a direita, volta a bola atrás ali para Luca Van der Gag, na sede do meio campo da equipa do Loletano. Jogador Loletano tenta bater na frente, corta ali bem Roberto Embaló, ganha bem a bola, solta para Martim Almeida, pode soltar na direita, atenção, a bola ali para Alex Patrício, corta o homem do Loletano, ali no momento certo, vai a equipa do Loletano já responder, Carlos Júnior sobre a direita, ali tem de fazer o passe em profundidade. Fica a bola fora das quatro linhas. Lançamento para o Loletano. Lançamento para a formação do Lolé. Lá direito. Vai Carlos Júnior lançar. Ali a bola passa por toda a gente. Perto da linha de cabeceira. De ponta a pé de baliza para a vitória de Sernas. Nossa. Equipa de Vitória tem bola nesta altura na sua zona defensiva. Ali Edgar Moura bate na frente. A bola vai até Lucas. Lá está o Lucas Silva, altura do gol, passou bem sobre o adversário, atenção, vai para a área, pode ser perigoso. O passe, Martim Almeida, depois ali para André Dias, Martim Almeida não chega. Imagina, vai recuperar à segunda, fica com bola, vai dar curto ali para Edgar, Edgar vai colocar no lado canhoto, a bola para Filipe Garcia, pode ir para o cruzamento, vai para a linha cabeceira, não consegue, consegue soltar atrás. Ali a bola, tabelinha para os homens da vitória, Alex, ali para a linha de cabeceira, cruzamento atrasado, já estava fora das quatro linhas, acho eu, digo eu, sim senhor. É ponta, pé de baliza para Loltano. Marcou de imediato ali Marcão, a bola tem ali a pressão, o homem do Loltano, Vítor Gonçalves, mas consegue de soltar para a direita, a bola para Carlos Júnior, avançou já o passo para Alex Dias, bola atrás outra vez para Carlos Júnior, bater ali vai o seu estilo, a bola na frente à procura do companheiro, bola com muita força, vai ali e dá Edgar Moura a controlar o lance dali perto dele, Alex Dias, e vai ganhar pontapé de baliza ao Vitória Serrans. Edgar Moura tem sido adaptado perfeitamente a esta função de central, que às vezes não é, digamos assim, é uma posição que nem sempre é de central, às vezes sobe quando menos espera, mas quando é preciso jogar a central está lá, tanto à direita como à esquerda, portanto, e tem safado lindamente, tem feito um início de campeonato muito certinho e muito eficiente, digo eu. Arremesso para a equipa do Loltano, outra vez Carlos Júnior para lançar lá à direita, vai tentar meter a bola na frente, ali os saltinhos, vai Roberto Emaló pressionar o adversário, ganha ainda ali a bola Nuno Martelo, mas depois vai para fora, arremesso para o Loltano outra vez. Mais uma vez Carlos Júnior, Carlos Júnior é um lateral direito brasileiro com muita velocidade, põe a equipa facilmente com a bola facilmente em profundidade. Lançamento efetuado, tira ali o homem do Vitória, outra vez Carlos Júnior para a segunda bola, tenta ganhar ali, lançamento lateral outra vez. Sabe que tem poder de braços para pôr a bola na área, é isso que vai tentar outra vez, agora na projeção do bico da grande área. Mas outra vez Carlos Júnior, agora ali uma falta do homem voltando, claro, obviamente. Gabriel Passos, com quase meio metro a mais que Roberto Emaló, conseguiu empurrá-lo e deitá-lo abaixo. Pontapé livre para o Vitória Serrans na sua grande área. Já passámos o minuto 25, caímos já no minuto 26 desta segunda parte. O Vitória ganha para 1-0, desde o minuto 40 vale o gol de Lucas Silva. Amanhã volta a ver tarde o Desportivo na Antena da Contestável, com o Campeonato de Portugal, também com a Taça do Rogério Ferromba para acompanhar aqui na Antena da Contestável. Entretanto, já lá vamos a isso. Olha o Loltano ali com o martelo sobre o lado direito. Excelente guarda, o homem da Vitória. Foi Filipe Garcia, ganhou a bola, vai para fora, no entanto, lançamento para a equipe de Lolé. Carlos Júnior para fazer o arremesso. Tanto em braços como em pernas, o lateral brasileiro do Loltano normalmente põe sempre a bola muito longe. Agora um chuveirinho ali de Gabriel Passos, não conseguiu meter, cortou o homem do Vitória, recupera a equipa da Leia para o solo, mas por pouco tempo escorregou o homem do Loltano quando tentava ficar com ela, vai a bola até Alex Patrício, põe a bola fora porque o homem do Vitória fica caído. O homem do Vitória ficou caído ali, terá escorregado. Vamos perceber o que é que se passa, mas parece que não precisa de assistência, ou vai precisar. Se precisa é complicado. Aliás, o Amoriel vem já ali a correr para o banco. E, portanto, poderá haver substituição no Vitória Serrans. Acho que é isso que se está a preparar. O jogador do Vitória sai ali a coxear ligeiramente. O árbitro vai dar indicação para que seja feita a substituição. Aliás, serão duas no Vitória. Entra o 11 e sai o 16.
2: Substituição na equipa do Vitória.
1: Entra o Gabriel para o lugar do Filipe Garcia. Ah, é só uma. É só uma substituição.
2: Juan Muriel
1: para o lugar do Filipe Garcia, estava a fazer um excelente jogo. Filipe Garcia sai ligeiramente tocado, ficou caído, foi de imediato na outra costa mexido na equipa, em cima dos 29 minutos desta segunda parte. Esta bola nas mãos de João Lucas, já para Diego Tavares, volta a bola atrás ali para João Lucas, vai jogar para a esquerda para Mateus Matias. O jogo agora está bem mais lento. Vitória ganha para 1-0. Vai agora Matheus Matias, tenta meter na frente ali a bola. Agora sobra para Roberto Melo, a bola à direita. Vai aqui, sobra para Martim Almeida. Martim Almeida à direita, Tomás Baixo ali para o cruzamento. Vai cruzar Tomás, bola na bota do homem do Loltano. Insiste no Martim, ressalta a bola, sobra para o Loltano outra vez. E depois ali Gabriel Passos a despejar de qualquer maneira. Tenta jogar na frente ali para um companheiro à procura ali de Daniel Paulino. Vai primeiro pressionar ali o homem de Vitória. Põe fora, lançamento pelo Loltano. Elvis Mendes para fazer a reposição para dentro das quatro linhas. Lá está Elvis, jogador que já representou o Benfica e Castelo Branco com a bola nas mãos. Lança ali sobre o lado esquerdo à procura de um companheiro que é Alex Dias. Tira o cruzamento Alex Dias. A bola fica coladinha à bota de Edgar Moura. Despeja na frente Edgar. A bola até Martim Almeida. O árbitro considera que Martim Fernandes fez. Martim Almeida fez falta. Deixa ficar o corpo. Não percebo, não vejo justificação para haver qualquer tipo de falta neste lance. É um lance perfeitamente normal. Martim ganhou posição, ficou. O jogador voltando veio a correr, esbarra no homem do Vitória. Nada a dizer. Não me parece que houvesse qualquer motivo para a falta. Se isto é falta, eu ali já volto. Lá está a bola batida, tiro ali o homem da Vitória. E a bola vai diretamente para fora das quatro linhas. Arremesso para a formação Lolé. Elvis para fazer a reposição. Vai Elvis Mendes lançar. Lança a bola. Já com os pés dentro do relvado, mas não faz mal. Segue. Bola outra vez. Aliás, Elvis Mendes lança sempre a bola com os pés dentro do terreno de jogo. Somos a ver. Agora não, parece que estava a ouvir. Agora lançou quase um metro. Só para a bola lançada, grande confusão na área, mata ali enrolado o homem do Loltano, a bola para as mãos ou para os pés, calmamente, porque não deu qualquer tipo de perigo. Fica nos pés João Lucas. Agora bateu na frente João Lucas à procura de Martim Almeida. Corta de cabeça ali o homem do Loltano. Ali, na circunstância, o camisola 8 de Sander Ramírez. Vai a bola sobrar para a equipa do Lolé ou não? Sobre lá direita, é sim senhor. Ali, martelo, não conseguiu dominar, deixa fugir a bola. Lançamento para a Vitória Serracho. Lançamento para o Vitória Serracho, para uma lançada. Vai agora Matheus Matias ter que bater essa cerimónia na frente à procura de alguém no ataque. Ali tenta calhar Alex Patrício. Depois a bola para André Dias. Lá vai ele, com as pilhas todas à esquerda. Alex, Patrício, bola aqui para a direita, recebe Tomás Marques, mais na direita, de Roberto embalou, o apoio Tomás Marques, bola à linha, atenção, Tomás pode ir para o cruzamento, está na última linha, vai fazer o compasso de espera, deixa atrás, Roberto embalou, vai tentar levar a melhor seu adversário, vai no 1 para 1, excelente pormenor, Roberto embalou, já passou, está a ser puxado, mas ainda consegue soltar a bola atrás ali para Martim Almeida, deixou depois a bola atrás ali para Diego Tavares, Diego Tavares roda sobre si próprio, joga para a esquerda ali para Matheus Matias, recebe Matheus Matias, avança o passo, bola na esquerda, recebe ali parece-me que é Alex Patrício, deixou atrás ali para Juan Muriel, depois mais atrás para Mateus, para a direita para Diego Tavares, volta a bola ao lado canhoto para Mateus Matias, vai ficar com a bola, vamos à versão inventa, vai bater a bola no ataque ali à procura do companheiro, tira de qualquer maneira ali Carlos Júnior, a bola vai para a bancada, é lançamento para o Vitória Serracho, aproveito, digo, 32 minutos na segunda parte, no Municipal Ronaldo Alves, em Serracho, Bom Jardim, você está com o contestável e o placar registra Vitória Serracho 1, Loltano 0.

0: Pai, parece que não é possível ir ao estúdio. Para já a bola ser jogada pela equipa do Vitória outra vez. Bola batida na frente. Lá está. Ali os homens do Lutano tentam chegar à frente. Atenção, vão conseguir. Corta! Diego Tavares no momento certo. Põe ali a bola na frente, a bola para Roberto Embaló, do lado esquerdo, para Juan Muriel, lá vai ele, arranca o colombiano, vai ali avançar, o quarto homem do Lutano, a bola para fora outra vez, lançamento para o Vitória Serrano. Lá está a bola a ser batida pelos homens da Vitória, vai até Lucas Silva. É falta para o Vitória Cernas. Entrada do meio campo cedida pelo Altano. Mas é mais uma falta claramente merecedora de amarelo. O jogador impede o ataque do Vitória. Os critérios que por vezes os árbitros têm não se percebem. Não. Isso é quase o meu critério da intensidade. A intensidade é residual. Cada um se percebe o que é a intensidade do outro, mas estamos num lance de Vitória. Atenção, o quarto homem do Lutano. Ainda fica o Vitória Serrano com posse de bola ao lado esquerdo. Agora perde a bola. Lançamento, aliás, é pontapé de baliza, não é? É. Pontapé de baliza para o Lutano. Lá está. Bola para Gabriel Passos, dá depois ali para Luca Van der Gag, outra vez para, para Marcão. Marcão para Gabriel Passos. Aqui para Lutano com bola, mas na sua zona defensiva. Vítor Gonçalves, treinando, 34 anos, 10 nas costas, capitão da equipa. Volta para Gabriel, outra vez para Vítor Gonçalves. Tenta jogar agora aqui sobre o lado canhoto. Acho que o passo espera trazer a bola, o passo em profundidade à procura de Alves Mendes. Vai aparecer ali, calmo e tranquilamente, João Lucas, ficar com a bola. O guardião brasileiro vitoriano manda subir os companheiros no relvado. De qualidade reconhecida, embora já tenha tido uma infelicidade aqui num jogo. Mas, com o Belenenses mais concretamente, mas é um guarda-redes que na época passada deu vários pontos ao Vitória. Lá está, ali a bola, ali a ser jogada pela equipa do Lutano, outra vez na sua zona defensiva, está Gabriel Passos. Calma tranquilamente, dá para Luca Van der Gag. Não, a bola vai e fica antes aí. Vítor Gonçalves, agora à direita, ali à procura de Sander Ramírez. Aliás, era o companheiro que era Carlos Júnior. Luca Van der Gag. Gabriel Passos, calmamente. A bola outra vez para a direita, para Van der Gag. Volta a Gabriel Passos, central esquerdo. Voltando tanto a subir as linhas. Este agora é Alex Dias. Aliás, era Tiago Souza. Também é jovem, Alex é este também, mas a diferença é que um é louro e outro não. É, Alex é este. Agora solta para o martelo. Lado canhão, de lado direito, de maneira como atacou o Lutano, excelente, com a Muriel a recuperar a bola para a Vitória. Dá já a bola depois para Alex Dias, joga no meio ali para André Dias outra vez. Alex Dias, não, Alex Patrício, se você adora. O árbitro agora apita a substituição 19-21 da equipa do Lutano e 97-90 acho eu. Sai Tiago Souza e Elvis Mendes, entra Martim Cruz e Diogo Gonçalves, jogador que representou o Santarense. Diogo Teixeira, não Gonçalves, jogador que já representou o Santarense. Estamos a sensivelmente 8 minutos aos 90. Lá está a equipa do Vitória com bola na sua zona defensiva. Aproveito e retoma tempo e resultado. 37 minutos segunda parte. O placar vai registando. Vitória Serrás 1, Lutano 0.
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3: E já não falta tudo, José Carlos, para o fecho.
0: Pelo meu relógio, faltam 7 minutos para chegar ao minuto 90. O Vitória ganha por 1-0, uma segunda parte praticamente sem história, sem oportunidade de golo. Aliás, tem uma boa oportunidade o Vitória se nasce nesta segunda parte. O Loltano também tem ali um bom lance, mas tudo muito, muito pouco. O Vitória a ganhar, controlou perfeitamente o jogo, pelo menos parece ser o jogo no bolso nesta altura, controlado. Bola bateu, atenção, vai aparecer o Cavaleiro Gago, deixa-se iludir, atenção, grande defesa! Outra vez na área, o homem do Vitória, Alex Patrício, remate, Marcão conseguiu recuperar, faz uma defesa do outro mundo, evitando o segundo Vitória. Fala bem em oportunidades de gol, aí está, uma grande oportunidade para uma grande defesa, eu digo que é a defesa do jogo até esta altura. Com Marcão a garantir que a baliza não era... invadida pela redondinha pela segunda vez nesta partida. Vamos ver se consegue evitar muito mais tempo. Canto para André Dias, bate a bola, vai para a área, tira ali o homem do Loltano, sobra a bola para Roberto Ibaló, vai para o Chuveirinho, para a área, atenção, bola direita outra vez, Dias, marra a sessão de André Dias, chega a bola para a equipe do Loltano, tenta a formação de Miguel Valença, já para o ataque, bola na frente, ali à procura de alguém, vai Roberto Ibaló controlar o lance, fica com a bola. De longe a estratégia, João Lucas, vai sem inventar, bater de qualquer maneira na frente. Ganha ali de cabeça Vítor Gonçalves, para a peitaça, no entanto, do Tomás Marques. Curto para Martim Almeida, pode encostar para a esquerda, já está a bola ali em Rua Muriel. Acho que o colombiano, que foi um dos mais importantes na época passada, este ano não tem conseguido arrancar a titularidade. Bola para Roberto Ibaló, atenção. Agora, Sander Ramírez tem uma entrada para amarelo, claramente. Sem bola, a derrubar o homem do Vitória. Árbitro está bem ali da vantagem, a bola para Edgar Moura, a bola lá na frente ali, à procura de ninguém. Vai para as mãos de Marcão. Marcão dá depois aqui a bola já para a esquerda. Este é o camisola 21 da formação do Loltano. Martim Cruz. A bola até lá para o lado direito para Carlos Júnior. Bola na frente, ali o quarto do homem da Vitória. Sobra a bola para o Vitória Sarnas, entanto, foi o jogador do Loltano no último a tocar. O Amoriel lançou a bola, foi até Diego Tavares, vai jogar aqui para a direita para Tomás Marques. Tomás Marques deixa atrás ali para Edgar Moura. Edgar Moura bate na frente ali para uma zona onde não há absolutamente ninguém. Agora o homem do Loltano buscar a bola aqui é Gabriel Passos. Estamos já nos últimos 4 minutos regulamentares. O Vitória ganha para 1-0. Estamos na Condestável. Amanhã vai haver outra vez estado desportivo na antena da Condestável. Para já, o Vitória ganha um Loltano por 1-0. Já a Liga 3. Este é o segundo jogo. Nesta altura também já estará a decorrer outra partida. Acho eu. Deixa-me cá confirmar. Se calhar ainda não. Não, é só às 5h30. É o Sporting da Covilhã com a Oliveirense. Começa hoje. Também se joga hoje a partir das 17h30. Lá está a equipa do Loltano, Vítor Gonçalves, bola à esquerda ali para Martim Cruz, vai para o cruzamento, a bola pinga na área, numa zona, já o homem do Loltano, atenção, grande defesa, mas havia fora de jogo assim, não, bola no braço do jogador Loltano. Jogar a bola com o braço, há uma grande defesa, olha, atenção, substituição no Vitória, 10, 16, sai André Dias para a entrada de
4: Vitória,
0: e Buca, que então, esse é o 15, é o 15, é o 15. E também sai Lucas Silva, e acho que é Dudu, e vai entrar Dudu, e vai entrar, acho que é Dudu, entre Kevin e Buca e Dudu, acho eu.
4: Entra o número 14, Bruno...
0: Não, é Bruno Sousa, é Bruno Sousa, é Bruno Sousa, é o 14, não consegui ver o número. E esta distância, como estava de frente, as atas são parecidas, o cabelo é quase igual. Por isso mesmo, Bruno Sousa para o meio, Cabine Buca para trás. Há aqui uma maneira de. Estamos a 3 minutos aos 90. Há aqui uma maneira de Nathan Costa reforçar, de certa maneira, a defesa e o meio campo. Sobe ali Edgar Moura, mantém-se o trio de centrais, mas agora com Cabine Buca. Lá está a equipa do Vitória com bola sobre o lado esquerdo. Liu corte, lançamento para o Vitória Cernas. Vitória Cernas que cheira à primeira vitória no campeonato. E agora, ali Luca van der Gag, fazer falta sobre o Alexandre Patrício. O árbitro deixa seguir o jogo. O Vitória recupera a bola, atenção, bola outra vez. Vai a bola para a grande roda. Este é Martim. Martim Cruz, aqui sobre o lado canhoto, vai tentar levar a melhor sobre um homem do Vitória, vai aparecer ali, no entanto, Bruno de Sousa rouba-lhe a bola, lá está. Aliás, Martim Almeida rouba-lhe a bola, vai jogar agora assim, a bola atrás, ali para Tomás, Tomás agora assim para Bruno Sousa, lá está o brasileiro, Bruno de Sousa deixa atrás ali para Mateus Matias, Mateus Matias aqui para a direita, para Tomás Marques, outra vez atrás para Mateus Matias, vai ter que jogar na frente Mateus Matias, bate ali a bola à procura de Alex Patrício, tira primeiro Gabriel Passos, vai a bola sobrar para a equipa do Loldano outra vez, parece ali Edgar Moura a pressionar, consegue fazer, obrigado o jogador Loldano a jogar mal, agora também é Mateus Matias a despejar na frente para mais uma entrada ali de um homem do Loldano, agora Diego Tavares, estamos a passar numa fase do jogo para ver quem é que joga mais mal. Bola para fora, lançamento do Loldano, lançamento para ser efetuado por Vítor Gonçalves. Lá está o veterano, o capitão da equipa do Loldano, preparado-se para fazer o arremesso. Vai lançar para o quarto Diego Tavares. Ali falta, exatamente.
4: 5 minutos
0: de compensação de tempos perdidos. Já estão praticamente a contar, ou melhor, já estão a contar os 5 minutos. Entretanto, não sei se a nível de substituições o Lotano ainda pode fazer uma. Das 4, sim, o Vitória também ainda pode fazer uma, mas para já não. Ah, é, é.
4: Nuno Martelo.
0: Sai Nuno Martelo. E entrou Ian com o número 17. Pois eu estava a dizer que o Vitória Sanás já tinha, ainda podia fazer mais uma substituição, mas já não pode. Não pode porque já queimou os três tempos de substituição. Gabriel Passos, agora a ganhar ali Alexandre Patrício, livre para o Vitória Sanás. Já está um minuto depois dos 90 regulamentares, só Tomás 4. O Vitória ganha por 1-0. E ganha merecidamente, diga-se. Se é verdade que não houve grandes oportunidades na segunda parte, as duas mais grandes, a seleção do Vitória de Cernas e, sendo uma delas, uma defesa monstruosa do guarda-redes Marcão. E na primeira parte o Vitória foi melhor também. Não foi, na primeira parte o jogo até foi decente, mas na segunda foi fraquinho. Lá está ali a bola para... Até Bruno Sousa, outra vez, devolvendo a bola ali a Martim Almeida. Tenta ganhar ali, deixa a bola atrás para Tomás Marques. Daria o apoio no miolo de Edgar Moura, prefere jogar mais atrás, ali para a segura, para o seguro para Mateus Matias. Vai atrás até a Diego, Diego para Edgar, Edgar para Mateus. Mateus joga na frente à procura da velocidade de Alex Patrício. Bola na frente, atenção! Estava atento Luca van der Gag. Ganhou ali a posição e deixou a bola até Marcão. Vai Marcão bater já a bola para o meio campo do Vitória de Cernas. A bola está com muita força. Vai aparecer ali Edgar Moura a varrer sem dificuldade. Já quase que a funcionar com o quarto central. A bola para Carlos Júnior. Atenção, aqui é sempre perigo. A velocidade de Carlos Júnior é sempre perigo. Mas grande corte agora ali do homem da Vitória. Vai ali Roberto Ibalão ficar com a bola. Dá para Edgar Moura. Joga para a esquerda. Ali a bola para o Amoriel. Vai para o Amoriel tentar passar. Joga na frente. Ali a bola para Alex Patrício. Toca o homem do Loltar. A bola fora. Lançamento para o Vitória de Cernas. No final da partida vamos ter as entrevistas em direto com os dois técnicos aqui na Antena da Contestável. Esta primeira tarde esportiva do fim de semana, amanhã vai continuar. Aliás, não é lançamento, é falta. É livre para a Vitória, bola já batida para o ataque, olha à procura Martim Almeida, fora de jogo. Eu acho que é o primeiro fora de jogo que é a ser anulado no jogo. Se eu não estou enganado, não tenho um... houve um na primeira parte. Será o segundo fora de jogo, portanto, o primeiro ao Vitória de Cernas, o segundo jogo na primeira parte tinha sido também o Loltano, um ao Loltano. Portanto, coisa rara, a batida, tira o homem da Vitória ali de cabeça, sobra a bola ainda ali, pode ser o remate de chance, sai, passa a hora! Remate do camisola 21, Martim Cruz, a bola por cima da baliza, ponta, pé de baliza para o Vitória de Cernas, muito perto de empatar o Loltano. Sinal de alerta para os homens de Nathan Costa. Ainda não acabou o jogo, meus amigos. Faltam 2 minutos para se acordar os 5 que o árbitro deu de tempo mínimo de compensação de tempos perdidos. Há 1-0 para a vitória desde os 40 minutos da primeira parte. Bate ali, agora a bola, João Lucas, passa a bola para a cabeça de Edgar Moura, vai até Alex Patrício, tenta ganhar sobre o lado esquerdo, está apertado ali por Luca Vander Gag, a falta de Patrício. Livre para o Altano, ainda no seu meio-campo. Vai bater Júnior, Carlos Júnior. Não, vai deixar para que seja Marcão a bater. O Altano sobe toda a gente no relvado. Sente que é uma das últimas hipóteses de chegar lá, de chegar à baliza. Bola batida, passa por toda a gente, pega na entrada da área, ganha de cabeça ali Edgar Moura, a limpar. Existe ainda ali Vitor Gonçalves, João Enxuarinho, VAR Martim Almeida. E a bola vai sobrar para Vitor Gonçalves. Está atrás ali para Gabriel Passos, aqui para a esquerda para Vitor Almeida, para Vitor Gonçalves, aliás. Vitor Gonçalves, depois bola para a área. Fica ali no pé de Mateus Matias, que despeja na frente da cerimónia. Para o Lota na posse de bola, outra vez Vitor Gonçalves. Bola a variar da esquerda completamente para a direita. E a falta a favorecer a vitória na zona defensiva. Livre para a vitória de Sernás. Está muito perto de conseguir fazer história da vitória de Sernás, ou seja, conseguir a primeira vitória na Liga 3. Aí está ela, está carimbada. Acaba o jogo. Acaba o jogo. Vitória de Serrás 1, Lautano 0. É a primeira vitória da formação de Nata Costa no campeonato. São 4 pontos na classificação. Não larga o último lugar, é certo, isso já é certo. Porque a União de Santarém ganhou ontem frente ao Lusitano por 1-0. De qualquer das maneiras, fica com 4 pontos o Vitória de Serrás. Vitória justíssima da formação de Nata Costa. Mas já vamos falar nisso mais à frente. Vamos fazer uma pausa, vamos passar pelo estúdio e para depois voltar aqui para o comentário também para as declarações dos técnicos. Até já.
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3: Momento de festa para a equipa do Vitória de Sernás, que em casa venceu então o Lolitano, acaba de vencer o Lolitano por 1-0. É o segundo resultado a juntar ao de ontem nesta sexta jornada da Liga Placar, primeira fase Série B. O Santarém ganhou 3-0 ao Lusitano de Évora. A partir das 5:30 da tarde vai jogar-se ainda hoje o Covilhã Oliveirense e amanhã dois jogos, às 11 da manhã o Mafra Belenenses e às 15 horas o Atlético Caldas.
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3: Dentro de instantes vamos trazer aqui as declarações dos técnicos e também o comentário final a este jogo. Fique para ouvir aqui na sua rádio.

0: É a primeira tarde esportiva do fim de semana. Estamos aqui no rescaldo do Vitória de Cernas 1, Lolitano 0. Primeira vitória na Liga 3. Tarde feliz, tarde que sorriu a quem provavelmente lutou por ela. Estamos com 2 minutos já depois das 5 da tarde. Relembro que amanhã, a partir das 15 também, vamos acompanhar o jogo entre o Marialvas e o Sertanense. Vamos estar em Cantanhede. Jogo a contar para o Campeonato de Portugal. Já para a Taça de Honra José Farromba da Associação de Futebol de Castelo Branco, vamos estar em Alcaíns com o Alcaíns Capsudo, também no Estreito com o Águias de Moradal Vitória de Cernas B, em Oleiros com o Oleiros Belmonte e em Proença Nova para acompanhar o Proença Nova e Danhense, jogos para acompanhar aqui na antena da Condestável.
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0: 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Segunda-feira vamos ter Jornal de Desporto versão alargada para conhecer então tudo o resumo destas duas tardes desportivas, depois do meio-dia e depois das 9 da noite. Daqui a pouco voltamos ao Estádio Municipal Nuno Álvares para as reações.

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0: Aguardamos as declarações no final deste Vitória de Cernache 1, Loletano 0. Foi a primeira vitória do Vitória de Cernache Liga 3.
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0: something like that.
1: Hey, telling you again.
2: Anda.
3: Vamos a isso, José Carlos.
2: Vamos avançar já de seguida com as declarações de Miguel Valença, técnico do Loletano. As primeiras declarações que vamos recolher neste final da partida. Vamos só fazer aqui um compasso de espera para que seja que deve posto o equipamento do gabinete de comunicação do clube, para que possamos então avançar com as declarações. Estão ok? Muito bem. Miguel Valença, derrota em Cernache por 1-0. Aquele minuto 40 na primeira parte foi decisivo.
4: Sim, já sabíamos que ia ser um jogo de pormenores. Acho que o resultado acaba por ser um bocadinho injusto para aquilo que se passou dentro das quatro linhas. Acho que entramos muito bem, 10, 15 minutos muito fortes, onde tivemos duas, três oportunidades, principalmente uma delas, claro, que o guarda-redes faz um bom defesa para canto. Depois aí desligamos um bocadinho a ficha, também mérito também do Sernais, logicamente, que teve mais bola e estava a descobrir bem o espaço atrás da nossa linha média. E acaba por ter a sorte de um lance virtuito, uma carambola na entrada da área e consegue fazer o gol. Corrigimos o intervalo, fizemos duas edições, acho que entrámos muito melhor, condicionámos muito mais o Cernas. Cernas tem duas transições na segunda parte que nos criou perigo através de uma delas, que o Margão faz uma boa defesa, mas acho que a segunda parte é toda nossa e pelo aquilo que fizemos, pelo aquilo que conseguimos, basicamente merecíamos um empate. Acho que aqui o resultado justo era um empate, como eu disse, 10, 15 minutos da primeira parte mais fortes e depois meia hora mais do Cernas, e na segunda parte foi toda nossa, com mais com bola, com mais chegada, com as melhores oportunidades. Não conseguimos, continuamos aqui o nosso caminho, sabendo que, bem ou mal, é uma derrota num candidato como nós à manutenção, mas lá está, foi apenas um jogo, ainda falta muito campeonato e no fim fazemos as contas.
2: Este é o campeonato pormenor, é isso, não é? Eu reparece, pelo menos.
4: Sim, isso é tudo muito competitivo, reparem. O Sernais estava em último com um ponto, na minha opinião não era justo para aquilo que tinham apresentado até agora. Na mesma forma que nós tínhamos 7 pontos e temos agora, somamos agora outra derrota que se calhar não merecemos, mas lá está, o sino futebol é aquilo que complica para o fator positivo ou negativo. Acho que competição vai ser existir até ao fim, o primeiro pode ganhar ao último, pode perder com o último, e acho que este campeonato vai ser muito nestes pormenores e nós temos que dar muito mais vivos e principalmente ser muito mais inteligentes em alguns momentos para não sofrermos estes golpes.
2: Obrigado. Miguel Valença, técnico do Loletano. A seguir vamos falar com o Nathan Costa, técnico do Vitória Cernas. Fazemos só uma pequena pausa.
3: Vamos ficar então a aguardar as declarações de Nathan Costa depois desta vitória. Hoje, aqui, ainda por cima, em casa e com o apoio incondicional dos adeptos que se fazia ouvir também aqui na antena da Contestável.
2: Fernanda.
3: Vamos a isso?
2: Muito bem. O Nathan Costa, técnico do Vitória de Cernas. Nathan, Vitória da sua equipa, a primeira vitória, para já, à história, porque é a primeira vitória na Liga 3. Depois, finalmente, surgiu o prémio que a equipa merecia.
5: É uma frase feliz. É realmente um marco histórico, porque é a primeira vitória do Vitória de Cernas nesta competição. Estamos muito felizes por isso. Acho que peca por tardia. É um prémio, um alento para toda a gente, jogadores que têm trabalhado muito e bem para inverter os resultados que nós estávamos a conseguir, a equipa técnica também, todo o staff daqui à volta, a direção sempre connosco, o Décio, o Sousa Zé Ramos, sempre a apoiar e dar a força à figura do treinador, não é? Porque muitas vezes num clube que vê uma equipa a perder, a primeira pessoa sempre a colocar-se em causa é o treinador. Aqui não, aqui tem acontecido o contrário, sempre muito carinho, muito apoio. E claro que a vitória é para eles e acho que não disse isto aos jogadores, eu não quero que olhem para a tabela, não vale a pena, vamos focar-nos no momento, no jogo. Conseguimos fazer isso com o Varzim, conseguimos fazer hoje, fizemos um jogo bem conseguido, houve ali momentos na primeira parte com clara superioridade, depois na segunda parte foi foi sempre solidário, defender a baliza e acho que o Loutano não tem uma oportunidade clara de golo. Há um lance perigoso, mas é uma recepção com a mão. O árbitro também muito bem na forma como deu a lei da vantagem no lance que originou o nosso golo. E pronto, estamos muito felizes por esta vitória, é muito merecida.
2: Hoje aqui algumas novidades no plantel, nomeadamente o Jota Silva, que acaba por chegar e já é titular, o Henrique ficou fora, o Bruno de Sousa também ficou fora. Tentou mexer também um bocadinho com o grupo ou há outros motivos?
5: Não, é colocar em campo aquele 11 que nós achamos que nos aproxima da vitória. O Henrique foi pai esta semana, o menino dele foi um parto algo atribulado, também um grande abraço para ele, esta vitória, sei que ele está muito feliz por isto, mas o bebê está a recuperar bem, que é o que interessa, e naturalmente ficou o lado humano em primeiro lugar e ele foi autorizado a ficar lá. Houve outros jogadores que não puderam dar o contributo de início, o Jota já está connosco desde o Varzim. Fizemos dois jogos amigáveis com o Fátima e com o Benfica de Castelo Branco, ele já competiu nesses jogos, adaptou-se muito bem, é um jogador que tem características diferentes, e nós devagarinho vamos também tentando dotar o plantel com critério para nos ir preparando para o futuro, não é? E entretanto melhorar este lado competitivo para todos os jogos, conseguir disputar os 3 pontos.
2: Já se nota que o meio-campo está a começar a carburar melhor. A entrada do Martim teve ou não influência aqui? É que nota-se que é um jogador que jogou um bocado de tudo, digamos assim.
5: Claro que sim, claro que não há milagres. O Martim é um jogador de quem se espera muito. Fomos muito audazes na forma como conseguimos trazer o Martim. É um jogador que tem uma intensidade diferente e este meio campo neste momento está a funcionar muito bem. Edgar, Roberto, são dois jogadores que já vêm do Distrital, não é? Que já são prata da casa, aliás, estamos a falar de capitão e subcapitão. Dois meninos estão a crescer connosco e o Martim também é outro jovem, pronto, mas temos mais jovens com muita qualidade, o Bruno, o Dudu, o Ircano, o Mauro não é nenhum jovem, nem o Ircano, mas pronto. Mas são muitos meninos que vamos cometer erros, mas hoje conseguimos estar concentrados e não cometer erros que nos causassem a perda de pontos. E pronto, felizmente conseguimos esta vitória.
2: Só mesmo para fechar, agora já, como se costuma dizer, agora é pensar no próximo jogo. E o próximo é mesmo o Brito em Guimarães.
5: É, vai ser um jogo, é assim, se nós formos olhar, nós somos terceira liga, eles são de CP, naturalmente somos favoritos, só que estamos a falar da equipa, que o ano passado ficou em terceiro na Série A. Ficou 2 pontos o apuramento para campeão, e que foi o Bragança e o Vianense, que foram as únicas equipas que suplantaram. Campo sintético, público muito agressivo, vai ser um jogo difícil. Eles também tiveram um início de campeonato, não foi muito bom, mas também perderam com grandes equipas, Vilamié, Tircense, Bragança, pronto. Nós temos de ter mentalidade de fato macaco, já disse isto. Se nós vamos para lá a achar que somos superiores ou que somos favoritos, vamos ser surpreendidos, e é o meu papel durante a semana não deixar que passe essa imagem perdendo o grupo. Não quero essa sensação à nossa volta. Nós queremos ganhar, claramente. Nós vamos a Guimarães para ganhar, para passar. Queremos muito dar essa prenda à massa adepta, à nossa direção, porque a seguir pode haver uma surpresa no sorteio e continuarmos a afirmar a marca do Vitória Cernache a nível nacional.
2: Obrigado, Natan. Natan Costa, técnico do Vitória de Cernache. Também pode ser. Depois desta primeira vitória da formação vitoriana em Cernache do Bom Jardim, por 1-0, valeu o gol de Lucas Silva à passagem dos 40 minutos desta partida, que foi uma primeira parte até bastante interessante de seguir, sem grandes lances de perigo. Há um bom lance no Loutano, com uma defesa apertada de João Lucas. E há também um ou dois bons lances na primeira parte para a equipa do Vitória. O Vitória, que foi melhor a partir sensivelmente da meia hora de jogo, pegou mais no jogo e começou a ser mais perigoso, começou a criar alguns lances perigosos e acabou por chegar ao golo à passagem dos 40 minutos, numa situação em que o árbitro dá 2 vezes a lei da vantagem, numa primeira entrada dura de um homem do Loutano, ainda no seu meio campo, sobre um jogador do Vitória, que ficou caído. O árbitro deu bem a lei da vantagem. Na seguir, já no meio campo do Loutano, a outra falta, de novo o árbitro dá a lei da vantagem e depois a bola sobra para Lucas Silva,

0: frente de André Dias, depois no segundo do lado esquerdo aparece João Silva a rematar, a dar até a ilusão que a bola tinha entrado, porque a rede fica a abanar, mas a bola passou ali ao lado da baliza e foi um bom lance. O Vitória que ainda teria uma outra grande oportunidade já na reta final do jogo, quando Marcão, numa segunda hipótese, numa segunda bola, faz uma defesa monstruosa num lance de ataque do Vitória de Cernache. Pelo meio, Loltano tem um bom remate com a bola a passar ligeiramente acima da trave defendida, da baliza defendida por João Lucas, e também ainda uma outra situação perigosa na área, mas não conseguiu concretizar. Parece-me a mim que acaba por assentar bem a Vitória à formação de Cernache do Bom Jardim ao fim dos 90 minutos. Arbitragem na primeira parte, sobretudo fraca, com muitos erros, esteve muito bem na situação da lei da vantagem que deu no lance do golo, esteve mal poucos minutos antes, numa situação em que Filipe Garcia aparecia do lado esquerdo completamente solto e parou o jogo para assinalar uma falta a favor do Vitória Cernache. Tem mais de duas ou três situações na primeira parte em que cometeu erros, na segunda parte pareceu-me corrigir ligeiramente as coisas e não cometeu tantos, ainda podia e devia ter feito bem melhor. Fechamos o trabalho, amanhã marco encontro para Cantanhede para acompanhar esse Maria Alves Sertanense. Por hoje aqui em Cernache no Jardim ficamos por aqui, e recordando só, Vitória de Cernache 1, Loltano 0, foi a primeira vitória da formação de Nathan Costa no campeonato, é também a primeira vitória do Grupo Desportivo Vitória de Cernache na Liga 3. Boa tarde, bom fim de semana.
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5: Fim de semana após fim de semana, a Condestável sempre em campo, a levar até si aquilo que vai acontecendo nos relvados com as equipas da região. E amanhã não é exceção, vamos acompanhar o jogo entre o Marialvas e o Sertanense, um trabalho de José Carlos Reis, a contar, aliás, para o Campeonato de Portugal. Depois vamos ter para a Taça de Honra Josefa Romba, da Associação de Futebol de Castelo Branco, Alcaíns Cabeçudo, Águias do Moradal, Vitória de Cernache B, Oleiros Belmonte e Proença Nova e Idanhense. Hoje terminamos então com esta vitória feliz, a primeira na Liga 3, vitória de Cernache 1, golo de Lucas Silva aos 40 minutos frente ao Loletano. Amanhã a partir das 15, acompanhe aqui a Par e Passo, mais uma tarde desportiva. Boa tarde, boa viagem, obrigada por estar na companhia da sua rádio. Estamos juntos.

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Esta chama-se Breakup in Reverse, é Teddy Swims. Já estamos a 12 minutos de chegar às 6 da tarde e hoje, pelo menos, ainda não tivemos oportunidade de falar de Cristiano Ronaldo e é por isso que vamos fazê-lo agora. Porquê? Porque gostamos muito. Ora, o internacional português Daniel Podence tem uma sugestão concreta para a eventual despedida de Cristiano Ronaldo na seleção nacional. Ora, o antigo internacional que se cruzou com CR7 na equipa das esquinas e agora também joga na Arábia Saudita, no Al-Shabaab, desenhou uma espécie de tour para o avanço de, para o avançado de 41 anos, com 4 encontros de luxo. É uma espécie de tour da Madonna. Ora, como agora vivemos num momento em que todos podemos falar sobre tudo sem saber nada, que é o que eu estou a fazer, acho que posso fazer uma sugestão, diz ele. 4 jogos particulares no seu último ano. Contra a Espanha, no Bernabéu, contra o Brasil, no Maracanã, contra a Itália, em Turim, e contra a Inglaterra, em Old Trafford. Seria uma das melhores maneiras de honrar o melhor jogador de todos os tempos nos estádios em que nos deu algumas das nossas melhores memórias e contra os países que merecem fazer parte da sua despedida. O Cristiano merece, o futebol merece e nós, como adeptos, merecemos. Como o Podence também refere, Ronaldo criou memórias no Bernabéu, em Old Trafford e no estádio da Juventus, enquanto ainda lhe falta jogar no Maracanã. Um objetivo que assim ficaria cumprido. O que é que lhe parece? O título do tema não tem nada a ver, ok? Tame Impala com Loser. Boa viagem, bom fim de semana.

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1: Muito boa tarde, são 18 horas.
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1: Agora a informação com a jornalista Dulce Cardoso.
3: Já está de portas abertas o AviArte, evento que junta no mesmo espaço a arte e a produção de vinho no Conselho da Sertã. A decorrer na Casa Ateliê Túlio Vitorino, aqui em Cernaste do Monjardim, ao longo de todo o fim de semana, a iniciativa pretende desvendar diferentes expressões vitivinícolas, valorizar a criatividade e reconhecer o valor do trabalho local. No total, o Sertã reúne 6 marcas, da União de Freguesias de Cernaste do Monjardim, dos Prelo e Palhais e uma da Freguesia do Castelo. Na abertura do evento, esta manhã de 10 de outubro, a Presidente da União de Freguesias, Célia Luís, recordou a tradição que liga a produção à terra e o seu potencial para dinamizar a economia local.
4: É também isso que esta iniciativa nos proporciona, a oportunidade de celebrar diferentes dimensões da nossa identidade, aproximando a criação artística, a tradição vitivinícola e as pessoas que continuam a dar vida ao nosso território. A vinha e o vinho fazem parte da história das nossas aldeias, das suas paisagens e das memórias de muitas famílias. Mas representam também investimento, inovação e capacidade de criar valor. É por isso particularmente gratificante contar com 6 produtores certificados, todos da nossa União de Freguesias, que através de diferentes percursos e projetos demonstram a qualidade e o potencial daquilo que aqui se produz. A todos deixo uma palavra de reconhecimento pelo trabalho, pela persistência e pela confiança que depositam nesta terra. Cabe-nos, enquanto autarcas, estar próximos, ouvir e contribuir para criar condições para que possam continuar a desenvolver a sua atividade.
3: Satisfeita por ver Cernaste com tanta dinâmica, a autarca expressou o desejo de que o público regresse, contribuindo assim para alavancar a economia local. O arranque do evento contou também com a presença de Tiago Cristóvão, membro da direção da Comissão Vitivinícola Regional da Beira Interior. Natural de Proença Nova, o responsável, reconheceu os desafios que os vinhos da região enfrentam para se afirmarem no mercado, mas destacou que a viticultura está profundamente enraizada na identidade beirã. Na ocasião, enalteceu ainda o trabalho desenvolvido pela APROCER, a Associação de Produtores do Conselho da Sertã, na valorização e divulgação dos vinhos produzidos neste microclima único.
5: Quando nós estamos a falar de produtores a esta dimensão, o que sabem melhor é produzir o seu vinho, mas depois estamos num setor em que muitas das vezes é preciso promover, é preciso certificar o vinho, é preciso registar a marca, é preciso ajudar a fazer o rótulo, é preciso ajudar a fazer o contrarrótulo. E ter alguém que no dia-a-dia os ajude a fazer todo este trabalho e deixando o tempo livre para fazer o que sabem de melhor, que é fazer o vinho, é de enaltecer. Nós aqui, em termos de comissão, digamos, estamos sempre disponíveis e temos um trabalho estreito, diário, convosco. Estamos aqui disponíveis para tudo.
3: Perante uma região que agrega 7 marcas produtoras, Tiago Cristóvão comprometeu-se a acompanhar mais de perto a evolução dos vinhos no concelho. O responsável sublinhou que a zona reúne todas as condições para se afirmar também no enoturismo, beneficiando de recursos estratégicos como a proximidade à Estrada Nacional número 2.
5: As pessoas não vêm à espera de ter uma rotunda à frente da adega para receber um autocarro de 50 lugares, não estão à espera que sejam recebidos por uma hospedeira, digamos assim, a dar as boas-vindas. As pessoas que querem vir é falar convosco para comer e beber debaixo de uma latada de uma vinha, numa casa de pedra onde vocês fazem o vinho, e perceber a história de onde é que veio, de onde é que veio o vinho, como é que começaram, se foi naquelas três carreiras de videiras do lado esquerdo, se foi mostrar a prensa que já deve estar um bocado enferrujada, mas aí mesmo assim ela ainda consegue fazer a prensa do vinho depois do desengaço. É essa questão que as pessoas querem conhecer. E hoje em dia, com esta movimentação e dinamismo que existe, ao Nacional 2 nós vemos ali na Sertão, ou mesmo por aqui passam, que existem tantas pessoas a vir de fora, a almoçar, a jantar, é de aproveitar e tentar captar essas pessoas para virem à nossa casa.
3: Reconhecendo que a Beira Interior se caracteriza pela sua vastidão e enorme potencial, Tiago Cristóvão frisou que saber aproveitar a especificidade de cada sub-região é um dos segredos para afirmar os vinhos aqui produzidos. O setor vitivinícola sempre foi uma das apostas estratégicas do Presidente da Câmara Municipal da Sertã. Durante a cerimónia, Carlos Miranda recordou os primeiros passos no processo de valorização dos vinhos locais. Um caminho que começou sob alguma desconfiança, numa altura em que ainda se desconhecia a real escala e qualidade da produção de Cernache do Bom Jardim. Contudo, o trabalho desenvolvido ao longo dos anos permite agora que os produtores deem um novo impulso a esta atividade económica. Para o autarca, a paixão dos produtores e o apoio da Procer resultaram num casamento perfeito que, à sua escala, promete dar bons frutos. Carlos Miranda sublinhou ainda que o vinho, além de ser a expressão viva de um território feito de pessoas para pessoas, assume um papel determinante na alavancagem da economia local.
6: Eu tenho, por diversas vezes, referido a importância de nós valorizarmos o setor do vinho e o setor dos outros produtos tradicionais. Por isso, tanto tenho insistido na valorização do peixe do rio, na valorização do queijo, do mel, do azeite, do medronho, dos produtos hortícolas que nós temos aqui em tão grande qualidade, por várias razões. Desde logo, há razões económicas, muito fortes. O vinho e os outros produtos locais são fundamentais para a nossa economia, porque eles conferem um retorno direto aos produtores, conferem também um retorno muito significativo aos revendedores, e isso é fácil de medir, mais difícil de medir, mas não menos importante é o valor que o vinho e os produtos locais acrescentam à nossa economia. Oferta turística.
3: O presidente da autarquia destacou ainda que o investimento na produção local traz valias que vão além da vertente económica, contribuindo para a descarbonização do ambiente, para a defesa da floresta contra os incêndios e para o reforço da economia circular.
6: Quando nós compramos aquilo que é local, o dinheiro que nós gastamos fica na comunidade. Ele vai circular na comunidade e, de uma forma ou de outra, ele vai voltar para nós. Se eu comprar um produto que vem, enfim, de um outro sítio qualquer, imaginemos do Extremo Oriente, o dinheiro que eu gasto é para lá que ele vai. Se eu comprar um produto de um produtor local, o dinheiro fica aqui na comunidade e vai circular e vai ajudar a desenvolver a economia. E a economia torna-se cada vez mais forte. Por isso é muito importante nós pensemos também no valor económico de comprarmos aquilo que é local.
3: Sublinhando uma convicção que tem vindo a defender com frequência, o Edil reforçou que o Conselho reúne todas as condições para desenvolver o enoturismo, apontando caminhos e exemplos práticos para concretizar esse potencial.
6: Não precisamos de ter grandes adegas, de ter experiências extraordinárias com profissionais a acompanhar visitas, etc. Como foi dito e muito bem, aquilo que nós precisamos de ter é a nossa presença, a nossa autenticidade, a maneira como nós fazemos, a maneira como nós trabalhamos, a nossa história para contar. É isso é que importa verdadeiramente e é isso é que faz a diferença num território como este e em pequenos produtores como este.
3: O autarca enalteceu ainda o trabalho desenvolvido pelo enólogo Aníbal Coutinho em prol dos vinhos do Conselho da Sertã, sublinhando que o seu contributo foi determinante para alcançar os resultados atuais. Carlos Miranda reforçou que não tem dúvidas de que as 7 marcas presentes no evento, algumas das quais premiadas repetidamente em concursos nacionais e internacionais, estão ao nível do que de melhor se produz no país. Hoje e amanhã haverá provas, conversas, arte, música e gastronomia para apreciar na Casa Ateliê Túlio Vitorino, na segunda edição do Avinharte, uma iniciativa que resulta da parceria do município da Sertã, União de Freguesias de Cernaço do Bom Jardim, Esperal e Palhais e a Procer, Associação de Produtores do Conselho da Sertã. Ainda pela Sertã, decorreu recentemente, pela mão da Soprei, um showroom de Natal, uma iniciativa que aproximou marcas e retalhistas. Luís Biscaia.
7: Como forma de aproximar os clientes da Soprei Cash Carry, as suas instalações situadas na zona industrial de Sertã foram palco para marcas e produtos poderem contactar com o seu público-alvo. Durante o passado domingo, esteve de portas abertas para o showroom de Natal e momentos especiais. Rui Pires, diretor executivo da Soprei, falou-nos nesta ligação direta entre quem produz e quem vende ao consumidor final.
8: Fazer aqui a ligação entre os fabricantes e os retalhistas. É uma oportunidade única para haver esta troca de conhecimentos, para os fabricantes também saberem o que é que acontece no terreno, quais são as necessidades do terreno, quais são as categorias, os produtos que estão a correr bem, os que não estão a correr bem, para adaptarem as suas gamas também. E por outro lado, os retalhistas também verem da boca do fabricante, do fornecedor, quais são as características dos produtos, as suas qualidades, os seus pontos fortes. Nós tentamos fazer esta ponte durante todo o ano, tentamos fazê-lo naturalmente da melhor maneira, mas achamos que nesta região, principalmente na nossa região do interior, é fundamental termos um dia em que possamos reunir toda esta família e congregar aqui todos estes conhecimentos.
7: Lídia Dias tem o seu espaço comercial em Mação e estava ali para ver novidades.
9: É bom a gente ver produtos novos, ter ideias novas, para a gente inovar também. Sempre se vê produtos novos, pessoas novas, pronto, nós queremos mais, não é? Sempre mais. E sempre é uma mais-valia, a gente vem ver o que há de novo, está a chegar o Natal, com produtos novos, é bom vir ver.
7: O mesmo caminho fez Zélia Fernandes, do Barqueiro, Alveiazre, como nos dizia, estava ali à procura de melhores condições para vender aos melhores preços.
10: Venho à procura de condições para poder vender aos meus clientes aos melhores preços. Importantíssimo e sempre em cima do acontecimento, porque os tempos estão muito difíceis. Eles ajudam-nos sempre a acompanhar os melhores preços. Sempre. A Soprei tem-me ajudado desde que trabalho com eles.
7: Esta exposição foi montada de modo a que o cliente ali pudesse contactar com os principais fornecedores, explicou-nos Rui Pires, diretor executivo da Soprei.
8: O que nós tentámos fazer foi que o cliente, quando chega às nossas instalações, tenha a oferta que colmate as suas necessidades. Portanto, temos desde os fornecedores que movimentam mais volumes durante todo o ano, temos os fornecedores sazonais, portanto, não fosse ele o tema principal do showroom, que é o showroom de Natal, e oportunidades especiais. Temos os fornecedores locais, os fornecedores regionais aqui da nossa região. Temos os nossos fornecedores representativos das nossas marcas próprias. E temos também os nossos fornecedores de serviços, os nossos parceiros de serviços que convidámos-los também a vir apresentar a sua oferta aos nossos clientes.
7: Este trabalho assenta muito na génese da Soprei, como dizia ainda Rui Pires, não fossem eles uma cooperativa.
8: Não fôssemos nós uma cooperativa, não é? Fomos criados para isso há 53 anos e cada vez mais tentamos honrar o objetivo para o qual fomos criados. E levá-lo a outro nível e fazer com que essa aproximação e esse cerne da nossa criação seja cada vez mais vincado.
7: Este showroom de Natal e momentos especiais é organizado pelo segundo ano consecutivo pela Soprei, dando uma ajuda aos associados desta cooperativa que continua a trabalhar para dar oportunidade ao comércio independente da região a encontrar ali o que procura com condições de se bater com as grandes cadeias alimentares já instaladas.
3: Os comerciantes desta região marcaram presença neste evento pensado para estreitar laços na cadeia de distribuição. Como está, Bel? Como está, Bel?
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1: 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Previsão do tempo para amanhã domingo, dia 11 de outubro, período de céu muito nublado, vento fraco, superando temporariamente moderado durante a tarde e também pequena subida da temperatura mínima. Cernache Bom Jardim conta nesta altura com 23 graus.
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0: Bonnie M com este Rasputin no arranque desta que é a última hora de Febre de Sábado à Tarde. Espero que o fim de semana esteja a correr muito, muito bem. 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
0: 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De volta à música, agora com os UB40.

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0: Marillion na Contestável, quando estamos com 18 minutos para as 8 da noite. É imperativo lembrar que hoje é o Dia Mundial da Saúde Mental. Experiências ouvidas, vozes reais, mudança real é o mote escolhido este ano pela Organização Mundial da Saúde para assinalar este dia. Há uma listinha de sinais de alerta que eu trouxe, estes e outros contam para ficarmos atentos àquilo que é a nossa saúde mental, que tantas vezes colocamos num patamar inferior. Alterações no sono, insónia frequente, dificuldade em adormecer ou o oposto, dormir demais, perda repentina de apetite ou vontade de comer em excesso, falta de energia persistente e sensação de esgotamento físico e mental que não passa com repouso, vontade de se afastar de amigos, familiares, também de atividades que antes lhe davam prazer, alterações bruscas de humor, raiva frequente, impaciência ou sensibilidade excessiva perante pequenos problemas, falta de foco, perda de memória recente e dificuldade em tomar decisões ou concentrar-se, seja no trabalho ou nos estudos, dores de cabeça recorrentes, dores no corpo, tensão muscular ou problemas gastrointestinais, como dores de barriga, preocupação excessiva e pensamentos acelerados, sensação de catástrofe iminente, ansiedade constante ou culpa persistente, desprezo pela higiene pessoal, pela aparência ou envolvimento em comportamentos de risco. Se notar estes sintomas, sejam intensos, duradouros ou que lhe prejudicam o seu dia-a-dia, contacte a linha de saúde 24 808 24 24 24 para aconselhamento de saúde em Portugal. O primeiro passo pode ser consultar o seu médico de família no centro de saúde, que poderá depois, posteriormente, encaminhá-lo para consultas de especialidade. Tem também linhas de apoio emocional, como a linha SOS Voz Amiga ou a linha de apoio psicológico do Serviço Nacional de Saúde. Linha de prevenção de suicídio 1411. Não esquecer então esta data, o Dia Mundial da Saúde Mental. Afastar-se de pessoas tóxicas, investir também no seu bem-estar físico, fazer desporto, estar com quem gosta de si, com quem estima, fazer, enfim, todas essas coisas que dão prazer à vida, e estarmos atentos também àquilo que podem ser sinais nas nossas pessoas, nas pessoas que estão próximos de nós. 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
0: 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Daqui a pouco, Peter Gabriel.
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0: Escutamos Peter Gabriel e este Salisbury Hill. Estamos no fecho já desta sessão da Febre de sábado à tarde, até às 8, sempre numa oferta da marca Aqui é Fresco e da Soprei.
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1: Muito boa noite, são 20 horas.
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1: Estamos com 4 minutos depois das 8 da noite, seja bem-vindo, até às 9. Vamos escutando por cá o seu pedido musical, 274-800-021, com a frase: publicidade é alma do negócio, faça publicidade na Rádio Condestável.

0: Era Áurea com este Back into Love. Vamos ao telefone, primeira participação. Olá, boa noite.
1: Boa noite, Ana Fernanda, como está?
0: Bem, obrigada. João Geirinhas em Oledo, vamos à frase.
1: Sim, muito obrigada. A publicidade é uma do negócio e isto é publicidade na rádio quando estava, quer dizer, para o melhor investimento.
0: E temos Rui Alves para dedicar.
1: Para si, para toda a sua família, com você, boa noite e um bom fim de semana. Para todos os que trabalham na Rádio Contestável e hoje vai para toda a minha lista que eu costumo nomear a todos, agradeço e retribuo com você, boa noite e um bom fim de semana. E para a Dona Fernanda, um bom fim de semana, beijinhos e até para a semana, muito obrigado.
0: Tudo a correr bem, tenha
1: igualmente,
0: uma boa semana.
1: Beijinhos.

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1: E depois de Aragão, vamos novamente ao telefone. Olá, boa noite.
2: Boa noite. E a Glória está aí?
1: Seja bem-vinda, Glória. Vamos à frase.
2: A felicidade é a alma do negócio. 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
1: E vamos ouvir Luana Prado e Simone Mendes para dedicar.
2: Ai, para dedicar às pessoas, é isso, um beijinho. E para dedicar aos doentinhos, as melhoras para eles. E para toda a gente que costuma dedicar. Para a Rosarinha, se der para lá ouvir. E um beijinho para a sua mãe, tudo bom também. E para si, olha, o resto de boa noite. E passa boa viagem até a casa, é preciso.
1: Muito
2: e
1: obrigada.
2: Até amanhã, agora já trabalha de noite.
1: É verdade. Um beijinho, tudo
2: até
1: bom,
2: até
1: Glória.
2: Um beijinho
1: até a segunda. Deus.

0: E vamos novamente ao telefone. Olá, boa noite.
1: Boa noite, menina Fernanda.
0: Olá, viva. Manuel Raul no Coço, vamos à frase.
1: Publicidade é a alma do negócio e visto rádio com estável que é um bom investimento.
0: E vamos ouvir os amigos de sobreposta para dedicar?
1: Para dedicar à Dona Irene, ao Sr. Fernando e à Fernanda. A Maria Adira, a Natália da Corceira, a Jorgina do Tramagal, ao Luciano da Torre dos Bairros, ao Paulo Januário Bolhasques, ao Manuel Ramos Vila Velha de Ronda, ao João Gerinhas, ao Carlos Dias de Torres Verdes, ao Eduardo Gomes de Santarém, à Quitéria Bencrenta, à Maria Leonor do Ancião, à Maria do Rosário de Proença Nova e à Maria do Rosário de Sr. Reis de Calvária.
0: Calvaria.
1: É Calvaria, foi. E para a menina Rosa e Pedro Miguel da Comenda e a menina de Marrados e para vocês todos aí da rádio e até para a semana e muito obrigado.
0: Correu bem, tenham um bom fim de semana.
1: Muito obrigado.

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0: E estamos de volta ao telefone. Muito boa noite.
1: Boa noite, Nina Fernanda.
0: Olá, viva. Bem-vindo, Pedro Miguel na comenda. Vamos à frase.
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0: Junto Maria Albertina, predicar?
1: Para a minha senhora Angélica, para a senhora Adília do Curso, Manuel Raul do Curso, Luciano de Todas as Vargens, senhora Joaquina Dias de Gavião, Joaquina Serra de Porto Alegre, Manuel Ramos de Vila Velha de Ródão, Quitéria de Bem-Crenças e Paulo Eduardo de Valhastos. Para si, Nina Fernanda, muito boa noite, muito gosto em ouvi-la. Um bom fim de semana e até uma próxima.
0: Igualmente, uma boa noite. Tudo bom.
1: Obrigada.

0: Mais uma participação, boa noite.
1: Boa noite, Fernanda.
0: Boa noite, Adília Nocosso. Vamos à frase.
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0: Temos Sol do Torrão, para dedicar a quem?
1: Olha, para dedicar à Natália da Corticeira, Maria Leonor de Pousa Pousa de Ancião, Maria do Rosário Provença Nova, Georgina do Tramangal com um grande beijinho e rápidas melhoras, Joaquina Dias do Campeão, Quitéria das Bancarenças, Irmina de Marraus de Leiria, Manuel Raul, Paulo Genuário de Balhares, Luciano da Torre das Vargas, João Virinhas de Oledo, Manuel Ramos de Vila Velha de Rodão, Pedro Miguel da Comenda, Carlos Dias Torres de Vedras, Eduardo Gomes de Santarém, António Cravo de Mar, para vocês todos da rádio, inclusive o Fernanda, e
0: obrigada.
1: O Sr. Carlos Ribeiro, para vocês todos. E o resto do auditório, e até a segunda-feira, se Deus quiser.
0: Até segunda, tudo a correr bem.
1: Obrigado, boa noite. Boa noite.

0: sempre.
1: E seguimos com mais uma participação. Olá, boa noite.
2: Olá, boa noite, Fernandinha.
1: Bem-vindo, Manuel Ramos, em Vila Velha de Ródão. Vamos à frase.
2: A publicidade é a alma do negócio, invista em publicidade. Na rádio, quando sabe, é um bom investimento.
1: E temos a Áurea para dedicar.
2: Vai para o Padre Miguel da Comenda, um beijinho para a esposa e um abraço para ele e todo para a família. E hoje vai para o meu menino que faz hoje anitos e vou agradecer a todas as pessoas, mas todas sem exceção, de falaram no nome do meu menino e lhe desejar um bom aniversário. Para todos o meu bem-aja e um bom fim de semana para todos e para a Fernanda e para os seus pais também um bom fim de semana e até segunda-feira se Deus quiser.
1: Um beijinho, muitos parabéns, muita sorte. Beijinhos, bem-aja. Boa noite.

0: E vamos uma vez mais ao telefone. Olá, boa noite.
1: Boa noite, Nina Fernanda, é um
0: Olá.
1: Prazer.
0: Luciano, na Torre das Vargens, vamos à frase.
1: A frase é: publicidade é a alma do negócio. Publico na rádio quando estava, que é um bom investimento.
0: E a Rebeca? Para dedicar?
1: É para dedicar, sim, é em primeiro lugar a si. E para os seus pais e para todos os seus colegas. Vai ser tão bem para o Miguel da Comanda, que há bocado ao ouvinho. Pedro Miguel. E para a senhora também, Lisete, que já me esqueci dela, que me desculpe. E vai ser para a senhora Adília também do Coço, que também já ouvi, e Manuel do Coço, António Cravento de Mar, Jorgino de Tramagal, boas melhoras e para a família, para a senhora Quitéria e família, para o senhor Manuel Ramos, que também eu acabei de ouvir, com tudo bem, sou Manuel Ramos de Vila Velha da Roda, com um abraço, e já deu os parabéns também ao filho. E olha, para a menina Fernanda, uma boa noite e bom regresso a casa e bom fim de semana e muito obrigado.
0: Muito obrigada, tenha um bom fim de semana. Tudo
1: beijinho,
0: bom.
1: Adeus.
0: Até a segunda, beijinhos.

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0: E já estamos prontos para receber mais alguém. Olá, Viva, muito boa noite.
1: Boa noite, princesa, está tudo bem?
0: Tudo bem, que terem bem crenças, vamos à frase.
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0: Lucas e Mateus, para quem?
1: Olha, vai já para os meus familiares que eu de manhã não dediquei, um beijinho para os meus amores todos, para os meus amiguinhos e minhas amiguinhas todas, um beijinho grande para eles, um bom fim de semana, muita saúde que eu desejo, para a Fernandinha e os seus pais e para aí para os seus coleguinhas todos, um beijinho grande para vocês todos, um bom fim de semana e até à próxima, Fernandinha.
0: Uma boa noite, bom fim de semana.
1: Boa noite. Beijinhos.

0: E já estamos a encerrar o nosso Em Linha Consigo. Muito boa noite.
1: Sim, boa noite.
0: Olá, Adelino Santos em Abrantes. Vamos à frase.
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0: Prince, predicar?
1: Para todos os ouvintes, estamos já no fim. É para todos os ouvintes e bom fim de semana e até a segunda.
0: Bom fim de semana, tudo bom. Até segunda. Daqui a pouco as notícias.

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2: Muito boa noite, são 21 horas.
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2: Vamos à informação com a jornalista Dulce Cardoso.
4: Já está de portas abertas o AviArte, evento que junta no mesmo espaço a arte e a produção de vinho no Conselho da Sertã. A decorrer na Casa Ateliê Túlio Vitorino, aqui em Sernaste do Monjardim, ao longo de todo o fim de semana, a iniciativa pretende desvendar diferentes expressões vitivinícolas, valorizar a criatividade e reconhecer o valor do trabalho local. No total, o Sertã reúne 6 marcas da União de Freguesias de Sernaste do Monjardim, Esperal e Palhais e uma da Freguesia do Castelo. Na abertura do evento, esta manhã de 10 de outubro, a Presidente da União de Freguesias, Célia Luís, recordou a tradição que liga a produção à terra e o seu potencial para dinamizar a economia local.
5: É também isso que esta iniciativa nos proporciona, a oportunidade de celebrar diferentes dimensões da nossa identidade, aproximando a criação artística, a tradição vitivinícola e as pessoas que continuam a dar vida ao nosso território. A vinha e o vinho fazem parte da história das nossas aldeias, das suas paisagens e das memórias de muitas famílias. Mas representam também investimento, inovação e capacidade de criar valor. É por isso particularmente gratificante contar com 6 produtores certificados, todos da nossa União de Freguesias, que através de diferentes percursos e projetos demonstram a qualidade e o potencial daquilo que aqui se produz. A todos deixo uma palavra de reconhecimento pelo trabalho, pela persistência e pela confiança que depositam nesta terra. Cabe-nos, enquanto autarcas, estar próximos, ouvir e contribuir para criar condições para que possam continuar a desenvolver a sua atividade.
4: Satisfeita por ver Sernaste com tanta dinâmica, a autarca expressou o desejo de que o público regresse, contribuindo assim para alavancar a economia local. O arranque do evento contou também com a presença de Tiago Cristóvão, membro da direção da Comissão Vitivinícola Regional da Beira Interior. Natural de Proença Nova, o responsável, reconheceu os desafios que os vinhos da região enfrentam para se afirmarem no mercado, mas destacou que a viticultura está profundamente enraizada na identidade beirã. Na ocasião, enalteceu ainda o trabalho desenvolvido pela APROCER, a Associação de Produtores do Conselho da Sertã, na valorização e divulgação dos vinhos produzidos neste microclima único.
6: Quando nós estamos a falar de produtores a esta dimensão, o que sabem de melhor é produzir o seu vinho, mas depois estamos num setor em que muitas das vezes é preciso promover, é preciso certificar o vinho, é preciso registar a marca, é preciso ajudar a fazer o rótulo, é preciso ajudar a fazer o contrarrótulo. E ter alguém que no dia-a-dia os ajude a fazer todo este trabalho e deixando o tempo livre para fazer o que sabem de melhor, que é fazer o vinho, é de enaltecer. Nós aqui, em termos de comissão, digamos, estamos sempre disponíveis e temos um trabalho estreito, diário, convosco. Estamos aqui disponíveis para tudo.
4: Perante uma região que agrega 7 marcas produtoras, Tiago Cristóvão comprometeu-se a acompanhar mais de perto a evolução dos vinhos no concelho. O responsável sublinhou que a zona reúne todas as condições para se afirmar também no enoturismo, beneficiando de recursos estratégicos como a proximidade à Estrada Nacional número 2.
6: As pessoas não vêm à espera de ter uma rotunda à frente da adega para receber um autocarro de 50 lugares, não estão à espera que sejam recebidos por uma hospedeira, digamos assim, a dar as boas-vindas. As pessoas que querem vir é falar convosco para comer e beber debaixo de uma latada de uma vinha, numa casa de pedra onde vocês fazem o vinho, e perceber a história de onde é que veio o vinho, como é que começaram, se foi naquelas três carreiras de vedeiras do lado esquerdo, se foi mostrar a prensa que já deve estar um bocado enferrujada, mas aí mesmo assim ela ainda consegue fazer a prensa do vinho depois do desengaço. É essa questão que as pessoas querem conhecer. E hoje em dia, com esta movimentação e dinamismo que existe, ao Nacional 2 nós vemos ali na Sertão, mesmo por aqui passam, que existem tantas pessoas a vir de fora, a almoçar, a jantar, é de aproveitar e tentar captar essas pessoas para virem à nossa casa.
4: Reconhecendo que a Beira Interior se caracteriza pela sua vastidão e enorme potencial, Tiago Cristóvão frisou que saber aproveitar a especificidade de cada sub-região é um dos segredos para afirmar os vinhos aqui produzidos. O setor vitivinícola sempre foi uma das apostas estratégicas do Presidente da Câmara Municipal da Sertã. Durante a cerimónia, Carlos Miranda recordou os primeiros passos no processo de valorização dos vinhos locais. Um caminho que começou sob alguma desconfiança, numa altura em que ainda se desconhecia a real escala e qualidade da produção de Cernache do Bom Jardim. Contudo, o trabalho desenvolvido ao longo dos anos permite agora que os produtores deem um novo impulso a esta atividade económica. Para o autarca, a paixão dos produtores e o apoio da Aprocer resultaram num casamento perfeito que, à sua escala, promete dar bons frutos. Carlos Miranda sublinhou ainda que o vinho, além de ser a expressão viva de um território feito de pessoas para pessoas, assume um papel determinante na alavancagem da economia local.
7: Eu tenho, por diversas vezes, referido a importância de nós valorizarmos o setor do vinho e o setor dos outros produtos tradicionais. Por isso, tanto tenho insistido na valorização do peixe do rio, na valorização do queijo, do mel, do azeite, do medronho, dos produtos hortícolas que nós temos aqui em tão grande qualidade, por várias razões. Desde logo, há razões económicas, muito fortes. O vinho e os outros produtos locais são fundamentais para a nossa economia, porque eles conferem um retorno direto aos produtores, conferem também um retorno muito significativo aos revendedores, e isso é fácil de medir, mais difícil de medir, mas não menos importante é o valor que o vinho e os produtos locais acrescentam à nossa oferta turística.
4: O presidente da autarquia destacou ainda que o investimento na produção local traz valias que vão além da vertente económica, contribuindo para a descarbonização do ambiente, para a defesa da floresta contra os incêndios e para o reforço da economia circular.
7: Quando nós compramos aquilo que é local, o dinheiro que nós gastamos fica na comunidade. Ele vai circular na comunidade e, de uma forma ou de outra, ele vai voltar para nós. Se eu comprar um produto que vem, enfim, de um outro sítio qualquer, imaginemos do Extremo Oriente, o dinheiro que eu gasto é para lá que ele vai. Se eu comprar um produto de um produtor local, o dinheiro fica aqui na comunidade e vai circular e vai ajudar a desenvolver a economia. E a economia torna-se cada vez mais forte. Por isso é muito importante nós pensemos também no valor económico de comprarmos aquilo que é local.
4: Sublinhando uma convicção que tem vindo a defender com frequência, o Edil reforçou que o concelho reúne todas as condições para desenvolver o enoturismo, apontando caminhos e exemplos práticos para concretizar esse potencial.
7: Não precisamos de ter grandes adegas, de ter experiências extraordinárias com profissionais a acompanhar visitas, etc. Como foi dito e muito bem, aquilo que nós precisamos de ter é a nossa presença, a nossa autenticidade, a maneira como nós fazemos, a maneira como nós trabalhamos, a nossa história para contar. É isso é que importa verdadeiramente e é isso é que faz a diferença num território como este e em pequenos produtores como este.
4: O autarca enalteceu ainda o trabalho desenvolvido pelo enólogo Aníbal Coutinho em prol dos vinhos do Conselho da Sertã, sublinhando que o seu contributo foi determinante para alcançar os resultados atuais. Carlos Miranda reforçou que não tem dúvidas de que as 7 marcas presentes no evento, algumas das quais premiadas repetidamente em concursos nacionais e internacionais, estão ao nível do que de melhor se produz no país. Hoje e amanhã haverá provas, conversas, arte, música e gastronomia para apreciar na Casa Ateliê Túlio Vitorino, na segunda edição do Avinharte, uma iniciativa que resulta da parceria do município da Sertã, União de Freguesias de Cernás, do Bom Jardim, de Esperal e Palhais e a Procer, Associação de Produtores do Conselho da Sertã. Ainda pela Sertã, decorreu recentemente, pela mão da Soprei, um showroom de Natal, uma iniciativa que aproximou marcas e retalhistas. Luís Biscaia.
8: Como forma de aproximar os clientes da Soprei Cash Carry, as suas instalações situadas na zona industrial da Sertã foram palco para marcas e produtos poderem contactar com o seu público-alvo. Durante o passado domingo, esteve de portas abertas para o showroom de Natal e momentos especiais. Rui Pires, diretor executivo da Soprei, falou-nos nesta ligação direta entre quem produz e quem vende ao consumidor final.
9: Fazer aqui a ligação entre os fabricantes e os retalhistas. É uma oportunidade única para haver esta troca de conhecimentos, para os fabricantes também saberem o que é que acontece no terreno, quais são as necessidades do terreno, quais são as categorias, os produtos que estão a correr bem, os que não estão a correr bem, para adaptarem as suas gamas também. E por outro lado, os retalhistas também verem da boca do fabricante, do fornecedor, quais são as características dos produtos, as suas qualidades, os seus pontos fortes. Nós tentamos fazer esta ponte durante todo o ano, tentamos fazê-lo naturalmente da melhor maneira, mas achamos que nesta região, principalmente na nossa região do interior, é fundamental termos um dia em que possamos reunir toda esta família e congregar aqui todos estes conhecimentos.
8: Lídia Dias tem o seu espaço comercial em Mação e estava ali para ver novidades.
10: É bom a gente ver produtos novos, ter ideias novas, para a gente inovar também. Sempre se vê produtos novos, pessoas novas, pronto, nós queríamos mais, não é? Sempre mais. E sempre é uma mais-valia. A gente vem ver o que há de novo, está a chegar o Natal, com produtos novos. É bom vir ver.
8: O mesmo caminho fez Zélia Fernandes, do Barqueiro, Alveiazre. Como nos dizia, estava ali à procura de melhores condições para vender aos melhores preços.
11: Venho à procura de condições para poder vender aos meus clientes aos melhores preços. Importantíssimo e sempre em cima do acontecimento. Os tempos estão muito difíceis. Eles ajudam-nos sempre a acompanhar os melhores preços. Sempre. A Soprei tem-me ajudado desde que trabalho com eles.
8: Esta exposição foi montada de modo a que o cliente ali pudesse contactar com os principais fornecedores, explicou-nos Rui Pires, diretor executivo da Soprei.
9: O que nós tentámos fazer foi que o cliente, quando chega às nossas instalações, tenha a oferta que colmate as suas necessidades. Portanto, temos desde os fornecedores que movimentam mais volumes durante todo o ano, temos os fornecedores sazonais, portanto, não sendo ele, não fosse ele o tema principal do showroom, que é o showroom de Natal, e oportunidades especiais. Temos os fornecedores locais, os fornecedores regionais aqui da nossa região. Temos os nossos fornecedores representativos das nossas marcas próprias. E temos também os nossos fornecedores de serviços, os nossos parceiros de serviços que convidámos-los também a vir apresentar a sua oferta aos nossos clientes.
8: Este trabalho assenta muito na gênese da Soprei, como dizia ainda Rui Pires, não fossem eles uma cooperativa.
9: Não fôssemos nós uma cooperativa, não é? Fomos criados para isso há 53 anos e cada vez mais tentamos honrar o objetivo para o qual fomos criados. E levá-lo a outro nível e fazer com que essa aproximação e esse cerne da nossa criação seja cada vez mais vincado.
8: Este é o showroom de Natal e momentos especiais. É organizado pelo segundo ano consecutivo pela Soprei, dando uma ajuda aos associados desta cooperativa que continua a trabalhar para dar oportunidade ao comércio independente da região a encontrar ali o que procura com condições de se bater com as grandes cadeias alimentares já instaladas.
4: Os comerciantes desta região marcaram presença neste evento pensado para estreitar laços na cadeia de distribuição.
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2: 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Previsão do tempo para amanhã, domingo. Vamos ter períodos de céu muito nublado, vento fraco superando temporariamente moderado durante a tarde. Pequena subida da temperatura mínima. Sernás Pão Jardim agora com 19 graus. Tenha um ótimo fim de semana. Boa viagem.
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23: Reconquista.
24: O jornal Reconquista escreve, em letras garrafais, primeira visita oficial à terra natal, seguro, abre a creche da esperança. Sobre a falsificação é possível ler funerária condenada a pagar à família e ao Estado. Em relação à tecnologia, Proença quer entrar na rota dos drones. Na União Europeia, Diniz levou ensaio a Bruxelas. No fim de semana, Castelo Branco traz terra ao Rally Séries.
23: Gazeta do Interior.
24: O jornal Gazeta do Interior destaca a economia e escreve: Associação Comercial e Empresarial da Beira Baixa comemora 115 anos a desenvolver a região. Na saúde, a Unidade Local de Saúde de Castelo Branco reforça a equipa de enfermagem. Por Penamacor, António José Seguro inaugura creche na terra natal. Na Beira Baixa, o Conselho Municipal da Comunidade Intermunicipal da Beira Baixa reúne pela cultura, obra traduzida por António Salvado, apresentada em Salamanca.
23: Jornal do Fundão.
24: O Jornal do Fundão destaca a reportagem Cuidados Paliativos, as mãos que aliviam o sofrimento de tantos, e a entrevista. Os pneumacurenses foram enganados várias vezes. Por Castelo Branco, quase 100 mil euros para coesão e associativismo. Sobre António José Seguro, um presidente a olhar para o interior a partir de Pernambucor.
23: Tribuna Desportiva.
24: O jornal Tribuna Desportiva destaca Futsal Nacional, Primeira Divisão, Liga Placar, e escreve: épico, semana espetacular da Associação Desportiva do Fundão. Vitória sobre Venda Nova e Portimonense culminou com o primeiro lugar da classificação. No futebol distrital, Clube Académico do Fundão e Associação Desportiva e Cultural Proença na liderança da Liga CRP. No futsal distrital, Clube Esportivo da Bolsa e Núcleo de Juventude Proença seguem em frente na Taça Carlos Ranito. No futebol feminino, a Associação Desportiva da Estação na segunda eliminatória da Taça de Portugal. O Semanário destaca ainda a atualidade e escreve: entrevista a Joaquim Pinto, gestor desportivo da Associação Académica da Universidade da Beira Interior. Em 2027, vamos ter na Covilhã o Campeonato Europeu Universitário de Ténis de Mesa.
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0: O Presidente da República, António José Seguro, regressou no passado sábado a casa. Visitou Penamacor e aí inaugurou as obras de alargamento de uma creche, sinal dos novos tempos. Na Sertã, na última reunião do Executivo Municipal, o Presidente foi questionado sobre o programa de habitação. Já em Cardigos, no Conselho de Mação, o município decidiu lembrar o padre jesuíta Joaquim Silva Tavares. Estes e outros assuntos em destaque já a seguir. António José Seguro, Presidente da República, voltou no passado sábado à terra que o viu nascer e onde se fez homem. Voltou para inaugurar uma creche e foi com a voz embargada que recordou a infância onde não havia creche, mas havia crianças. Depois veio o inverso e hoje a Santa Casa da Misericórdia local, numa parceria frutuosa com a Câmara Municipal, investiu para criar mais 25 lugares de creche, a juntar aos 25 já existentes. Porque este é um sinal que é preciso dar a pessoas que querem fixar-se no Conselho, dizia.
1: Os números não deixam margem para ilusões. Penamacor tem hoje quase 5 pessoas com mais de 65 anos por cada criança ou jovem com menos de 15. É o 8º Conselho do país com menor densidade populacional, menos de 8 habitantes por quilómetro quadrado. Entre 2021 e 2025 morreram aqui mais de 380 pessoas do que as que nasceram. Se a população não diminuiu nestes anos, foi graças a quem resiste e quem aqui vive, a quem veio e a quem decidiu ficar. É um sinal de esperança, mas é também um aviso. Quem chega só fica se encontrar razões para ficar, como muito bem foi dito pelo nosso provedor e pelo nosso Presidente da Câmara. E essa é uma responsabilidade de todos. Não nos podemos acomodar e gerir o declínio. Temos de olhar para a nossa terra, todas as terras do interior, como uma terra de oportunidade e como uma terra de futuro.
0: Como o homem do interior sabe bem do que fala quando se refere ao preço da interioridade, e por isso é preciso que Lisboa perceba que é necessário dar as mesmas oportunidades a quem aqui se fixa.
1: E se é verdade que a nossa Constituição diz que todos os cidadãos são iguais perante a lei e que todos merecem igual consideração, que todos merecem iguais oportunidades, também é verdade que o investimento público, muitas das vezes, frequentemente, demasiadas vezes se esquece do interior de Portugal. E às vezes 1 milhão de euros no interior faz muito mais diferença na vida das pessoas e dos territórios do que 1 milhão de euros aplicado no litoral.
0: António José Seguro foi ainda mais longe ao referir-se ao interior, dizendo que dar condições para que aqui se fixem pessoas não pode ser visto como um favor, mas sim como um direito.
1: Ninguém decide ter um filho onde não se sabe quem cuidará dele enquanto trabalha. Emprego, habitação, saúde, escola, transporte, ligações digitais. São estas as condições básicas para contrariar o despovoamento e o envelhecimento. Não são favores ao interior, são direitos de quem cá vive. E deixe-me dizer com clareza, Portugal não se esgota no litoral. Um país que deixa esvaziar metade do seu território não fica mais leve, fica mais pobre, fica mais desigual e fica mais frágil. Cada aldeia que fecha é uma parte de Portugal que se perde. A Raia, a Beira, o Alentejo, Trás-os-Montes, todo o país conta para o todo. E o todo só é forte quando nenhuma parte fica para trás.
0: João Cunha, provedor da Santa Casa da Misericórdia de Penamacor, entidade que se aventurou numa obra de mais de 1 milhão de euros, contou com várias ajudas, desde logo da autarquia, com uma verba de 330 mil euros e ainda uma parte vinda do Plano de Recuperação e Resiliência. Uma instituição com um orçamento de 800 mil euros, dizia João Cunha, fez a sua parte, assim haja outros que façam o mesmo.
2: Para que as pessoas possam escolher ficar ou decida voltar e descobrir a qualidade de vida que aqui existe, é preciso dar-lhes condições. E uma das mais importantes, sobretudo para os casais jovens, é esta: uma creche onde possam deixar os seus filhos em segurança e com confiança. Foi essa a ideia que nos norteou a avançar com a nova creche Nossa Senhora da Conceição, com maior capacidade. A nossa contribuição está dada e está ao dispor da comunidade. Resta-nos esperar que outras entidades e outros decisores façam igualmente a sua parte. E fica à esperança de que

0: a médio prazo, sejam precisas muitas mais vagas neste concelho que tão bem as merece.
1: Como já foi referido, este investimento de 1 milhão de euros contou com a comparticipação da Câmara Municipal, que, como referiu José Miguel Oliveira, atual presidente da autarquia de Penamacor, seja quem estiver à frente dos destinos de um concelho, qualquer investimento desta natureza tem de estar disponível para fazer parte da equação.
2: Um investimento desta dimensão, mais de 1 milhão de euros, demonstra que é possível concretizar projetos ambiciosos num território do interior, quando existe capacidade de iniciativa e, sobretudo, quando as instituições trabalham em conjunto. O município de Penamacor assumiu desde o início também a sua responsabilidade nesse projeto. O apoio municipal, superior a 330 mil euros, foi decidido e atribuído pelo executivo anterior e é de total justiça que hoje aqui o reconheçamos na pessoa do seu presidente, António Luís Beites. Foi uma boa decisão, uma decisão que este executivo também teria tomado, porque nesta matéria o mais importante do que saber quem tomou a decisão é saber que ela foi tomada para permitir construir equipamentos públicos.
1: José Miguel Oliveira quis ainda reconhecer o esforço da Santa Casa da Misericórdia na realização desta obra que, como dizia, é mais do que projetos, financiamentos e empreitadas. Fazem-se de perseverança e, sobretudo, das pessoas que acreditam que é possível fazer mais e melhor pela sua terra. Na última Assembleia Municipal da Sertã, realizada no passado dia 30 de setembro, voltou a falar-se sobre a vinda dos médicos para o Conselho da Sertã. O deputado do PSD, João Carlos Almeida, em nome da bancada, reconheceu que esta foi uma boa medida e não teve problemas de dar os parabéns ao executivo de Carlos Miranda por lhe possibilitar a ele e à maioria dos munícipes do Conselho voltarem a ter médico de família.
3: Eu, em nome da bancada do PSD, quero já dizer olhos nos olhos ao Sr. Presidente, agradeço a recriação do regulamento tardiamente, porque era já pedido há muito tempo, e foi sempre uma resistência do Presidente para dizer que era um leilão, e de facto é. E não é justo, porque, havendo conselhos que podem pagar, outros que não possam pagar, os utentes desse conselho possam ficar sem médico porque não têm os mesmos recursos. Isto não é para durar, penso eu. Mas nós resolvemos o nosso problema e bem. Eu não quero saber de politiquices, nem de comunicados. E dizendo o que estava a dizer há bocadinho, também olhos nos olhos com o Sr. António Xavier, ex-vereador, subscrevo na íntegra o seu comunicado, o seu artigo na comarca da Sertã. Para ficar bem claro, porque aqui há interesses em primeira mão do Conselho.
1: Aproveitou a oportunidade ainda para dizer que estava a falar em nome do PSD eleito, não se revendo no comunicado da Conselhia do PSD.
3: Esta bancada representa o PSD eleito, não representa o PSD em geral. Há muito tipo de posições. A nossa posição como bancada é de congratularmos com o regulamento. Se pensarmos bem, quando se anulou, quando se acabou com uma prova arte, que se gastava 80 mil euros. Ora, 200 mil euros destinados à saúde, tirando os 80 mil da Provarte e mais uns pozinhos aqui e acolá, isto, meus senhores, só podemos congratular-nos porque resolveu o nosso problema imediato. Para que não fiquem dúvidas, eu não sou apreciador deste Conselho de Administração da ULS atual, mas também tenho que agradecer porque eles abriram as vagas. De outra forma, não havia regulamento que pudesse valer. Agradeço ao Executivo, finalmente, porque canalizou, ou vai canalizar, 200 mil euros ano para o nosso bem-estar. Porque nós podemos ter tudo e mais alguma coisa. Se não tivermos saúde, meus amigos, o que é que isso nos interessa para alguma coisa?
1: Em resposta, Carlos Miranda voltou a deixar bem vincado que, caso não fosse o comunicado da Conselhia do PSD a não reconhecer o esforço do município para resolver um problema que o Conselho tinha, este era um assunto encerrado.
4: Aquilo que eu disse foi sempre isto. Nós vamos fazer aqui um regulamento para apoiar a contratação dos médicos, para ajudar o Ministério da Saúde e a ULS. E foi aquilo que aconteceu. Nos anos anteriores abriam-se as vagas e ficavam vazias. Este ano havia aqui esta perspectiva de apoio e houve médicos a concorrer, tão simples como isto. Agora, querer vir para aqui lançar comunicados, a desmerecer, a ignorar completamente, fazendo conta que tudo se passou como se a Câmara Municipal não tivesse feito nada. Aliás, Câmara Municipal, com a aprovação por unanimidade de todos os vereadores e Assembleia Municipal também, aprovação, penso que por unanimidade de todos os deputados. Portanto, isto é uma coisa coletiva, é uma coisa nossa. Agora, vir a dizer ou tentar demonstrar que aquilo que se fez, que os médicos chegam aqui ao centro de saúde, não tem nada a ver com este regulamento, quer dizer, aí achei que tinha que dizer mais alguma coisa sobre isso, porque senão, para mim, o assunto já tinha morrido há muito tempo.
1: Este reconhecimento por parte da bancada do PSD na Assembleia Municipal, lembrou ainda o deputado João Carlos Almeida, não teve o mesmo tratamento por parte da bancada do Partido Socialista quando o executivo PSD salvou o Instituto Vaz Serra em Cernache do Bom Jardim.
3: Na altura em que se investiu na educação em Cernache do Bom Jardim, em 400 mil euros ano para salvar o IBS, eu não ouvi reconhecimento nem agradecimentos. Não queria fazer o mesmo agora, porque um investimento de 200 mil euros para melhorar a saúde do concelho fosse aqui desvalorizado de alguma forma. Quem o faça é da sua responsabilidade. Eu aqui só tenho que agradecer. Muito obrigado.
1: João Carlos Almeida a recordar que o Partido Socialista não teve a mesma coragem em reconhecer publicamente, como ele agora o fez, quando o executivo de José Farinha Nunes investiu 400 mil euros ano para ajudar a manter o Instituto Vaz Serra em Cernache do Bom Jardim com todas as turmas, quando o governo do PS decidiu cortar no financiamento aos colégios privados com contrato de associação.
5: As questões relacionadas com a habitação no Conselho de Sertã estiveram novamente em cima da mesa na reunião do Executivo Municipal realizada a 30 de setembro. Desta vez o vereador do PSD, José Carlos Fernandes, quis saber o ponto de situação do programa Primeiro Direito e da habitação a custos acessíveis, bem como qual a estratégia futura da autarquia para o setor.
6: O meu objetivo hoje é fazer ponto de situação, isto é, o que é que está neste momento a ser executado, o que é que está previsto em termos de financiamento e qual a estratégia para o futuro, o que é que está previsto nesta área e o que é que está neste momento nos planos em termos de financiamento e se é efetivamente esta uma área prioritária para o Executivo e tudo isto obviamente tendo em conta as enormes dificuldades com que nomeadamente os mais jovens se deparam ao nível dos custos com a habitação. Se há um ano atrás já era difícil, nomeadamente para os jovens, hoje ainda mais o custo de vida tem vindo a aumentar significativamente, temos nomeadamente a questão dos combustíveis e temos também o problema da habitação que efetivamente o problema não tem decrescido, tem sim tem tido uma tendência de agravamento. E, portanto, no fundo, era esta a questão.
5: O Presidente da Câmara, Carlos Miranda, informou que de momento não existe nenhuma obra no terreno, aproveitando para esclarecer que ainda persiste muita indefinição relativamente aos mecanismos de financiamento. Terminado o PRR, o município procura agora novos instrumentos financeiros para levar avante o projeto que tem previsto para a área da habitação.
7: Neste momento estamos numa fase de definição de novos instrumentos de financiamento. Por isso é que eu também não tenho ainda uma resposta taxativa a dar a essa questão. Mas posso dizer o seguinte, no que diz respeito à habitação, primeiro direito e custos acessíveis, foi já colocada no Centro 2030 uma verba que poderá ser alocada a esse tipo de projetos. Se bem que, aqui com uma nuance muito importante, o que diz respeito à habitação a custos acessíveis, temos uma verba em condições que não nos satisfazem minimamente. Estamos a falar de uma intenção de financiamento de 25%. Os outros 75%, a autarquia teria que assegurar. É isto que nós temos neste momento, embora com, eu não diria a promessa, mas tem sido falado que eventualmente esta comparticipação pode subir. Só que neste momento o que nós temos de real e de concreto é financiamento a 25%.
5: Esta percentagem de financiamento não satisfaz o município, que coloca mesmo a hipótese de se libertar do que o autarca chamou amarras do Iru e de avançar com a totalidade da verba necessária, ou seja, os 100%, para implementar o projeto de habitação a custos acessíveis. Já ao nível do programa Primeiro Direito, o financiamento deverá rondar os 85%.
7: O Primeiro Direito com a possibilidade de financiamento a 85%. E aí eu penso que nós podemos imediatamente começar a utilizar essas verbas. Aliás, temos aqui hoje já uma revisão orçamental no sentido de podermos dar início a alguns projetos que têm a ver com o primeiro direito e utilizar essas verbas que estão previstas no Centro 2030. Sendo que, de uma forma ou de outra, as verbas que lá estão, neste momento, não são suficientes. Nós estamos neste momento, nós e outros municípios, obviamente, estamos neste momento em busca de outros mecanismos de financiamento. Há muitas coisas em cima da mesa, mas nada de muito concreto e, portanto, nós vamos utilizar todos os meios de financiamento que nós pudermos utilizar para este projeto, meios do próprio município, eventualmente recurso ao Banco Europeu de Investimento, eventualmente até recurso a crédito.
5: O município da Sertã está assim disponível para encontrar formas de financiamento para este projeto, que no entender de Carlos Miranda é essencial para responder a uma necessidade premente.
7: É algo que constrange o desenvolvimento do concelho e, portanto, nós precisamos de ter alguma oferta no mercado que, não resolvendo integralmente o assunto, pelo menos regula um pouco o mercado, no sentido de colocar à disposição das pessoas casas a rendas ou a preços mais baixos. No limite, até podemos fazer uma coisa, que é a Câmara constrói e coloca imediatamente à venda para que o mercado tenha alguma oferta no domínio da construção a custos acessíveis. Portanto, há aqui muita coisa em cima da mesa neste momento. Estamos à espera ainda de clarificação, de decisões, nomeadamente no que diz respeito ao Banco Europeu de Investimento, em que condições é que os municípios podem ir financiar-se, ou se são os municípios ou se é o Estado Central, ou se são os municípios ou se são as comunidades intermunicipais, e em condições em que isto pode ser feito.
5: Em concreto, o município irá avançar com alguns projetos de habitação no âmbito do primeiro direito, financiados através do Centro 2030. Para tal, foi apresentada na mesma reunião para aprovação uma proposta de revisão do orçamento para o presente ano com vista ao lançamento de empreitadas. Proposta essa que acabou por ser aprovada por unanimidade.
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5: A tecnologia está cada vez mais avançada e pode ser aplicada em diversos contextos e situações. Em Proença Nova, o Aeródromo das Moitas acolheu, no dia 2 de outubro, a primeira edição do Dia do Drone para falar sobre isso. Este projeto visa a valorização do território e a criação de riqueza através de empresas ligadas ao setor dos drones, salientou João Louvo, presidente da Câmara Municipal de Proença Nova.
10: estabelece aqui o início de uma aposta que o município de Bragança Nova quer fazer nesta realidade, do ponto de vista de valorização também do seu território e na criação de riqueza. Desde logo na implementação de empresas dentro dessa área dos drones, quer seja na formação, quer seja na manutenção para essa realidade.
5: O autarca afirmou ainda que está em curso um projeto de ampliação da infraestrutura do aeródromo municipal que incluirá a criação de um vertiponto.
10: Tirando partido desta infraestrutura que temos, e nessa circunstância, criando também um vertiporto para a operação desses drones, e nisto também em articulação que queremos fazer também com o aeródromo municipal de Castelo Branco.
5: Os drones vão ser utilizados com o objetivo de garantir a segurança e a monitorização do território, tanto no combate a incêndios como na agricultura.
10: Na segurança, naquilo que é a sensorização dos incêndios, para rapidamente serem detectados e atacados também. Na agricultura de precisão, em territórios de minifúndio, como é o caso de Proença Nova, mas toda esta nossa região, relativamente àquilo que pode ser a monitorização, a fiscalização e o acompanhamento de operações de ordenamento do território, seja urbanístico, mas também das áreas de integração e gestão da paisagem.
5: Com a implementação desta tecnologia, a autarquia pretende apostar na formação dos jovens, criando percursos de futuro para que possam estudar, fixar-se e gerar valor no concelho.
10: Também temos que estruturar, juntamente com as nossas instituições de ensino superior, quer a Universidade Politécnica de Castelo Branco, quer a Universidade da Beira Interior, relativamente a cursos eventualmente pós-graduação, e nesta articulação e com as empresas que connosco agora formam esta parceria, traduzir exatamente uma valência de futuro também para aqueles que aqui estudam, para se aqui erradicarem e aqui criarem valor.
5: A autarquia pretende ainda continuar a realizar o Dia do Drone anualmente, funcionando como uma atualização contínua para acompanhar a rápida evolução tecnológica do setor. O município de Mação inicia em novembro, dias 6 e 7, um ciclo de homenagens a quatro cardiguenses que se destacaram a nível internacional no século XIX em diversas áreas. Começa esta iniciativa o padre jesuíta Joaquim da Silva Tavares, homem que se destacou no ensino e nas ciências naturais, tendo sido um dos fundadores da revista Brutéria. Nasceu em Casais de São Bento, na freguesia de Cardigos, há 160 anos, e é nesta sede de freguesia que tem um busto em sua memória. Apesar do feito, poucos são os que conhecem esta figura maior da cultura portuguesa. Assim, o município de Mação decidiu, através de várias iniciativas levadas a efeito por uma comissão organizadora do referido ciclo de homenagens a que o próprio município integra, dar a conhecer este ilustre cardiguense e preservar a memória de um homem desta terra que conquistou um lugar na história da ciência portuguesa. É nessa dimensão que se pretende recuperar e transmitir às novas gerações, através de três grandes vertentes, nomeadamente um simpósio internacional, a publicação de um livro e a recuperação da casa onde nasceu o padre jesuíta como casa memória, deu conta ao presidente da Câmara Municipal de Mação, José Fernando Martins.
11: Queremos um ciclo de conferências trazendo até ao nosso concelho diferentes investigadores e personalidades para nos ajudarem a conhecer melhor Joaquim da Silva Tavares, o seu pensamento, a sua obra científica, o seu percurso religioso e o contexto histórico em que viveu. Teremos também a publicação de um livro biográfico para que a sua vida e a sua obra fiquem estudadas, organizadas e acessíveis, não apenas aos investigadores, mas também à população, às nossas escolas e às gerações futuras. E teremos, finalmente, aquele que será provavelmente o legado mais visível e duradouro deste projeto, a recuperação da antiga casa de família, transformando-a num espaço de memória dedicado ao padre Joaquim da Silva Tavares. Queremos devolver vida a uma casa que faz parte das suas raízes.
5: A intervenção inclui a recuperação da fachada da habitação e a criação de um pátio nas suas traseiras de livre acesso, onde será possível perceber a importância e dimensão deste homem. O lançamento da primeira pedra será a 7 de novembro.
11: Queremos que aquele espaço conte a história do homem, do sacerdote e do cientista. E queremos que quem ali entrar possa perceber que a partir de uma pequena terra do interior de Portugal foi possível construir um percurso de conhecimento que chegou muito para além das fronteiras do nosso concelho e do nosso país. É também por isso particularmente simbólico que neste dia façamos o lançamento da primeira pedra dessa recuperação. e talvez seja essa primeira pedra a melhor imagem daquilo que hoje estamos a fazer. Não estamos apenas a colocar a primeira pedra de uma obra, estamos a colocar a primeira pedra de um projeto de memória. Uma memória que queremos recuperar, estudar, preservar e entregar às gerações que vêm depois de nós. Mação tem orgulho na sua história.
5: E porque o conhecimento tem de se começar a semear desde cedo, já estão a decorrer, junto dos alunos do primeiro ciclo, ateliês com a professora Joana Lopes, os quais vão dar origem à exposição Leitores do Património, a qual será inaugurada a 6 de novembro na Casa do Cidadão, em Cardigos, explicou a vereadora da Cultura da Autarquia Macense, Wanda Serra.
12: Ateliês com alunos do primeiro ciclo, com a professora Joana Lopes, que vai dar origem à exposição Leitores do Património. Joaquim da Silva Tavares, um herói da ciência. Penso que será uma forma dos mais novos terem contacto com figuras ilustres do concelho que se calhar todas as crianças, ou eu diria que praticamente nenhuma, conhece este ilustre. E penso que será muito importante estes alunos do primeiro ciclo, tanto de Mação como em Cardigos, terem estes trabalhos.
5: Ainda no dia 6 de novembro terão início, com o Agrupamento de Escolas Verde Horizonte, duas sessões formativas com professores e alunos do terceiro ciclo e do ensino secundário, orientadas pelo professor e formador da Universidade Aberta e diretor do Centro de Estudos Globais, José Eduardo Franco. O objetivo é levar o nome de Joaquim da Silva Tavares a toda a comunidade escolar, reforçou a vereadora. Para o presidente da Junta de Freguesia de Cardigos, Nuno Tavares, esta iniciativa representa uma importante valorização da história e do património humano de Cardigos.
13: Esta iniciativa representa uma importante valorização da história e do património humano de Cardigos, dando a conhecer uma figura de grande dimensão científica e cultural. É também uma oportunidade de homenagear a memória e o legado de Joaquim da Silva Tavares, cuja obra merece ser cada vez mais conhecida. Deixo um especial agradecimento ao município de Mação, à Sra. Ana Sofia Marçal, por estarem a dar continuidade ao trabalho desenvolvido ao longo dos anos pelo falecido professor António Manuel da Silva. É com enorme satisfação que vemos este legado ser preservado e projetado, honrando Cardigos e as suas figuras maiores.
5: Marcou a presença na apresentação deste ciclo de homenagens o professor e diretor do Museu de Mação, Luís Osterbeck, que levantou um pouco do véu do que será debatido no Simpósio Internacional. No seu entender, esta iniciativa é também um fator de desenvolvimento territorial.
14: Depois, no colóquio, certamente refletiremos sobre isso, sobre o que é a relação entre ciência, sociedade e humanidades. O homenageado tem essas características e viveu num tempo conturbado, um tempo de transição que teve os seus aspectos também trágicos do ponto de vista do itinerário pessoal. Tudo isso faz deste evento algo de importante, eu diria, não apenas para Mação e para Cardigos. Acho que é particularmente de ressaltar que a Câmara tenha decidido fazer a homenagem e esta conferência de imprensa em Cardigos. Seria obviamente mais fácil fazê-lo noutro sítio, mas seria obviamente menos importante do ponto de vista do desenvolvimento territorial, da coesão das comunidades.
5: Um dos elementos centrais desta homenagem é o contributo do professor José Eduardo Franco, que acrescenta às iniciativas programadas um ensinamento de relevância. Considera que, se esta figura for devidamente recuperada e valorizada, vai acrescentar um valor cultural de excelência ao concelho.
15: E realmente, para uma figura desta dimensão, se for aqui devidamente recuperada e valorizada, como a Câmara, juntamente com a Junta, está a tentar fazer, é uma forma também de valorizar o território e criar aqui também uma centralidade cultural em Cardigos. Felizmente foi possível congregar aqui esforços para desenvolver um conjunto de ações pedagógicas nas escolas, que isso é muito importante para chegar às novas gerações. Nós trabalhamos fundamentalmente para as novas gerações, porque essas é que vão ser continuadoras da memória, mas também ao mesmo tempo não deixar de fazer um grande evento científico, convocando os melhores especialistas que possam realmente fazer o ponto de situação do conhecimento sobre esta figura. O seu contributo em termos de investigação científica, o seu contributo na perspectiva também cultural, porque eu também fui um humanista, e no contexto daquilo que foi o maior legado que ele fez, além da sua investigação, foi ter criado uma das revistas mais relevantes do século XX português e que ainda hoje continua a ser publicada, fundada em 1912, a revista Brutéria.
5: Joaquim da Silva Tavares estava à frente do seu tempo e já defendia algo que se pratica nos dias que correm, ou seja, ligar a investigação ao ensino.
15: Ele não só ensinava, mas também investigava e também envolvia os próprios alunos do ensino, o que é muito significativo e muito avançado para o tempo. Figuras da época, como por exemplo Oliveira Martins, que era foi um dos maiores intelectuais do século XIX, também foi ministro, disse que os colégios da Companhia de Jesus, que era o Colégio de São Fiel e o Colégio de Campo Lida, eram as melhores instituições de ensino mais avançadas a nível do país e que se equiparavam com as melhores a nível internacional. E quem é que era um dos grandes líderes destas duas instituições de ensino? Era Joaquim da Silva Tavares.
5: O jesuíta foi assim uma das maiores figuras enquanto cientista da primeira metade do século XX português. Acabou por cair no esquecimento por ter vivido em sucessivos períodos de transição, como a Primeira República, que depois deu origem à expulsão dos jesuítas, entre outros momentos. Foi reconhecido pelas melhores academias científicas desde Londres, passando por Paris, Espanha e México. Fazem ainda parte deste ciclo de homenagens, que se vai prolongar até 2029, José de Oliveira Tavares Júnior, o padre Henrique Louro e Joaquim Manso.
1: A zona balnear do Trísio, na União de Freguesias de Cernasta, Bom Jardim, Esperal e Palhais, foi palco durante o passado fim de semana do Campeonato Nacional de Wakeboard, Wake Skate e Wake Surf. Esta foi uma prova que trouxe até àquele espaço cerca de 100 atletas em diferentes categorias, dos escalões mais jovens aos Opens e Masters. Entre os vencedores, foi ali que se sagrou campeão nacional do Wakeboard Open masculino, Xavier Segadães. Como dizia a nossa reportagem, este título é fruto de um trabalho que tem vindo a fazer ao longo dos últimos 16 anos.
16: Estou orgulhoso da minha performance e estou muito feliz por ter conseguido. Foi muito trabalho duro. Foi desde os 16, portanto, desde há 16 anos. Portanto, eu faço desde os 5 anos, tenho 21, e pronto, e foi desde os 16 até conseguir um prémio de campeão nacional da Open masculino.
1: A modalidade está cada vez mais renhida?
16: Está cada vez mais renhida. Agora há cada vez mais participantes e estamos a trazer mais pessoas para o mundo do wakeboard, e isso é que importa, isso é que é o mais importante.
1: Em femininos, Alice Faustino voltou a confirmar a sua consistência, conquistando o título de campeã nacional do Wakeboard Open feminino. Francisco Lopes, este ano, deixou a prancha e esteve do lado da organização. Considera que foi um grande campeonato com muita gente nova.
17: Foi mais um campeonato incrível, estamos a melhorar de ano para ano e os atletas estão a melhorar de ano para ano. Este ano foi incrível, tivemos imensos atletas novos, tivemos novos campeões nacionais, sangue novo no desporto, que foi incrível. O Xavier Segadães é o grande campeão nacional da classe rainha, que é o Open, e é incrível, temos novos atletas.
1: Todo este sangue novo em torno da modalidade é algo que o deixa muito satisfeito.
17: Para mim, pessoalmente, é incrível. Eu hoje fui no barco, não competi, mas estive no barco, e emocionei-me só de ver os novos atletas a darem tudo, super focados, foi incrível. E este ano nós batemos o recorde de inscritos outra vez, e é incrível aqui para a região, para o lago todo. O wakeboard é uma imagem de marca daqui já.
1: Como diz, o Lago da Albufeira do Castelo do Bode é já uma imagem de marca para a modalidade e reforça essa ideia com as condições, por exemplo, que os atletas tiveram durante este fim de semana.
17: Tivemos dias sem vento, classe, água quente ainda. As pessoas estavam todas felizes, todas contentes a aproveitar um fim de semana grande, que foi incrível. Estas são as melhores condições da Europa. Vamos continuar a fazer. Este é o nosso título de eleição, sempre foi aqui que o Wakeboard nasceu e é aqui que vai continuar.
1: Da parte do município, foram colocadas à disposição da organização as condições logísticas possíveis, e o que nos referiu Rui Antunes, vice-presidente da Câmara Municipal de Sertã, foi um fim de semana em cheio para as modalidades que ali disputaram os seus campeonatos nacionais.
18: Mais uma vez fica provado que o Trísio e esta zona do Trísio e aqui na freguesia de Cernasta, Bom Jardim, tem efetivamente potencial para disputar grandes eventos com muita qualidade. Portanto, são 3 dias de muito wakeboard, muito wake surf, e satisfaz-nos imenso que a própria organização também está muito, muito contente com aquilo que foi, com as condições que aqui encontrou e que tem encontrado aqui. E isto também é uma forma de nós tentarmos.
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20: São 22 horas.
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Moonlight Floor é Lisa na Incontestável. Boa noite, bom fim de semana. Já estamos em alta voltagem. O seu sábado à noite é na nossa sintonia. 91.3, 97.5, 107.0 e, claro, em radiocontestável.pt. 2 horas carregadas de boas energias. Jerry Ropero, fazemos play nesta versão 2024 de Corazón, a edição que comemora os 20 anos deste single. Depois, a Rose com Bruno Mars e muito mais. Uma ótima noite, momento certo para aumentar o volume do seu rádio.

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rico soltera. São os latinos bem calientes para o seu sábado à noite, na Contestável. Primeiro o Karol G e a fechar Soltera, de Shakira. A caminho das 23 horas, agora Merlin, numa sonoridade bem diferente. Este How Deep Is Your Love é mais uma versão deste tema bem conhecido de Calvin Harris. Uma ótima noite, desejo-lhe um super fim de semana.

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Merece nota máxima este Birds of Feather de Billie Eilish no ponto final desta hora 1 de alta voltagem. Apenas alguns minutos nos separam das 23 horas. Fazemos play na última proposta que escolhemos para esta hora. Depois das 23 horas, vamos continuar a fazer-lhe companhia para o seu sábado à noite. Momento certo para aumentar mais um pouco o volume do seu rádio.

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2: Horas. Boa noite.
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O trio sueco Swedish House Mafia, com uma convidada muito especial, é a norte-americana Alicia Keys em Finally. De novo, bem-vindos. Já estamos em alta voltagem, segunda e última hora. O seu sábado à noite tem boas energias na Contestável. Katy Perry é a próxima convidada com Woman's World. Uma excelente noite, um bom fim de semana com a sua rádio.

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Canadá para o palco da incontestável The Weeknd com Dancing in the Flames. Lá atrás, Chapel Road com Good Luck, Babe. A caminho das 0 horas, segunda e última hora de alta voltagem. Só boas energias na sua rádio preferida. Agora, o Jill e Topic, este Adório, nova versão, com duas participações muito especiais. É J Balvin e Ellie Goulding. É mais um tema para escutar em VM. Volume no máximo.

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São os últimos convidados desta sessão de alta voltagem na sua rádio. Ainda Bob Sinclair com World Hold On, a versão de Fisher para as despedidas. Depois das 0 horas, Dance Floor em antena, 2 horas in the mix com os melhores temas de dança da atualidade. Alta voltagem regressa no próximo sábado, depois das 22 horas. Uma ótima noite, um excelente fim de semana. Continuo desse lado.

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